0: movimentaram o país no dia de hoje.
1: Olá, boa noite.
2: Boa noite para você que nos acompanha em todo o país.
1: Terça-feira, 16 de junho de 2026.
2: Vamos ao destaque do dia. Presidente Lula se reúne com países mais desenvolvidos do Ocidente.
1: Em reunião do G7 na França, o presidente defendeu que dívidas de países pobres sejam convertidas em serviços ambientais.
2: Destacou ações brasileiras para conter o aquecimento global e a redução da pobreza. Luana Karen.
3: Lula também falou de segurança. Defendeu que o combate ao narcotráfico seja feito junto ao combate de ilícitos, como lavagem de dinheiro e tráfico de armas.
1: E ainda, na nossa última reportagem sobre o Move Brasil, vamos falar das condições facilitadas para motoristas de táxi e aplicativos trocarem os carros.
2: Os profissionais poderão comprar carros de até 150 mil reais, pagando a metade dos juros de mercado. Luciana Colares de Holanda.
4: A partir de 19 de junho, os motoristas habilitados poderão escolher veículos e procurar uma instituição financeira credenciada para solicitar o financiamento.
1: E a gente vai falar também de educação.
2: Termina amanhã o prazo para pagar as inscrições do Enem para os alunos que não estão isentos da taxa.
1: E os dados mais recentes divulgados pelo governo do Brasil mostram que o número de crianças dependentes do BPC na escola é o maior já registrado.
2: Hoje na apresentação da Voz do Brasil, eu, Mariana Jungmann e Luciano Seixas.
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2: O presidente Lula segue na França, onde participou hoje da reunião de cúpula do G7, o grupo que reúne as nações mais desenvolvidas do Ocidente.
1: Em seu discurso, o presidente defendeu que os países ricos destinem mais recursos para os países em desenvolvimento.
2: Lula também manteve reuniões bilaterais com a Comissão Europeia e a primeira-ministra do Japão.
3: Na primeira intervenção na cúpula do G7 em Evian, na França, o presidente Lula alertou os líderes do grupo, que reúne algumas das maiores economias do mundo, que a desigualdade entre nações ricas e pobres aumentou nos últimos anos. A sessão foi fechada à imprensa e teve apenas o discurso escrito divulgado. De acordo com o presidente, ano passado, houve uma queda histórica de 23% na ajuda oficial ao desenvolvimento. Segundo Lula, a falta de recursos tem deixado milhões de pessoas ao redor do mundo sem alimentação, sem escola e vulneráveis a doenças que poderiam ser prevenidas. Por outro lado, o brasileiro afirmou que os gastos militares somam quase 3 trilhões de dólares por ano. Ainda no discurso, o presidente Lula defendeu soluções, como a troca de dívidas dos países pobres por ações climáticas ou investimentos sociais. E destacou medidas adotadas pelo Brasil, como o Fundo Florestas Tropicais para Sempre, criado para financiar a manutenção desse bioma, e a Aliança Global contra a Fome e a Pobreza, que permite o compartilhamento de experiências eficazes na redução de desigualdades. Lula também falou de segurança. Defendeu que o combate ao narcotráfico seja feito junto ao combate de ilícitos, como lavagem de dinheiro e tráfico de armas. Pela manhã, o presidente Lula se reuniu com a primeira-ministra do Japão, Sanae Takaishi. Eles trataram do possível início das negociações para um acordo de comércio entre Mercosul e Japão.
5: E eu fico muito feliz com essa perspectiva virtuosa de um acordo Japão-Mercosul. E além dessa boa notícia do Mercosul, eu espero que possamos produzir boas notícias na relação bilateral Brasil-Japão.
3: No fim da tarde, o presidente Lula se reuniu com a presidente da Comissão Europeia, Ursula von der Leyen, e com o presidente do Conselho Europeu, Antônio Costa. Eles trataram de medidas restritivas adotadas por países da Europa contra produtos brasileiros e acertaram a criação de uma comissão entre o Itamaraty e os representantes do bloco europeu para identificar as dificuldades e buscar soluções. Também nesta terça-feira, o presidente Lula participou de um jantar com todos os chefes de Estado e de governo que estão em Evian para as reuniões do G7. De Evian-les-Bains, na França, Luana Karen.
1: E ainda durante os trabalhos do G7, o presidente Lula e o diretor-geral da Organização Mundial da Saúde, Tedros Adhanom, divulgaram uma carta pedindo que os líderes das maiores economias do mundo apoiem a conclusão do acordo global sobre pandemias.
2: O acordo foi aprovado em 2025, mas um ponto extra ainda precisa ser discutido para ele entrar em vigor.
1: O Brasil preside essas negociações que tratam da adoção do anexo de acesso a patógenos e partilha de benefícios.
2: O foco é garantir a troca de informações sobre vírus, bactérias e outros agentes com potencial para se tornarem novas pandemias.
1: Além disso, é preciso garantir que países em desenvolvimento tenham acesso a vacinas e tratamentos de forma justa do que ocorreu com a pandemia de COVID-19.
2: Garantir mobilidade e proteger áreas ambientais são desafios das obras de pavimentação da BR-319, que atravessa uma das regiões mais sensíveis da Amazônia.
1: A rodovia conecta Manaus a Porto Velho e é a única via terrestre que liga a capital do Amazonas com o restante do país.
2: Com investimento de 20 bilhões de reais, o governo do Brasil vem adotando um modelo inédito que deve servir de referência.
1: São medidas especiais para assegurar proteção ambiental e reduzir o isolamento logístico da região.
6: Uma rodovia que representa um dos maiores desafios de infraestrutura do país. A BR-319, responsável por conectar o Amazonas ao restante do Brasil por via terrestre, recebe um novo modelo de gestão. A ideia é unir mobilidade, desenvolvimento e preservação da floresta. Em Brasília, representantes do governo do Brasil apresentaram as medidas especiais previstas. O plano prevê ações de proteção ambiental, monitoramento territorial, reforço da fiscalização e regularização de terras na área de influência da rodovia. A secretária executiva do Ministério do Meio Ambiente e Mudança do Clima, Ana Flávia de Sena Franco, explica que todo o trabalho feito pelo governo vai transformar a BR-319 em um modelo de desenvolvimento e preservação ambiental.
7: Nosso objetivo é fazer do processo de repavimentação da rodovia um modelo de gestão e controle ambiental com participação das comunidades, respeito aos saberes tradicionais, recuperação de área degradada, geração de emprego e renda para a população por meio do fortalecimento das cadeias da bioeconomia.
6: O plano prevê melhorias nos 877 quilômetros da BR-319. As medidas de proteção ambiental incluem a ampliação de áreas protegidas, ações de resgate da fauna e criação de estruturas de passagem para animais, além do reconhecimento e demarcação de terras indígenas e ações de regularização fundiária. Entre as medidas de infraestrutura estão a substituição de 52 pontes de madeira e a manutenção permanente da rodovia. A previsão é implantar também sistemas de monitoramento com a implantação de portais de fiscalização, brigadas de combate a incêndios e bases integradas de órgãos públicos. Para o diretor-presidente da Infra SA, Jorge Bastos, trata-se de um modelo inovador e único no mundo.
8: É uma coisa inovadora, não tem nada igual no mundo, é de suma importância não só para o Brasil, mas para o mundo inteiro a gente mostrar como pode ser sustentável uma rodovia dentro da selva amazônica.
6: O modelo prevê um contrato único de 20 anos, renovável por mais 15. A assinatura do contrato deve acontecer em dezembro de 2027. A expectativa é transformar a BR-319 em referência de integração regional com proteção da Amazônia e presença permanente do poder público na região. Reportagem Pablo Mundim.
2: Move Brasil foi criado pelo governo federal para estimular a troca da frota brasileira por veículos mais modernos, eficientes, seguros e menos poluentes.
1: Inicialmente, o programa teve foco em caminhões e ônibus, que nós falamos aqui na Voz do Brasil.
2: Na última sexta-feira, foi lançada a versão voltada para ajudar entregadores a comprarem novas motos, bicicletas elétricas e veículos semelhantes.
1: Hoje nós vamos falar do Move Brasil voltado para taxistas e motoristas de aplicativos.
2: A partir dessa sexta-feira, eles poderão solicitar o financiamento de novos veículos junto a instituições financeiras. Luciana Colares de Holanda explica.
9: Juros abaixo da metade dos valores encontrados no mercado e melhores prazos para pagar. Esses são os benefícios que o programa Move Aplicativos oferece para taxistas e motoristas de aplicativos adquirirem veículos novos. As condições especiais de financiamento valem para carros de até 150 mil reais e que atendam critérios de sustentabilidade, como os flex, híbridos e elétricos. O Wallace Moreira, secretário de Desenvolvimento Industrial, Inovação, Comércio e Serviços, detalha as vantagens do programa.
10: Para além de proporcionar a possibilidade de renovação de frota, de descarbonização, ela também dá ao trabalhador melhores condições de trabalho, de vida e de adquirir uma propriedade a uma taxa de juros que está abaixo da metade do mercado. A taxa de juros hoje de mercado gira em torno entre 24% e 28%, dependendo do perfil. Hoje, essa taxa de juros é de 12,5% para homem e 11,5% para as mulheres.
9: Uma pesquisa do IBGE, divulgada no ano passado, mostra que quase 2 milhões de pessoas trabalhavam como motoristas de automóvel no Brasil em 2024. Para Simone Almeida, motorista de aplicativo há quase 10 anos, não fosse por essas condições facilitadas de pagamento, seria impossível trocar de carro.
11: Hoje, nas condições atuais, sem o programa Move Brasil, a gente não consegue adquirir esse veículo para ter um rendimento melhor. E é conforto também do passageiro. O passageiro entra ali e quanto mais estrelas você tem, quanto mais bem avaliado você é, mas você recebe corridas pelas plataformas.
9: Em maio, o presidente Lula assinou uma medida provisória que destina até 30 bilhões de reais para o programa. Podem participar motoristas de aplicativos com cadastro ativo há pelo menos 12 meses que tenham realizado ao menos 100 corridas nesse período na mesma plataforma, além de taxistas em atividade. Para participar, é só acessar a plataforma oficial gov.br/movebrasil e autorizar o uso dos dados necessários para análise de elegibilidade. E ainda esta semana, a partir de 19 de junho, os motoristas habilitados poderão escolher veículos e procurar uma instituição financeira credenciada para solicitar o financiamento. Reportagem Luciana Colares de Holanda.
1: Doenças do pulmão, do coração, maior incidência de câncer.
2: A lista de prejuízos na saúde é grande para quem fuma.
1: Segundo a Organização Mundial da Saúde, o tabaco mata mais de 8 milhões de pessoas no mundo por ano.
2: O SUS oferece todo o tratamento de graça para quem deseja parar de fumar. E a busca por ele tem crescido nos últimos anos.
12: O servidor público Frederico Pereira fuma há mais de 30 anos. Ele está em tratamento no Hospital Universitário de Brasília por causa da bronquite e do início de um enfisema pulmonar. E fala sobre a dificuldade que é abandonar o cigarro.
13: Não desisti ainda dessa luta e dessa tarefa, até porque é uma necessidade de saúde.
12: Parar de fumar vai muito além de abandonar um hábito. A dependência da nicotina provoca sintomas físicos e emocionais que podem dificultar o processo. Por isso, muitas vezes é necessário acompanhamento médico. O Sistema Único de Saúde oferece tratamento completo para quem deseja parar de fumar. A chefe de controle do tabagismo do Instituto Nacional de Câncer, INCA, Maria José Giongo, detalha esse atendimento.
14: Então, essa pessoa, ela vai ser acolhida na unidade de saúde, né? Esse tratamento, ele pode ser individual ou em grupo, caso seja necessário que essa pessoa, que esse cidadão se utilize de medicamentos para auxiliá-lo no processo de cessação, então ele vai receber esse medicamento também de forma gratuita. Então as equipes das unidades de saúde dispõem de uma equipe ali multiprofissional que vai dar toda assistência para a pessoa que deseja parar de fumar.
12: E a procura por tratamento tem crescido. A distribuição de remédios no SUS aumentou 138% entre 2022 e 2025. Foram 19 milhões de medicamentos entregues em 2022, número que saltou para 46 milhões no ano passado. Além do medicamento bupropiona, o SUS oferece também outras opções que ajudam a parar de fumar, como goma de mascar e adesivos de nicotina, um apoio importante para combater um hábito que traz consequências sérias para a saúde. No Brasil, 477 pessoas morrem a cada dia por causa do tabagismo. O professor e pneumologista do Hospital Universitário de Brasília, Ricardo Martins, fala sobre os malefícios do cigarro.
15: O cigarro é a principal principal causa evitável de doença no mundo. No campo das doenças respiratórias, são as doenças do tipo bronquite, enfisema, câncer de pulmão, que nos preocupa bastante, né? E doenças também da área do coração, né?
12: Quem deseja parar de fumar pode procurar uma unidade básica de saúde e verificar onde o tratamento é oferecido em seu município. Reportagem Márcia Fernandes.
1: Atenção, estudantes que já se inscreveram no Exame Nacional do Ensino Médio e ainda não realizaram pagamento da taxa de inscrição.
2: Os candidatos não isentos devem pagar o valor de R$85 até amanhã. Sem ela, a inscrição não é válida.
1: O Enem é a principal porta de entrada para o ensino superior no Brasil.
2: O exame é válido para ingresso em universidades por meio do Sisu, ProUni e Fies e também em faculdades no exterior.
16: Termina nesta quarta-feira, 17 de junho, o prazo para pagamento da taxa de inscrição do exame. O valor é de R$85 e pode ser pago por boleto, PIX, cartão de crédito ou débito em conta, conforme a instituição financeira. Não precisam pagar a taxa os estudantes que tiveram a isenção aprovada pelo Instituto Nacional de Estudos e Pesquisas Educacionais, Anísio Teixeira, o INEP, como alunos do terceiro ano do ensino médio da rede pública, participantes do programa PED Meia e pessoas inscritas no cadastro único que atendam aos critérios do edital. Os candidatos que solicitaram atendimento especializado vão poder consultar o resultado do pedido a partir de 26 de junho na página do participante. Acesse em enem.inep.gov.br/participante. Com redação de Lucília Araújo, Dilson Santa Fé, para a Voz do Brasil.
1: Avanço na inclusão educacional de estudantes com deficiência beneficiários do benefício de prestação continuada.
2: O BPC registrou o maior índice de sua história de crianças e adolescentes entre 0 e 18 anos matriculados, 83% em 2024.
1: Em 2008, apenas 21% dos beneficiários estavam matriculados.
17: Mãe de dois filhos, a Raimunda de Oliveira Souza, conta que trabalhava como doméstica para pagar as contas de casa, até que em 2018 viu sua vida mudar após o filho mais novo, Davi, com então 7 anos, ser diagnosticado com transtorno do espectro autista.
18: Ele, quando na idade de criança, né, de creche, né, que ele foi de creche, eu comecei a perceber alguns detalhes que eu achava diferente, assim, diferenciada das outras crianças, né? Aí, quando chegou no período dele ir para a escola normal, no ensino fundamental, né? Logo no primeiro ano, a professora já me chamou para conversar. Falou só, o Davi, ele é assim, é dessa forma, então é melhor você procurar um médico, né? Fazer uns testes, né? Uma consulta, né?
17: O diagnóstico significou apenas o início de uma batalha solitária para Raimunda, que passou a dedicar todo o seu tempo ao tratamento do filho. Sem muita escolha, ela conta que teve que deixar o emprego remunerado e recorreu ao benefício de prestação continuada. Desde 2022, o BPC, no valor de um salário mínimo por mês, serve para cobrir gastos com medicamentos, alimentação e escola. O estudo, ela garante, é um item indispensável na rotina.
18: Tira notas razoável, mais para boa, né? Porque tem a mãe aqui que fica no pé, né? Ensinando da maneira que eu posso, que eu também não tenho também laço e estudo, mas eu faço o que eu posso, né? E educadora social, que também eu sempre corro atrás, eu cobro na escola, eu sou aquela mãe mesmo que cobra. Se eu tô vendo que tá alguma coisa errada, eu vou lá na escola, converso, eu sei das minhas obrigações, eu sei do jeito que ele tem, então eu vou atrás.
17: E não é só a Raimunda que se preocupa com a educação do filho. Em 2024, o benefício de prestação continuada registrou o maior índice da história de crianças e adolescentes beneficiários matriculados. Dos mais de 870 mil beneficiários, 83% estavam na escola. Em 2008, eram apenas 21%. Os dados são do Ministério do Desenvolvimento e Assistência Social, Família e Combate à Fome. Para João Paulo Santos, consultor jurídico do Ministério, o resultado mostra o compromisso do governo em ampliar o acesso à educação e reforçar o acompanhamento permanente da política pública.
19: O BPC na escola é um serviço específico do SUAS, do Sistema Único de Assistência Social, que passa a auxiliar, a tentar colocar todos os beneficiários do BPC em idade escolar, ou seja, pessoas com deficiência, né? Não são idosos, são pessoas com deficiência, jovens jovens e crianças na escola, frequência escolar para essas pessoas, que é um processo de inclusão que não é fácil, né? Um processo de inclusão que precisa ser realizado no cotidiano.
17: Mais de 6.500.000 pessoas recebem hoje o benefício de prestação continuada. Desse total, aproximadamente 58% são pessoas com deficiência e 42% são idosos. São beneficiários aqueles em famílias com renda igual ou menor que 1/4 do salário mínimo por pessoa, ou R$ 379,50 por mês. Reportagem Gabriela Noronha.
2: Junho é o mês das festas juninas e as autoridades acendem um alerta para uma prática que, além de perigosa, é ilegal.
1: Soltar balão é crime ambiental no Brasil, com pena de até 3 anos de prisão, além de multas.
2: A prática é um perigo real, provoca incêndios em florestas e casas e causa apagões nas redes elétricas e pode prejudicar também o voo de aviões.
20: Nesta época do ano, a soltura ilegal de balões triplica, segundo a Força Aérea Brasileira. Entre 2019 e 2024, foram quase 4.500 ocorrências em todo o país. E para identificar os culpados, o tenente Tauan faz um apelo para a população.
21: A gente acredita que por meio da conscientização da população e a partir da não soltura e nenhum incentivo e a divulgação dessa prática na internet, o compartilhamento dessas atividades também por WhatsApp. A gente imagina que com a contribuição da população, a gente reduzirá o risco dessa recorrência e preservará, portanto, a segurança de todos.
20: Esta prática é crime, previsto na Lei 9.605 de 1998, com pena de 1 a 3 anos de detenção e multa, além de crime ambiental, pelo potencial de causar incêndios e destruição. Ana Gabriela Salles, para a Voz do Brasil.
1: A Caixa Econômica Federal começa amanhã a fazer os pagamentos do Bolsa Família deste mês.
2: Essa semana serão pagos os beneficiários com o NIS final 1, 2 e 3, na quarta, quinta e sexta-feira.
1: Ao longo da semana que vem, serão feitos os pagamentos para os beneficiários com os números finais de 4 a 8.
2: E nos dias 29 e 30 de junho, os pagamentos para quem tem NIS final 9 e 0.
1: Para beneficiários de municípios que tiveram situação de emergência ou calamidade declarada, o pagamento será feito integralmente amanhã, independente do número do NIS.
2: Ao todo, cerca de 19 milhões e 300 mil famílias recebem o Bolsa Família.
1: O comércio varejista do país continua em ritmo de crescimento no mês de abril na comparação anual.
2: Segundo dados do IBGE, as vendas registraram alta de 1% em relação ao mesmo período do ano passado.
1: E o resultado positivo se estende para o acumulado do ano, que soma avanço de 2%.
22: O comércio varejista brasileiro mantém trajetória positiva em 2026, com crescimento de 2% no acumulado do ano e alta de 1,5% nos últimos 12 meses. Os dados do Instituto Brasileiro de Geografia e Estatística, o IBGE, mostram que, apesar de uma redução de 1,5% nas vendas em abril, na comparação com março, o setor avançou 1% frente a abril de 2025. Entre os destaques positivos estão os segmentos de equipamentos e materiais para escritório, informática e comunicação, que cresceram 6,5% em relação a abril do ano passado. Artigos farmacêuticos, médicos, ortopédicos e de perfumaria, com alta de 4,5%. Móveis e eletrodomésticos, com aumento de 2,6%. Combustíveis e lubrificantes com 1,6% e supermercados, alimentos, bebidas e fumo com crescimento de 0,9%. O comércio varejista ampliado, que inclui veículos, materiais de construção e atacado especializado de alimentos, também apresentou resultado positivo na comparação anual, com alta de 1,4% em abril. No acumulado de 2026, o segmento registra crescimento de 1,8%. O desempenho positivo alcançou diversas regiões do país. Na comparação com abril de 2025, 20 das 27 unidades da federação registraram aumento nas vendas do varejo, com destaque para Pernambuco, Tocantins e Distrito Federal. Os números indicam avanço em áreas importantes da economia, com setores de consumo essencial e de bens duráveis contribuindo para a manutenção do crescimento do comércio brasileiro. Claudimário Carvalho, para a Voz do Brasil.
2: E essas foram as notícias do governo do Brasil.
1: realização da Secretaria de Comunicação Social da Presidência da República.
2: Com produção da empresa Brasil de Comunicação.
1: Fique agora com as notícias do Poder Judiciário e do Congresso Nacional. Boa noite.
2: Boa noite para você e até amanhã.
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5: Primeira turma do STF condena Eduardo Bolsonaro por tentativa de interferência em julgamento sobre golpe de Estado. STJ decide que espólio e herdeiros de aposentado com doença grave podem pedir restituição do imposto de renda pago indevidamente. Justiça do Trabalho e órgãos parceiros organizam atendimento a comunidades indígenas no Amapá. Boa noite, eu sou Walter Lima. Por unanimidade, a primeira turma do STF condenou Eduardo Bolsonaro pelo crime de coação no curso do processo. A acusação sustentou que ele teria atuado junto a autoridades norte-americanas para pressionar ministros do STF e influenciar o julgamento de ações envolvendo o pai dele, o ex-presidente Jair Bolsonaro. O relator do caso, ministro Alexandre de Moraes, entendeu que houve tentativa de constranger a atuação da corte por meio de sanções e pressões internacionais. Eduardo Bolsonaro foi condenado a 40 anos e dois, ou seja, foi condenado a 4 anos e 2 meses de prisão no semiaberto, mais 50 dias multa. Se aposentado com doença grave não foi isento de imposto de renda e pagou mais do que deveria após a morte dele, tanto o espólio como os herdeiros podem pedir na justiça a devolução do valor pago indevidamente. Esse entendimento é do STJ. Fátima Uchoa.
23: O espólio de uma aposentada com câncer de mama buscou o reconhecimento da isenção de imposto de renda prevista em lei e a restituição dos valores descontados indevidamente da aposentadoria dela. A Justiça do Rio Grande do Sul extinguiu o processo sem resolução do mérito. Já o relator na segunda turma do STJ, ministro Teodoro Silva Santos, considerou que, embora a isenção por doença grave tenha natureza pessoal, a restituição possui caráter patrimonial e pode ser transmitida aos herdeiros. Assim, um colegiado determinou que os autos retornassem ao Tribunal Estadual para prosseguimento do julgamento da apelação sobre o pedido de restituição.
5: Justiça do Trabalho e órgãos parceiros organizam últimos detalhes para começar o atendimento a comunidades indígenas no Amapá. Rafael Silva.
24: Começam amanhã os serviços levados pela quarta itinerância Cidadania aqui com você, a aldeia Manga, no município de Oiapoque, extremo norte do estado. Desde domingo, equipes da Justiça do Trabalho e de órgãos parceiros se organizam na região. Hoje estão sendo montadas as estruturas e revisados os últimos detalhes para atendimentos sobre questões trabalhistas e previdenciárias, serviços de saúde, regularização de documentos e muito mais. E tudo isso de graça para os moradores da região.
5: O TSE recebeu representantes da Confederação Nacional do Comércio de Bens, Serviços e Turismo para inspecionar os códigos-fonte da urna eletrônica e dos sistemas eleitorais. É a terceira instituição fiscalizadora a visitar o TSE. Fábio Ruas.
25: O representante da Confederação Nacional do Comércio foi recebido pela equipe da Secretaria de Tecnologia da Informação do TSE. Os técnicos do tribunal tiraram dúvidas e abriram o código-fonte para a vistoria. Yuri Cavalcante, especialista em tecnologia da informação da CNC, elogiou a iniciativa do TSE de realizar o ciclo de transparência das eleições 2026. Já fizeram a vistoria o Partido União Brasil e o Senado Federal.
5: Ministérios Públicos Federal e de São Paulo pedem a anulação de nova licença do pré-sal por risco de agravamento da crise climática. Estima-se que a extração e o uso dos combustíveis fósseis resultem no lançamento de mais de 3 bilhões e 800 milhões de toneladas de gás carbônico na atmosfera. Vanessa Pereira.
3: A nova licença corresponde à etapa 4 do pré-sal, a nova fase de exploração de óleo e gás natural na Bacia de Santos, em São Paulo, prevista para começar entre 2026 e 2032. O objetivo da ação é que a licença seja definitivamente anulada e que o IBAMA seja proibido de conceder novos avais até que a Petrobras cumpra os diversos requisitos que estão em aberto, como a complementação dos estudos ambientais e a comprovação da compatibilidade da etapa 4 com compromissos assumidos pelo Brasil e pela empresa na redução de emissão de gases do efeito estufa.
5: 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Boa noite.
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0: Machado.
1: Eu sou Paula Groba.
2: Eu sou Humberto Pinheiro.
1: E estes são os destaques de hoje do Jornal do Senado, que começa agora.
2: Senado aprova projeto que reconhece pós-graduação como formação continuada de professores.
1: Avança a proposta que acaba com soltura automática de presos por atraso na revisão de prisões preventivas.
2: Aprovada a criação da Universidade Federal do Esporte.
1: Boa noite.
2: Boa noite.
1: Cursos de especialização, mestrado e doutorado poderão passar a contar oficialmente como formação continuada dos professores da educação básica pública.
2: O plenário aprovou um projeto que atualiza a Lei de Diretrizes e Bases da Educação para reconhecer essas qualificações como parte do aperfeiçoamento profissional dos educadores. Repórter Douglas Castilho.
3: Estão amparados pela proposta as especializações e também as pós-graduações, como mestrado e de doutorado, inclusive com a garantia de licença remunerada já prevista na Lei de Diretrizes e Bases da Educação, sem a criação de novos gastos para o Estado. A relatora da proposta, a senadora professora Dorinha Seabra, do União do Tocantins, ressaltou a importância da proposta.
4: Trata-se de reconhecer que o professor não é apenas receptor de conhecimento produzido pela academia, mas ele também é agente capaz de produzir saberes a partir da sua experiência profissional.
3: A pesquisadora Flávia Monteiro, professora da Faculdade de Educação da Universidade Federal Fluminense, reforçou o papel e a necessidade da formação continuada na área da educação.
5: Isso representa um avanço e fortalece também a compreensão de que a formação de professores, ela deve ocorrer ao longo de toda a carreira.
3: O Plano Nacional de Educação, que é o principal instrumento de planejamento estratégico da educação no Brasil, estabeleceu a meta de que até 2034, 70% dos professores da rede pública tenham alcançado o nível de pós-graduação. A proposta vai à sanção presidencial.
1: O presidente do Senado Federal, Davi Alcolumbre, negou ter recebido 30 milhões de dólares do dono do Banco Master, Daniel Vorcaro, por meio de uma conta no exterior, ao repudiar a informação publicada em reportagem na última semana pela revista Veja. O parlamentar disse que as acusações são falsas e declarou que a situação representa não apenas um ataque pessoal, mas atinge também a imagem institucional do Poder Legislativo.
2: Davi Alcolumbre ainda defendeu a apuração da origem das informações divulgadas e afirmou que adotará todas as medidas legais e judiciais para esclarecer o caso. O senador enfatizou que não aceitará tentativas de intimidação ou constrangimento e criticou a divulgação de acusações sem provas.
6: Não podemos permitir que isso se torne uma prática normal no nosso país. Não podemos admitir que autoridades públicas, instituições ou qualquer cidadão sejam desmoralizados com base em fatos inventados e acusações absolutamente sem nenhuma prova.
1: Um atraso da justiça deve ser suficiente para colocar um preso em liberdade? Essa é a discussão por trás de um projeto aprovado pela Comissão de Segurança Pública do Senado.
2: A proposta acaba com a possibilidade de soltura automática quando houver demora na revisão periódica da prisão preventiva. O texto, que segue o entendimento dos tribunais superiores, ainda será analisado pela Comissão de Constituição e Justiça. Repórter Bruno Lourenço.
7: A Comissão de Segurança Pública analisou três projetos de lei que tratavam de regra que considerava ilegal a prisão preventiva caso o juiz não revisasse a necessidade da medida a cada 90 dias. A redação aprovada determina que o atraso na revisão não gera liberdade automática. Antes de qualquer decisão, o Ministério Público deverá ser obrigatoriamente ouvido e o ônus de pedir a reavaliação passará a ser da parte interessada, como explicou o relator, senador Fabiano Contarato, do PT do Espírito Santo.
8: Concordamos que, uma vez decorrido o prazo para a reavaliação da prisão, se mostra adequada e necessária a prévia oitiva do Ministério Público sobre a manutenção da medida ou a soltura do preso, uma vez que essa previsão prestigia o princípio acusatório que orienta o processo penal.
7: O senador Sérgio Moro, do PL do Paraná, lembrou que a soltura automática não constava no texto original do pacote anticrime enviado por ele quando era ministro da Justiça, tendo sido incluída durante a votação na Câmara dos Deputados.
9: Aí isso foi enxertado pro lobby pro crime, infelizmente, de alguns parlamentares lá na Câmara dos Deputados. E foi aprovada essa aberração que sugere que a prisão caia automaticamente. que é o sonho dos vorcaros da vida, inclusive.
7: O projeto aprovado também amplia para 180 dias o prazo de revisão nos casos em que o preso já tenha sido condenado em primeira instância. O relator justificou que a medida é razoável diante da estrutura enxuta e da falta de capilaridade dos tribunais de segunda instância.
1: E o senador Sérgio Moro, do PL do Paraná, defendeu o endurecimento das leis de combate ao crime organizado ao afirmar que propostas nessa área têm enfrentado resistência do governo federal. Segundo ele, medidas como o fim das saídas temporárias de presos e o projeto antifacção avançaram graças à atuação da oposição no Congresso.
2: Moro também comentou a decisão dos Estados Unidos de classificar o PCC e o Comando Vermelho como organizações terroristas. Na avaliação do senador, a medida pode dificultar a lavagem de dinheiro e o financiamento internacional das facções.
9: É claro que essa designação feita pelos Estados Unidos não resolve todos os problemas. É claro que a tarefa de combater essas organizações é do Brasil, mas é evidente que essa ação do governo norte-americano facilita o nosso trabalho a nível internacional.
1: Já o senador Camilo Santana, do PT do Ceará, defendeu a aprovação da PEC da Segurança Pública pelo Senado. A proposta prevê maior integração entre União, estados, municípios e Distrito Federal no combate à criminalidade, com o compartilhamento de informações, uso de tecnologia e ações conjuntas contra o crime organizado.
2: Segundo o parlamentar, a medida fortalece o Sistema Único de Segurança Pública e a cooperação entre as forças policiais. O texto já foi aprovado pela Câmara dos Deputados e aguarda análise do Senado.
0: Porque o crime, ele ultrapassou as fronteiras dos estados. Portanto, precisa ter uma coordenação nacional integrada nas informações, na inteligência, na cooperação. E essa PEC da segurança vai permitir que a gente possa dar o avanço necessário que o Brasil precisa em relação a esse tema que aflige a população, que aterroriza a população brasileira.
1: O esporte pode ganhar uma universidade dedicada à formação de profissionais e ao desenvolvimento de políticas públicas para o setor.
2: Os senadores aprovaram uma proposta que cria a Universidade Federal do Esporte. A nova instituição terá como missão produzir conhecimento, qualificar gestores e profissionais e contribuir para o fortalecimento das ações esportivas no país. Os detalhes com Pedro Pincer.
10: Com futura sede em Brasília, a Universidade Federal do Esporte terá entre as finalidades a formação de recursos humanos de excelência, com competências e habilidades para a gestão de políticas públicas de esporte e o incentivo à produção de conhecimento científico e tecnológico aplicado à gestão do esporte e ao treinamento de alto rendimento. Ex-ministro da Educação, o senador Camilo Santana, do PT do Ceará, ressaltou a importância da criação da instituição.
0: O Brasil é uma potência esportiva. Somos um país de talentos extraordinários, mas ainda convivemos com a carência de profissionais qualificados na ciência do esporte, na gestão esportiva, no treinamento de atletas, no paradesporto e nas políticas públicas voltadas à inclusão pelo esporte. A Universidade Federal do Esporte nasce com o potencial de ajudar a preencher esse vazio histórico.
10: Os recursos financeiros para a implantação e manutenção da universidade virão do Orçamento Geral da União, com a possibilidade de auxílios e subvenções por entidades públicas e particulares. O texto segue agora para a sanção presidencial.
1: E o Senado homenageou 3 pessoas e instituições dedicadas ao cuidado dos mais vulneráveis. Na segunda edição da Comenda Santa Dulce dos Pobres, foram reconhecidos o Instituto da Primeira Infância e Pred de Fortaleza, que atende mais de 4.000 crianças, a religiosa Maria Nilda Cavalcante Rangel e Jorge Eduardo Deister, coordenador da Vila do Pequenino Jesus, em Brasília.
2: Autor da proposta que criou a premiação, o senador Eduardo Girão, do Novo do Ceará, afirmou que a comenda dá visibilidade a exemplos concretos de solidariedade e serviço ao próximo. A comenda Santa Dulce dos Pobres foi criada em 2020 e é concedida anualmente a pessoas e instituições que prestam serviços relevantes na área social da saúde. Edição de Paula Groba e trabalhos técnicos de Eliseu Caires. O Jornal do Senado fica por aqui. Acompanhe agora as notícias da Câmara dos Deputados. Boa noite.
1: Boa noite e até amanhã.
11: Jornal. Câmara dos Deputados. Plenário pode aumentar proteção de mulheres contra violência política.
12: Câmara aprova punição para má-fé em processos de violência doméstica.
11: Parlamentares analisam políticas públicas de apoio para a população idosa.
13: Boa noite. Maria do Rosário, do PT do Rio Grande do Sul, elogia o lançamento da Rede Nacional de Proteção e Defesa dos Direitos Humanos da Pessoa Idosa. Segundo a deputada, a medida busca ampliar a dignidade e combater a violência exercida contra a parcela da população que mais cresce no país.
14: Maria do Rosário reforça ainda a necessidade de o parlamento aprovar medidas focadas no fortalecimento da Política Nacional de Cuidados, na criação de um auxílio financeiro para cuidadores de idosos do BPC e na aprovação da Convenção Internacional sobre o envelhecimento humano.
13: Ranieri Paulino, do Republicanos da Paraíba, chama atenção para o crescimento dos casos de violência contra idosos e defende o fortalecimento das políticas de proteção e cuidado. Ele pede garantia de dignidade e segurança às pessoas em situação de maior vulnerabilidade.
14: Ranieri Paulino ainda destaca a necessidade de ampliar o acesso aos serviços destinados às pessoas com deficiência no interior da Paraíba. Para ele, a descentralização desses atendimentos é fundamental para promover inclusão e assegurar direitos à população que vive fora dos grandes centros.
13: José Ayrton Félix Cirilo, do PT do Ceará, defende mais investimentos em políticas de cuidado e proteção para crianças e adolescentes. O deputado afirma que a falta de atenção, presença e apoio familiar pode comprometer o desenvolvimento integral desde a infância.
14: José Ayrton Félix Cirilo aponta que o orçamento federal ampliou a participação dos recursos destinados a crianças e adolescentes nos últimos anos, mas ainda precisa avançar em áreas como educação, saúde, assistência social, segurança alimentar e proteção de direitos.
11: Votação.
13: Punição para quem agir de má fé durante processos de violência doméstica ou familiar contra a mulher é aprovada na Câmara. Confira os detalhes na reportagem de Sofia Peçanha.
15: A Câmara dos Deputados aprovou o projeto que autoriza os juizados de violência doméstica e familiar contra a mulher a aplicar punições para quem agir de má fé. A proposta, de autoria da deputada Flávia Moraes, foi aprovada pelas Comissões de Defesa dos Direitos da Mulher e de Constituição e Justiça. A medida altera a Lei Maria da Penha, com o objetivo de aplicar sanções para quem agir com deslealdade no curso do processo, invenção ou distorção de fatos propositalmente e tentativa de prejudicar outra pessoa injustamente são algumas condutas ilegais. A deputada Laura Carneiro, do PSD do Rio de Janeiro, relatora na Comissão de Constituição e Justiça, explicou.
16: A má-fé não ocorre pela simples inexistência de condenação ou falta de prova, mas é caracterizada quando a parte ofensora ou ofendida deliberadamente tenta desrespeitar a justiça, utilizando-se de instrumentos ilegais.
15: Pelo texto aprovado, se o juiz entender que alguém agiu de má fé, essa pessoa pode ser punida com multa de até 10 salários mínimos. Durante a votação na Comissão da Mulher, a relatora da proposta, a deputada Silvia Cristina, do PP de Rondônia, concordou que a medida contribui para o bom andamento dos processos e da proteção às mulheres.
17: Consideramos, pois, que tais aperfeiçoamentos ajudarão a evitar excessos e abusos das partes, conferindo maior credibilidade à Lei Maria da Penha e maior prestígio à verdade real, ampliando a proteção de todas nós mulheres brasileiras.
15: Os danos processuais já estão previstos no Código de Processo Civil e ocorrem quando uma das partes, autor ou réu, não age de forma correta. Para essas condutas, o Código prevê penas como multa e indenização à parte contrária pelos prejuízos que sofreu. Agora, o projeto que aplica punições para quem agir de má fé em casos de violência doméstica e familiar contra a mulher segue para análise do Senado. Da Rádio Câmara de Brasília, Sofia Peçanha.
11: Agricultura. Heitor Xu, do PSD do Rio Grande do Sul, comemora a formatura da primeira turma do projeto Conexão Mulher em Santa Cruz do Sul. A iniciativa reuniu 48 agricultores familiares em atividades voltadas à formação de lideranças femininas e ao fortalecimento da atuação das mulheres no meio rural.
13: Segundo Heitor Xu, o projeto ofereceu capacitação em áreas como cooperativismo, educação financeira e políticas públicas. Para ele, a qualificação e o incentivo à participação feminina contribuem para o desenvolvimento das propriedades rurais, das famílias e das comunidades.
14: Anderson Pinto, do União do Pará, critica operações de fiscalização ambiental realizadas por órgãos federais no estado. De acordo com o parlamentar, pendências fundiárias e burocracia atrapalham os produtores rurais, que, segundo ele, sofrem com a insegurança jurídica.
13: Anderson Pinto defende a ampliação das ações de regularização fundiária e ambiental na Amazônia. Ele argumenta que a definição das propriedades pode reduzir conflitos, garantir segurança jurídica e contribuir para a preservação ambiental rural e o desenvolvimento da região.
18: Desenvolvimento regional.
11: Ricardo Maia, do MDB, destaca a assinatura de mais de 2 bilhões de reais em convênios entre o governo da Bahia e os municípios para execução de obras. Segundo ele, os recursos serão destinados a áreas como pavimentação, saúde, educação e recuperação de estradas.
13: Ricardo Maia afirma que a transferência de recursos e a realização de convênios fortalecem o municipalismo e ampliam a capacidade de investimento das prefeituras. Ele sustenta que a execução de obras contribui para levar desenvolvimento à população do interior baiano.
11: Pompeu de Matos, do PDT, defende o avanço de investimentos da indústria da celulose no Rio Grande do Sul, com previsão de 27 bilhões de reais. Ele afirma que o empreendimento pode gerar 12 mil empregos, fortalecendo a economia de Barra do Ribeiro, Guaíba, Tapes, Camaquã e Charqueadas.
13: Pompeu de Matos cobra equilíbrio no licenciamento ambiental para que exigências técnicas não impeçam a realização da obra. Ele acredita que o desenvolvimento econômico e proteção ambiental podem caminhar juntos, desde que os órgãos responsáveis adotem critérios razoáveis.
11: Eduardo Veloso, do Solidariedade, lamenta que, em vez de comemorar os 64 anos de emancipação do Acre, seu discurso seja para denunciar o isolamento e o descaso do governo federal com o estado. Ele cita as estradas intransitáveis e a pobreza da população que segue sem apoio para crescer.
13: Segundo Eduardo Veloso, o estado já respondeu por 30% do PIB nacional durante o ciclo da borracha e hoje sofre com as restrições ambientais. Ele defende a abertura de uma rota ligando o Acre ao Peru para encurtar o caminho das exportações brasileiras rumo ao mercado asiático.
11: Homero Rodrigues, do Podemos, homenageia os 100 anos de nascimento de José Carlos da Silva Júnior, apontado como referência empresarial e pública na Paraíba. Ele afirma que o legado do empresário inspira novas gerações pelo compromisso com o desenvolvimento do estado.
18: Habitação.
13: Charles Fernandes, do PSD da Bahia, comemora a destinação de moradias do programa Minha Casa Minha Vida para Guanambi e cidades vizinhas. Entre os municípios atendidos, ele destaca Pindaí, Malhada, Piripá, Feira da Mata, Ibiaçucê, Sebastião Laranjeiras e Condeúba.
11: Charles Fernandes ressalta que levou ao governo federal a demanda por unidades habitacionais em cidades que ainda não tinham sido contempladas. O deputado assinala que a expansão do programa para cidades do interior contribui para a redução das desigualdades regionais.
18: Economia.
13: Luiz Lima, do Novo do Rio de Janeiro, alega que o Brasil atravessa uma crise econômica marcada pelo aumento do custo de vida, pela alta dos juros e pelo crescimento do endividamento das famílias. Ele afirma que a perda do poder de compra tem afetado diretamente o cotidiano dos brasileiros.
11: Luiz Lima também critica medidas relacionadas às mudanças na jornada de trabalho e argumenta que elas podem ampliar a informalidade. Para ele, o debate econômico deve priorizar ações voltadas à geração de empregos e à recuperação da atividade produtiva.
13: Paulo Guedes, do PT de Minas Gerais, rebate críticas da oposição à política econômica do governo federal. O deputado explica que a taxa básica de juros é definida pelo Banco Central e reforça que o executivo defende a redução dos juros.
11: Paulo Guedes cita indicadores econômicos e sociais para sustentar a avaliação positiva do governo. Segundo ele, o país registra queda do desemprego, retomada de obras públicas, ampliação de programas sociais e aumento dos investimentos em educação e infraestrutura.
18: Meio ambiente.
13: Os deputados aprovaram proposta que inclui abrigos de animais entre os locais de cumprimento da pena de serviços comunitários. O repórter José Carlos Oliveira explica como será a medida.
19: A Câmara dos Deputados aprovou o projeto de lei que inclui os abrigos de proteção animal entre os locais onde poderá ser cumprida a pena de prestação de serviços à comunidade. Esse tipo de punição é previsto no Código Penal como alternativa à prisão para condenações inferiores a 4 anos em crimes de menor impacto, como explica a relatora do texto na Comissão de Constituição e Justiça, deputada Júlia Zanatta, do PL de Santa Catarina.
20: Código Penal, né, que fala de prestação em hospitais, escolas, orfanatos e outros estabelecimentos. Então, essa lei, ela vem para alterar e colocar também os abrigos de animais, que são uma realidade da nossa sociedade, inclusive uma realidade.

0: do Maranhão registra prisão de 3 suspeitos de envolvimento no homicídio de um empresário em Imperatriz. O deputado elogia a atuação das forças de segurança do Maranhão com o apoio de órgãos federais no avanço das investigações.
1: Aloysio Mendes manifesta solidariedade à família da vítima e afirma que a resposta policial ajuda a enfrentar a sensação de impunidade na cidade. Ele espera que as circunstâncias do crime sejam esclarecidas e que os investigados respondam perante a justiça.
0: Justiça. Marcelo Nilo, do Republicanos, critica a condução da compra de respiradores realizada pelo governo da Bahia durante a pandemia. O deputado cobra ainda esclarecimentos sobre os recursos empregados na aquisição desses equipamentos.
1: Marcelo Nilo levanta questionamentos sobre a evolução patrimonial de agentes públicos e faz críticas à condução política do grupo que administra o estado. Ele defende que as suspeitas sejam apuradas com transparência e responsabilização, caso sejam confirmadas irregularidades.
0: Diante das dificuldades para instaurar a CPMI do Banco Master no Congresso, Carlos Jordi, do PL do Rio de Janeiro, defende a abertura de uma CPI municipal para investigar contratos firmados pelo governo local sem licitações e o envolvimento entre as lideranças políticas e executivos da instituição financeira.
1: Na avaliação do parlamentar, haveria um esquema destinado a encobrir supostos pagamentos de propinas. Carlos Jordi afirma ainda que as fraudes envolvendo empréstimos consignados começaram na Bahia, seguindo para o Rio de Janeiro. Ele defende investigações imediatas e a responsabilização dos envolvidos.
2: Relações Exteriores.
0: Sérgio Turra, do PP do Rio Grande do Sul, manifesta preocupação com a segurança jurídica no país. O deputado observa que a parcialidade do judiciário fere o princípio fundamental do Estado Democrático de Direito.
1: Sérgio Turra cita a decisão da justiça italiana relacionada à extradição da ex-deputada Carla Zambelli para apontar possíveis julgamentos parciais. O parlamentar ressalta que a confiança nas instituições é essencial para a garantia da justiça e da democracia.
0: A Câmara pode votar projeto que aumenta a proteção de mulheres contra a violência política. A ideia é combater a violência quando praticada também contra mulheres que exercem liderança social e política fora de cargos eletivos. Confira na reportagem de Antônio Vital.
3: Está pronto para ser votado no plenário da Câmara projeto que amplia a proteção às mulheres contra a violência política. A proposta inclui na lei que combate a violência política contra a mulher aquelas que exercem liderança social e política fora dos cargos eletivos. De acordo com a proposta, passam a ser abrangidas pela lei mulheres que atuam como defensoras de direitos humanos, líderes comunitárias, dirigentes partidárias, líderes sindicais e integrantes de movimentos sociais. O objetivo é reconhecer que a violência política contra mulheres também ocorre fora do ambiente eleitoral e do exercício de mandatos. O projeto, apresentado pela deputada Dayana Santos, do PCdoB do Rio Grande do Sul, recebeu parecer favorável da relatora, deputada Natália Bonavides, do PT do Rio Grande do Norte, para quem a violência política também atinge mulheres que atuam como lideranças, mesmo sem cargos eletivos. A proposta também altera o Código Eleitoral para considerar crime a prática de assédio, humilhação, perseguição ou ameaça voltadas para impedir ou dificultar campanha eleitoral ou mandato de mulheres. Serão considerados crimes atitudes que configurem menosprezo ou discriminação relacionada à condição da mulher, à cor, raça, etnia, orientação sexual ou identidade de gênero. O projeto ganhou regime de urgência, o que permite que seja votado diretamente no plenário, sem passar pela análise das comissões permanentes da Câmara, mas foi criticado pelo deputado Kim Kataguiri, do Missão de São Paulo, que considerou as medidas protetivas um privilégio.
4: Você vê que na realidade tem alguns jabutis ali de inclusão para proteção especial e privilégios de realidade lideranças que vão ser colocadas acima de cidadãos comuns. Então, líderes de ONGs de direitos humanos, dirigentes partidários, vão ter um atendimento especial da polícia, né? Muitas vezes garantido escolta policial e atenção do Ministério Público mais do que um cidadão comum.
3: O texto também altera a lei dos partidos políticos para obrigar as legendas a adotarem medidas de prevenção e combate à violência política contra a mulher. Entre essas medidas estão a criação de canais de denúncia e a aplicação de sanções a filiados que praticarem esse tipo de violência. O regime de urgência foi defendido pela deputada Laura Carneiro, do PSD do Rio de Janeiro.
5: O projeto trata apenas de auxiliar nós, mulheres políticas, na nossa luta diária para que não soframos violência política como sofremos. Talvez os homens não consigam perceber a importância disso para as políticas brasileiras.
3: Ainda não há data para votação no plenário da Câmara do projeto que amplia a proteção às mulheres contra a violência política. Rádio Câmara de Brasília, Antônio Vital.
1: General Girão, do PL do Rio Grande do Norte.

0: defende o endurecimento da legislação para crimes com motivação política. Para ele, é necessário fortalecer as ações de combate ao crime organizado e garantir mais segurança à população e aos agentes públicos.
1: O deputado manifesta preocupação com o avanço da violência no Rio Grande do Norte e destaca o atentado ocorrido em Mossoró contra um vereador e pré-candidato a deputado federal. General Girão também lamenta a morte de um cinegrafista que acompanhava a atividade política.
0: Marcos Polon, do PL de Mato Grosso do Sul, critica a condução do julgamento do ex-deputado Eduardo Bolsonaro, afirmando que o caso representa uma afronta ao devido processo legal. Segundo ele, o processo teria motivações políticas e não observaria princípios fundamentais da justiça.
1: Além disso, Marcos Polon questiona a atuação do STF e alega que integrantes da corte estariam comprometendo a imparcialidade necessária ao julgamento. O deputado defende que é preciso assegurar segurança jurídica e respeito às regras previstas na Constituição.
0: Silva, do PT do Rio de Janeiro, exalta a participação das mulheres na construção da cultura brasileira. A deputada cita relatório do ECAD, que aponta crescimento no número de mulheres cadastradas e no valor distribuído em direitos autorais.
1: Benedita da Silva observa, no entanto, que a desigualdade de gênero ainda persiste no setor musical. A parlamentar defende políticas públicas voltadas à ampliação da participação feminina e à garantia de mais transparência e justiça na distribuição dos direitos autorais.
2: Educação.
0: Inácio Arruda, do PCdoB do Ceará, apresentou o projeto que autoriza o uso de veículos do transporte escolar por estudantes da educação profissional, tecnológica e superior. Ele afirma que a proposta busca reduzir a evasão de alunos que têm que percorrer longas distâncias diariamente.
1: Inácio Arruda sustenta que o custo diário do transporte prejudica a permanência de estudantes em cursos superiores nos estados do Nordeste. Ele pede apoio dos parlamentares para acelerar a tramitação e informa que a matéria já foi discutida com entidades estudantis.
2: Trabalho.
0: Carlos Raul, do Podemos do Paraná, defende que a redução da jornada semanal de trabalho seja acompanhada de regras específicas para micro e pequenas empresas. Ele acredita que o segmento precisa de apoio para se adaptar às mudanças.
1: Luiz Carlos Raul propõe, então, mecanismos de compensação, como redução de encargos e acesso facilitado ao crédito, para minimizar os impactos financeiros da medida. Para ele, a adoção dessas iniciativas é fundamental para preservar empresas e manter postos de trabalho.
0: Luiz Couto, do PT da Paraíba, defende gratificação de atividades de combate e controle de endemias para servidores da FUNASA, admitidos antes da descentralização das ações do órgão. O parlamentar afirma que a medida reconhece profissionais que atuam em áreas de difícil acesso.
1: Luiz Couto argumenta que o combate a endemias depende também de equipes técnicas, administrativas, laboratoriais, de transporte e de logística. Ele considera que a ampliação da gratificação corrige uma distorção histórica em favor desses servidores.
2: Saúde.
0: César Ribeiro, do Republicanos do Distrito Federal, destaca a importância de lei que garante às mulheres o direito de ter acompanhante em consultas, exames e procedimentos de saúde. Ele assinala que a norma surgiu de proposta de sua autoria, com o objetivo de ampliar a proteção nos atendimentos.
1: Júlio César Ribeiro avalia que a presença de uma pessoa de confiança torna o acolhimento mais transparente em situações de vulnerabilidade física ou emocional. Ele sustenta que a defesa das mulheres deve resultar em medidas concretas de segurança, respeito e dignidade.
0: Welter, do PT do Paraná, quer que o SUS use mais plantas medicinais produzidas no país para tratar da saúde da população.
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partir de agora. 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Eu sou Nilo Deitos.

Vai, boiadeiro!

0: 10h20.
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0: 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Muita música boa, aumenta o volume.
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0: 10h40.
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0: 11 horas.
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0: 11:20. 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

0: 18:19.
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0: 6:39.
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0: meia-noite e 59.
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0: 1:19.
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0: 1:39.
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0: 2:39.
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0: 2:59.
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0: 3:19.
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1: 77.

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0: 3:39.
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0: César e Paulinho, Pet Bod, aqui no Acorda Brasil da Menina, o tempo todo com você. Você também ouviu Cleiton e Cristiane. Eu Não Sou Brinquedo Seu, Roupa Nova, Coração Pirata, Amado Batista e Fagner. Romance do Deserto e Guilherme Santiago, Pra Não Lembrar de Mim, com Zezé de Camargo e Luciano. Muito bem, ó, hoje a voz não tá ajudando, tá? Então peço perdão e a gente continua por aqui, juntos. A minha amiga Rose de Brusque tá ligada aqui no Som da Menina, no Acorda Brasil. Muito obrigado, um ótimo dia para você, viu, Rose? E pros amigos aí de Brusque e cidades vizinhas também. A Marciana tá em Gaspar, sintonizada com a Rádio Menina. Valeu, Marciana, forte abraço, muito obrigado. O Benedito também tá por aqui, sintonizado com a Rádio Menina. Benedito já mandou 7 áudios agora de manhã. Tá inspirado, né, Benedito? Tá inspirado o homem, né? Tá certo. Um abraço, tudo de bom aí, tá? Intervalo comercial, continua participando aqui, ó. 21026515 para você interagir e participar no Acorda Brasil.
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1: Estamos de volta com o Acorda Brasil. Após mais de 5 anos de espera, a passarela de pedestres da Ponte Lauro Miller, conhecida como a Ponte do Salto, voltou a ser totalmente liberada para a população ontem, terça-feira, após passar por uma revitalização completa. A estrutura recebeu investimentos de R$562 mil em uma obra que inclui a substituição integral do piso dos guarda-corpos, que apresentavam sinais avançados de desgaste e deterioração. A intervenção foi executada para melhorar as condições de segurança e mobilidade dos pedestres que utilizam diariamente a travessia entre os bairros da região. Mais informações você acompanha no Jornal da Menina, primeira edição, logo mais, a partir das 6 horas da manhã. Zé Henrique, Gabriel e Chitãozinho e Chororó, Instinto Animal.

0: Johnny, Juliano e Savaneirão Morena. Boa Corda Brasil, você também ouviu Rick Renner, Saudade Matadeira, Ataíde Alexandre, As Avenidas, Sérgio e Serginho, Toneladas de Paixão e Zé Henrique Gabriel, Instinto Animal, com Chitãozinho e Chororó. Aguenta aí, calma lá, daqui a pouquinho tem mais, aqui no Acorda Brasil, tá? Você que tá aí acompanhando o Acorda Brasil nesta manhã de quarta-feira, meiuca da semana, dia 17 de junho. 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Bom dia, um abraço pro pessoal da Topic do Giovanni. Aqui é o Vig. Fala, Vig. Um abraço a todos aí, obrigado pela audiência e pela carona também. Quem mais tá na sintonia? Luciana. Luciana Patrício. Tá por aqui, fala, Luciana.
1: Bom dia, Titi Wilson. É a Luciana do bairro Fortaleza. Uma abençoada quarta-feira para todo mundo. Que Deus nos proteja mais um dia.
0: Amém.
1: Bom dia, povo.
0: Valeu, queridona. Obrigado pela participação também aqui no nosso Acorda Brasil. A Angélica também deixou mensagem.
2: Bom dia, aqui é a Paula de Vidal Ramos. O pai vai ser muito especial. Eu te amo muito. Logo a gente se vê. Beijo.
0: Foi a Paola, mas tá valendo. Valeu, obrigado pela participação aqui no nosso programa também, tá? Quem mais? Márcia do Braú, do Braço do Baú. Fala, Márcia, bom dia.
3: Bom dia, Márcia do Braço do Baú. Eu gostaria de ouvir a música com o Amado Batista, Folha Seca. Ofereço a meu marido Alcindo e para ele, meu filho Matheus Cibel, minha nora Jéssica Gomes, para todos os meus familiares, amigos e todos vocês aí da rádio. Bom dia a todos.
0: Fechou, Márcia. Muito obrigado pela participação também aqui no programa, tá bom? Bom, eu vou pro intervalo comercial. Você continua participando por aqui através do WhatsApp 21026515. O motorista do carro do ônibus 9484 tá curtindo, né? Ah, menina, todos os dias é o Cláudio. Grande abraço, viu? Valeu, amigo, tudo de bom, muito obrigado pela carona de sempre. O WhatsApp da Rádio Menina para você participar por aqui também é o 21026515. Vai lá, manda o seu recado, manda o seu alô. Eu tô por aqui esperando.
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1: Nós já estamos de volta com o Acorda Brasil. É hora de informação por aqui, viu, gente? O governo de Santa Catarina entrou com uma ação na justiça para tentar suspender as cotas impostas pela União à pesca artesanal da tainha no estado. A ação foi protocolada na segunda-feira, dia 15, pela Procuradoria Geral do Estado, e questiona regras estabelecidas pelo governo federal para a modalidade de arrasto de praia tradicional no litoral catarinense. De acordo com a Secretaria Executiva da Agricultura e Pesca, a norma representa uma intervenção que prejudica a atividade pesqueira catarinense e afeta diretamente milhares de trabalhadores do setor. Mais informações logo mais na primeira edição do Jornal da Menina, a partir das 6 horas da manhã. 11 minutinhos faltando para as 5. Bom dia.

Grupo Talagaço, Paredes Pintadas, aqui no Acorda Brasil da Menina, você também ouviu César Menotti, Fabiano Leilão, João Neto e Frederico, chamam isso de traição, e Eric Bruno e Amado Batista, Folha Seca, lá no comecinho do bloco. Fechamos a primeira hora do Acorda Brasil desta manhã, de quarta-feira, meiuca da semana, quarta-feira é dia de cheirar pescoço, é dia de alugar o sofazinho da sogra, essas coisas, né? É, então tá bom, então tá certo. Vamos lá, vamos dar um pulinho no WhatsApp, conferir a participação do melhor ouvinte do mundo, o Ivo Armando Gerber, tá no Bela Vista, Gaspar, bom dia, bom dia. Meu amigo Orlando tá no Texto Salto, tá na costura, né, Orlando? Um abraço, meu parceiro, muito obrigado, viu? Ligadão aqui na Menina Melhor, é isso aí. Forte abraço, tudo de bom. Vande do bairro Escola Agrícola. Frio. Delícia, amo. Manda um oi pra nós da empresa Iron. Ah, Equador, né? Dia de cheirar pescoço. Tá bom. Valeu, valeu, Vande. Obrigado pela participação, tá? Mas deixa eu te falar que hoje em dia não se cheira só pescoço não, viu? Tá bom? Essa história de ficar no cheirando pescocinho é coisa lá do passado, hoje em dia se cheira muito mais, viu? Cheira muito mais do que o pescocinho, viu, Vandi? Obrigado pela participação aqui no programa também, tá bom? Intervalo comercial antes, porém, deixa eu mandar um abraço aqui, ó. Wilson, bom dia, manda um beijo pra Luzia, bom trabalho pra nós. Ângela Maria da Fortaleza, e um bom trabalho pro pessoal da Parigi, aqui na Itaupava Central. Valeu, valeu, ô Ângela, obrigado pela participação aí, muito obrigado pelo carinho, uma ótima quarta-feira também pra todo mundo que se liga no Acorda Brasil. O WhatsApp da Rádio Menina para você interagir por aqui é o 2102-6515. E agora eu vou pro intervalo, tá? Na volta tem resumão da previsão do tempo aqui dentro do Acorda Brasil.

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4: Agora são 5:06 de volta com o Acorda Brasil aqui na Menina, o tempo todo com você. 9 graus de temperatura, tá bom pra ti? Tá bom pra você? Ai, ai, ai, vou te contar, viu? Eu já falei por diversas vezes aqui que eu não sou fã número um do frio, né? Especialmente pra quem acorda cedo. Frio é inimigo, né? Inimigo número um de quem trabalha com a voz também, né? Então, já deu pra perceber o porquê que eu não gosto do tanto assim do frio, né? Mas vamos lá, ele também faz parte da natureza, né? Então tá aí, ó, o frio, 9 graus de temperatura. Será que o frio permanece? Vamos lá, vamos atualizar aqui a condição do tempo para hoje e para os próximos dias também. Quarta-feira, um ar mais seco e frio avança e favorece o declínio da temperatura e sensação de frio ao amanhecer. Ao longo do dia, o céu ensolarado favorece a elevação gradual da temperatura. Mínimas entre 8 e 10 e as máximas entre 22 e 24 graus. Quem é que pode com isso, né? Você vai de 9 para 22, para 24 graus.

acompanhar boletins da previsão do tempo no jornalismo da Rádio Menina, primeira e segunda edição, e também dentro do Vila Sertaneja, no finalzinho da tarde. Sandy e Andrea Bocelli, Vivo por Ela.

0: Cecília Rodolfo, no Acorda Brasil da Menina. Você de volta. Aqui no Acorda Brasil você também ouviu Leandro e Leonardo Bate Coração. Milionário e José Rico, Vontade Dividida. E Sandy Júnior com Andrea Bocelli, Vivo por Ela, no comecinho do bloco. Daqui a pouquinho você vai ouvir muito mais aqui, ó, na 97,5. Segura aí que é rapidinho o nosso intervalo comercial. Antes, porém, o recado da nossa audiência, não é mesmo? Ah, a minha amiga Rose de Brusque, eu posso falar aqui no ar, Rose? Posso falar? Posso, né? É, você falou aí no ar que hoje em dia não se cheira mais só pescoço, né? É, verdade, né? Ah, mas hoje eu estaria muito feliz se tivesse um pescoço pra cheirar. Ainda mais no frio, né? É, tá bom, um pescocinho quente pra cheirar, né? Pra dar umas mordiscadinhas, né? É, tá bom, umas mordiscadinhas, um pescocinho quente, né, Rosi? Obrigado, minha querida, um abraço, tudo de bom pra você aí, tá? Bom dia, Titio Wilson, bom dia, Adriano Azevedo, ó, cafezinho já tá pronto, cafezinho preto, pretinho, né? Bem quente, né? Valeu, Adriano, um abraço. Meu amigo Chulapa, na Itaupava Central, forte abraço, meu querido, forte abraço, tudo de bom aí, tá? Adriana também tá por aqui, deixou recado, né, Adriana? Fala aí, mulher, bom dia.
1: Bom dia, Titio Wilson, aqui é a Adriana, de estacionamento de Lavação Star. Eu desejo uma ótima quarta-feira para todos vocês aí da rádio, para os ouvintes, para os meus clientes, indo para Curitiba em uma consulta. Abraços, fique com Deus.
0: Valeu, minha querida, boa viagem, boa consulta, tudo de bom pra você, tá? A minha amiga Gorete em Gaspar, ligada no som da menina. Oi, Gorete, bom dia.
2: Bom dia, meu querido Wilson Brogni. A Gorete, Donário, aqui do Gaspar. Ô, oh, Lionel Messi, né, cara?
0: É.
2: Ah, meu Deus, esse ali sabe fazer gol, não sabe fazer filho que nem o Neymar.
0: 4-0.
2: Ah, o campeão do mundo tá ali, ó, França ou Argentina? Botou sem mais, é pra Argentina ainda. Queria pedir pra você tocar com o Miss Sater, seguindo em frente. Tá bom? Beijo, um abençoado dia pra todos.
0: Valeu, queridona. Obrigado pela participação também, tá? Bom dia, meu amigo Wilson Brogni, cedinho aqui na costura, sempre na melhor companhia. Abençoado dia para todos. Rosane de Gaspar. Ô, Rosane, um beijo para você também e um ótimo dia, uma ótima quarta-feira, tá? Opa! Ai, ai, ai. Meu amigo Marcos Guerreiro, essa você buscou, cavucou, né? Revirou o baú. Aline Christophe, é uma francesa, né? Marcos Guerreiro. Excelente quarta-feira, viu, parceiro? Vamos ver se consigo encontrar essa moda aqui, essa música, pra gente tocar aqui no Acorda Brasil, então. Tá bom? Valeu, Marcos! Obrigado pela participação, amigo. O Elmar em Benedito Novo também acompanhando o som da menina. Aquele abraço especial.
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1: De volta com Acorda Brasil aqui na Menina. Os moradores de Blumenau que desejaram, que desejam registrar denúncias ou buscar orientações sobre os direitos do consumidor, terão atendimento descentralizado hoje, quarta-feira, dia 17. O Procon Móvel estará no bairro Passo Manso para receber reclamações e prestar esclarecimentos à população. A unidade itinerante ficará instalada na comunidade Santo Antônio e São José, localizada na rua Johann Hadrich, número 1725. A ação busca facilitar o acesso dos consumidores aos serviços oferecidos pelo Procon. Atendimento itinerante em dois períodos, das 10 às 12 e das 13 às 15 horas, viu? Para registrar denúncias, apresentar reclamações e receber orientações relacionadas às relações consumo, os consumidores devem apresentar documentos pessoais como RG e CPF. Para mais informações, acompanhe Jornal da Menina, primeira edição, logo mais, a partir das 6 da manhã. 5 horas 32 minutos, Chico Rei Paraná. Leão Domado, bom dia.

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0: desejo energia louca quando ela quer. João Paulo e Daniel, o cheiro dela. Quem mais passou por aqui? Vitor e Léo, não me perdoei. E o bloco começou com Chico Rei Paraná. Leão Domado canta galinha. Vamos acordar, nossa gente. Trabalhador acorda cedo, né? É, meu amigo, trabalhador acorda cedinho. Faça chuva, faça sol, faça calor ou faça frio, não importa, né? É. Vamos lá, o Volmir tá por aqui, bom dia.
1: Bom dia, tio Wilson, Volmir aqui do Progresso. Grande abraço aí, meu amigo. Tava no sítio, desci o sítio agora, frio pra caramba.
0: É.
1: Não deu nem vontade de sair na cama, mas como você diz, né? A gente nasceu lindo e não nasceu rico. Bora trabalhar, meu amigo. Toca aí o cheiro dela aí, pra minha esposa que tá em casa, com a minha filha lá. Um abração. Um beijo pra toda a audiência aí da menina.
0: Valeu, Volmir. No meu caso, nem rico e nem bonito, né? É isso aí. No meu caso, nem rico e nem bonito, meu amigo. Um abraço, valeu, tudo de bom. Adenilson Kraus, do bairro Velha Central, tá por aqui desejando a todos um ótimo dia. Valeu. O Alcir deixando um abraço para todos da padaria Gran Sapore no Bela Vista, Gaspar. Obrigado pela audiência. A Rose Rosa deixou mensagem de voz. Fala aí, mulher. Bom dia.
2: Bom dia, Wilson. Queria oferecer uma música, pode ser do Eduardo Costa, para mim e para Nancy, aqui da Embalagem Medeiros.
0: Valeu, meninas. Tem Eduardo Costa daqui a pouquinho, tá? Bom dia, meu nobre. Hoje é especial. Hoje é especial, tá? Hoje é um dia especial. Aniversário da minha excelentíssima esposa Viviane. Ah, diz pra ela que eu a amo demais, que ela é muito especial pra mim, viu? Certamente você já deve ter dito isso pra ela, né, Fábio? Um abraço, meu querido, tudo de bom aí, tá? Fábio Bernardes em Gaspar, na companhia da aniversariante do dia, a excelentíssima esposa Viviane. Saúde e paz, que Deus abençoe sempre, viu? O Mila tá por aqui também. Mila tá dormindo cedinho, né? De noite, na boca da noite, o Mila já toma um banhinho, né? Porque como o Mila tá ficando velhinho, né? Na boca da noite o cara toma um banhinho, né? Vai lá, veste o pijaminha, calça uma meia bem grossa, calça aquela pantufa toda fechadinha de bichinho, não tem? É, alguém falou que o Mila tem uma pantufinha de elefante, né? É um elefantinho que ele calça no pé à noite, né? Aí, veste o roupão também, é, e se joga na cama, só tira o roupão, né? É, dorme até de pantufa à noite o Mila, viu? É. Mila tá por aqui deixando abraços pro lindo Sônia, o Iton, Jairo Lipinski, o Júlio, o Maneca e pro Marcelo Suter também. Valeu, Mila. Forte abraço, amigo. Tudo de bom aí, tá? Meu amigo Capivara tá na sintonia do nosso programa. Alô, alô, Capivara. Tomando um chimarrão pra esquentar um pouquinho, né, Capivara? É isso aí, meu amigo. Obrigado pela audiência, tudo de bom, tá? O Laércio Molinari, em Ilhota, de rádio ligado, muito obrigado. Ah, então tá bom. Lourdes Maria da Itaupava Norte, muito obrigado, viu? Um beijo, tudo de bom aí. Ah, sim, vai nessa. Obrigado, minha querida. Um ótimo dia para você também, tá? Intervalo rapidinho na volta. As últimas do programa de hoje.
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3: Já estamos de volta com o Acorda Brasil. 8 minutinhos faltando para as 6 da manhã. Daqui a pouquinho, às 6 horas, por aqui, você acompanha Jornal da Menina, primeira edição. Pronto, ficar bem informado logo cedinho, tá? Amanhã tô de volta, 4 da manhã, no Acorda Brasil. Ótima quarta-feira para todo mundo. Um abraço, um beijo e até lá. Tchau, gente. Eduardo Costa.

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0: bom dia para você. 6:02, Jornal da Menina, no ar a partir de agora. Seja muito bem-vindo. É quarta-feira, 17 de junho de 2026. Vou chegando aqui na área, eu sou o Rodrigo Vieira, vou com a nossa equipe de jornalismo até às 8, hein? Com muita informação para você a partir de agora na Rádio Menina 97,5. A rádio que dá o tempo todo com você. Você que tá aí nos 35 bairros de Blumenau, em toda a nossa região. Alô, pessoal da Itopava Central, no Garcia, aqui da Ponta Aguda, aqui do centro, no Forstar. Pessoal da Itopava Norte, da Vila Nova. Alô, pessoal da Velha. Pessoal lá da Nova Rússia, Vila Itopava, Salto do Norte, Fortaleza. Tava ontem lá na Fortaleza Alta, Tribés, dando uma volta também. Um abraço aí pro pessoal da Fortaleza que nos acompanha. Enfim, os quatro cantos aí de Blumenau e toda a nossa região. Tá frio, hein? Como é que tá a temperatura aí nesses bairros que eu falei? Topava, Nova Rússia, lá na Vila, como é que tá a temperatura agora, hein? Pessoal que mora lá no Encano, em Indaial, pessoal que mora aqui no Belchora, em Gaspar, como é que tá a temperatura? Aqui na região central, Parque Ramiro Ridiger, 10 graus agora, 10 graus e a temperatura tá gelada, bem gelada essa manhã aí de quarta-feira. Jefferson Fagundes, bom dia.
1: Bom dia, Rodrigo, bom dia pro nosso ouvinte da Rádio Menina, bom dia pro Adriano, pro Gabriel, que vem logo em seguida, gelada manhã, né? De quarta-feira, chegamos para muitas informações. Hoje, dia 17, dia da medicina veterinária militar. Hoje é dia mundial do karatê, dia do gestor ambiental. Hoje também é o dia do funcionário público aposentado e dia mundial de combate à desertificação e à seca. São as datas comemorativas desse dia 17 de junho.
0: Vamos com as nossas manchetes.
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0: Sempre começando com a área da segurança. Quais são as manchetes aí do setor policial, Jeff?
1: Vamos já trazer um apanhado geral das últimas 24 horas, Rodrigo. Destaque para um homem que foi baleado após uma desavença entre vizinhos aqui em Blumenau. Situação que a Polícia Militar registrou na Itopava Central no final da tarde de ontem. Suspeito teria, né, efetuado disparos de arma de fogo e atingido a mão, né, da vítima. Já os detalhes dessa briga que acabou terminando em polícia. Vamos também já falar de um homem que ameaçou a própria companheira com uma pistola de prisão, de pressão. Acabou, né, tendo voz de prisão, foi detido. Vou trazer os detalhes disso daqui a pouco. E ontem, Rodrigo, a terça-feira foi marcada por uma movimentação da Delegacia de Combate a Drogas, Polícia Penal. As autoridades deflagraram uma operação que mirou, né, uma facção criminosa com atuação em presídios, inclusive aqui em Santa Catarina. Já os detalhes dessa movimentação policial de forças de segurança que se uniram para deflagrar na manhã de ontem essa operação. Já os detalhes.
0: Valeu, Jefferson. Agora o Gabriel Lângaro traz os destaques do trânsito já ao vivo da nossa unidade móvel. 6:05 agora. Bom dia, Gabriel.
4: Fala, Rodrigo, bom dia pra você, bom dia pra nossa audiência, cedo já ligado aqui nos 97,5 nessa manhã gelada de quarta-feira, dia 17. Tem as principais informações do trânsito daqui a pouco, claro, né, que o principal destaque vai para aquela atualização, né, do acidente de ontem, que registramos inclusive com a nossa unidade móvel, né, aquele motociclista de 38 anos que morreu, né, numa colisão violenta, inclusive contra um poste, né, tem a identificação. Vamos trazer mais informações, né, informações atualizadas acerca daquela ocorrência de ontem, né, junto com outras que foram registradas de ontem para hoje. Da guarda de trânsito, teve mais um motociclista de 40 anos que se envolveu em acidente, né, foi para no hospital depois que foi atingido por um carro, isso na madrugada, né, no Passo Manso. Acidente também inusitado que mobilizou os bombeiros na rua República Argentina. Dois veículos elétricos colidiram de frente, né, aqueles autopropelidos estavam trafegando quando acabaram batendo. Daqui a pouco eu trago os detalhes, as atualizações de como vai o trânsito na manhã dessa quarta-feira, junto com a nossa unidade móvel aqui na Rádio Menina.
0: Obrigado, Gabriel Lângaro. Daqui a pouco ele vem aí com todas as informações da nossa reportagem. 6:06, vamos falar de transporte coletivo, de ônibus aqui em Blumenau. Tem informação importante aqui, o repórter Cristiano Silva. Fala, Cris, bom dia.
5: Olá, bom dia, Rodrigo, Jefferson, Gabriel, Adriano e você ouvinte do Jornal da Menina, primeira edição. Projeto que cria gente de bordo no transporte coletivo de Blumenau da entrada na CCJ da Câmara. Proposta de iniciativa popular quer garantir emprego de 430 cobradores, segundo o sindicato. Daqui a pouco eu volto com mais informações.
0: Valeu, Cris. E qual que é a sua opinião sobre essa questão do agente de bordo, hein? Tem que ter um agente de bordo em todos os ônibus, tem que ter só em alguns, não tem que ter mais cobrador, como tem em outras cidades aí já, que foi tirado. Que você acha, hein? Qual que é a sua opinião? Aqui em Blumenau, há projeto de lei de iniciativa popular circulando aí, tramitando e com análise na CCJ, na Câmara de Vereadores, já já. Repórter Cristiano Silva com informações e eu quero muito a sua opinião, hein? Você que anda de ônibus, você que não anda, mas paga a conta também, porque a gente tá pagando subsídio aí pra Blumob. Tem uma discussão com toda a cidade de Blumenau, não é só com quem anda de ônibus, não. É com todo mundo, porque todo mundo paga imposto e paga essa conta junto. Então, principalmente, claro, quem anda, né? Quem anda de ônibus aí, participe aqui do Jornal da Menina. Daqui a pouco a gente vai falar do El Niño. Ontem teve aquela audiência pública na Câmara, mas hoje ao vivo aqui no estúdio vai estar o Dirceu Rodrigues, que é diretor da Defesa Civil, até atualizando as últimas informações que vieram lá da NOAA, lá aquela agência internacional dos Estados Unidos, sobre o impacto do El Niño aqui do Brasil, e a meteorologista Emily Ramos ao vivo aqui no estúdio daqui a pouquinho. Os dois, Defesa Civil e Alerta Blue, para atualizar El Niño e falar do mutirão também, o mutirão que vai ter de limpeza de rios nesse sábado agora em Blumenau. Vai ter aquele mutirão envolvendo aí voluntários, né? A prefeitura também, limpando aí os rios da cidade de Blumenau, os riachos, ribeirões, já já todas essas informações. Orquifest, vai começar a Orquifest, hein? É a partir de hoje, quarta-feira, dia 17, começa a festa das orquídeas aí no Parque Vila Germânica.

0: Blumenau, Marcelo Lanzarin respondeu questionamentos dos vereadores, também falou a respeito do que está sendo feito para resolver investimentos, enfim, daqui a pouco a gente traz detalhes dessa informação. E hoje também um alerta, né? Uma informação, hoje tem Procon Móvel para a comunidade da região do Passo Manso, viu, Rodrigo? Quarta-feira é dia de Procon Móvel e a gente alerta a população que hoje é no Passo Manso, ali na rua Johann Hadlisch. Daqui a pouquinho mais detalhes dessa informação também.
1: Vamos com o esporte, Adriano Franco, trazendo aqui os destaques, 6:10. O que vamos ter aí na área esportiva, Adriano? Bom dia.
2: Bom dia, Rodrigo Vieira, Jefferson Fagundes, ao Gabriel Lângaro. Então, a gente vai falar sobre segundona catarinense, porque o Beck entra em campo hoje pelo fechamento da 10ª rodada da competição estadual, podendo reassumir a liderança da competição. Tudo sobre seleção brasileira de vôlei feminino, que estreia hoje pela segunda fase da Liga das Nações. Falaremos também sobre o Pan-Americano de Ginástica Artística, que inicia hoje no Rio de Janeiro e que terá a participação da medalhista olímpica, a Rebeca Andrade. Falaremos, é claro, Rodrigo Vieira, sobre Copa do Mundo. Ontem a gente teve as vitórias de França, Noruega e do Messi. Não, desculpa, da Argentina. Ontem o Messi fez hat-trick e se tornou o maior artilheiro em mundiais, e a gente vai trazer detalhes no momento da Copa, porque o cara é um gênio, Rodrigo Vieira, se tornando aí também o jogador com mais participação em gols em mundiais. A gente traz os detalhes no momento da Copa e também dentro do esporte aqui no JM, primeira edição.
1: É, Adriano, teve Pelé, teve Maradona, em épocas passadas aí, na nossa época, a gente tem Neymar e Messi, né? Então, vamos lá. Aí tá explicado por que a Argentina é atual campeã e pode ser campeã esse ano de novo, porque o Messi ontem deitou e rolou. Daqui a pouco o Adriano, no momento da Copa, vai trazer mais detalhes. 3-0, 3 gols do Messi. Olha só o Messi como já começou essa última Copa dele. 6 Copas do Mundo, meus amigos. Adriano Franco daqui a pouco traz mais detalhes aí no esporte pra gente. Tem tudo isso e muito mais. É o Jornal da Menina, que só tá começando, 6:11.
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1: Vamos dar um giro aqui na internet, rapidinho aqui na internet, alguma coisa que tá rolando aí de notícia, de manchete. Arquivo Vivo, veja as estratégias de Vorcaro para reduzir pena após ter delação recusada. Entendo o que acontece após a condenação de Eduardo Bolsonaro no STF por coação. Conta em dia, Bolsa Família começa a pagar 13,8 bilhões de reais a 19,3 milhões de beneficiários. Líderes do G7 e o resto do mundo esperam por clareza sobre o acordo entre Estados Unidos e Irã. Com a redução das tensões na guerra com o Irã, Donald Trump volta a focar nas tarifas. Preso em estádio, aeroporto e boate, relembre as 5 detenções do ex-jogador Jô. Reunião do Copom decide taxa de juros hoje com expectativa de corte, de novo corte na Selic. Sem pressa, diz PL sobre Minas a menos de 4 meses das eleições. Também aqui nas notícias da internet agora, prisão de familiares de Vorcaro gera comparação com estratégia de Moro. Pesquisa eleições 2026, Lula dispara na disputa presidencial com 13 pontos sobre Flávio. Após incontáveis polêmicas, Prefeitura de Florianópolis vai encerrar contrato com hotel social. Mantenham distância, pescador joga anzol e fisga olho de morador em cartão postal aqui do nosso estado. Luto, coronel da PM que atuou por mais de 3 décadas em Santa Catarina, morre aos 61 anos. No portal Menina Blue, passarela da Ponte do Salto é revitalizada após 5 anos de espera. Blumenau recebe projeto que leva música ao vivo para UTIs e transforma a rotina hospitalar. Universidade Gratuita e Fundesc abrem inscrições para segundo semestre de 2026. 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Tem muita notícia, muita informação. Essas que eu passei aqui e outras mais, tá bom? É só acessar o portal de notícias aí da Rádio Menina. 2102-6519, para você mandar aí como é que tá a temperatura por aí onde você mora, qual bairro que você mora, em qual é a cidade, mora aqui em Blumenau, qual bairro de Blumenau? Mora em Gaspar, mora em Indaial, em Pomerode, em Timbó, aqui para cima, em Luiz Alves, Massaranduba, Ilhota,

0: tá na praia, como é que tá a temperatura? Manda aqui, manda no WhatsApp, 21026519. A Márcia do Progresso já dando opinião aqui sobre os agentes de bordo. Alguns ônibus tem que ter sim, mas nem todos. Eu ando de ônibus todos os dias, tem muito ônibus que o cobrador só vai de companhia, não faz nada. Tá vendo a opinião aqui da Márcia? Esse que é o debate que tem que ser feito. Será que são todos os ônibus que precisam de cobrador? Será que dá para dar uma enxugada nessa questão aí dos custos do transporte coletivo? Colocando alguns cobradores aí que estão, né, nessa situação aí de em alguns horários não fazendo nada, encaixar eles para ser motorista ou fazer outra função na empresa, né? Há uma programação nesse sentido. A prefeitura quer tirar cobradores. Isso já tá claro desde o ano passado. Agora, de que maneira vai ser feito isso? Só o tempo vai dizer. O sindicato tá com um projeto de lei de iniciativa popular na Câmara. Já já o repórter Cristiano Silva vai trazer a reportagem aqui de como é que foi essa análise ontem na CCJ da Câmara de Vereadores para manter o cobrador e colocar ele agora como agente de bordo. Qual que é a sua opinião? Mande aqui no 21026519. A gente tá aguardando você aqui. A Carla do Progresso mandou que tá com 8 graus lá no Progresso. Aqui tá bem gelado. Bom dia, Rodrigo Vieira, equipe de jornalismo. Valeu, Carla. Um abraço para todos aí do Progresso. É bem frio por aí, né? Região da Bruno Schreiber, Santa Maria, Rua Progresso e outras ruas mais. Aí um abraço para todo o pessoal do Progresso. Manda a temperatura onde você está agora, mas manda o seu nome e o lugar certinho onde você tá, tá bom? Vai ficar frio o dia todo aí, Jefferson?
1: Vai ser um dia que começa gelado, mas a temperatura vai se elevando gradualmente, viu, Rodrigo? Quarta-feira, o ar mais seco, frio avançando, favorecendo, né, esse declínio de temperatura, sensação de frio ao amanhecer, mas o dia vai ser ensolarado e com isso a temperatura vai se elevando. A mínima fica entre 8 e 10 graus, que é o que a gente está vivendo neste momento, só que a máxima, Rodrigo, pode ficar entre 22 e 24, ou seja, à tarde vai dar aquela esquentadinha para espantar o frio. Lembrando que a gente tem a previsão do tempo hoje, inclusive aqui no estúdio, né, com o pessoal do Alerta Blue, atualizando não só a previsão do tempo, mas outras preocupações climáticas, como o El Niño e outros assuntos a gente vai discutir hoje ao vivo aqui no jornalismo da Rádio Menina.
0: 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Eu falei para você da Look Óptica. 6:17, virando o reloginho, 10 graus a temperatura em Blumenau agora, ali no Parque Ramiro Ridger, estação do Alerta Blue. A gente volta já já com mais informações para você.
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7: 6h22, é o Jornal da Menina, líder de audiência com você. Já vou dar uma passadinha novamente aqui pelo WhatsApp, ó, como é que tá a temperatura no Tribés, 9 graus, Rogério Bauler nos acompanhando no Tribés. Valeu, Rogério, um abraço pra você, pra toda a família, friozinho por aí também. João do Garcia, eu não concordo em tirar os cobradores, pois às vezes pego ônibus e pago em dinheiro. Quem é que vai cobrar o motorista, vai ser o motorista? Vai atrasar muito. Só que a ideia da prefeitura, viu, João, é tirar o dinheiro. Acabar com o dinheiro, fazer ele uma espécie de Pix, cobrança em cartão. Então a tendência é o dinheiro cada vez mais desaparecer aí do dia a dia dos pagamentos, inclusive no transporte coletivo. Tá dada a tua opinião, João. Marlise, de Doutor Pedrinho, olha só, Doutor Pedrinho nos acompanhando, hein? Um abraço, pessoal, aqui do Médio Vale, Vale Europeu, cidades, né, que fazem parte, pequenas cidades aí que nos dão o privilégio da audiência. 7 graus, hein, Doutor Pedrinho? Um abraço pra Marlise e pra todo mundo lá de Doutor Pedrinho acompanhando a Rádio Menina. Ó, vocês aí de Doutor Pedrinho, Benedito Novo, Rodeio, Ascurra, toda essa região aí, né, que fica próxima aqui de Blumenau, Pomerode, Timbó, né, e vai subindo aqui o Vale Europeu, todo mundo convidado para a Orquifest, viu? E todo mundo, claro, aqui de Blumenau, porque a Orquifest, a festa nacional aí das flores e orquídeas, tá começando a partir de hoje aqui em Blumenau. Já vamos falar disso agora aqui no nosso estúdio da Menina com o Augusto Goulart, que é da organização da festa.
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7: Tudo bem, Augusto? Obrigado pela presença já aqui cedinho. Bom dia.
8: Bom dia, Rodrigo. Bom dia a toda a audiência aí da Menina. Tomando aquele cafezinho com você já de manhã, já, né?
7: Obrigado. Tá bom o café aí, pelo menos?
8: Olha, tá delicioso aí. A receptividade aqui maravilhosa de vocês aqui sempre.
7: Esse friozinho também agora no cafezinho,
8: tá,
7: né?
8: Tá gostoso, tá muito bom.
7: E tem gente que acorda cedo pra cuidar da flor, será?
8: Tem, é, olha. brinquei ontem. Da mesma forma que tem pai e mãe de peste, tem pai e mãe de flores também, de
7: nesse
8: orquídea.
7: Nesse frio
8: também. Meu Deus. É aquela questão, né? Acho que é uma cultura que as pessoas já têm aquela coisa de acordar mais cedo, 5 horas. Meu sogro mesmo acorda 5 horas, mas daí chega lá meio-dia e dorme até umas 2.
7: É aquele soninho da tarde, é sagrado, né?
8: Sim.
7: Augusto, começa hoje, vai até domingo, a Orquifest.
8: Exatamente. Muito feliz aí trazer mais essa informação de mais um evento aí que a Sete Eventos realizando e organizando. A Orquifest hoje ela representa muito mais que apenas um shopping de flores, orquídeas e plantas, né? A gente tem muitas pessoas apaixonadas pela temática e a gente hoje recebe recebem mais de 50 excursões cadastradas já para o evento, que vem de Paraná, São Paulo, grandes, né, cidades aí, prestigiar Blumenau também. E hoje a Workfest, além de a gente trazer essa vantagem de acessar flores, bonsai, orquídeas, a gente está trazendo uma gama de novas plantas e flores que ano passado a gente não tinha, que um expositor específico criou, né, um espaço com plantas e flores de Olambra, né, que é reconhecido também aí com grandes espécies que estão lá. E hoje a Workfest, nesses 5 dias, né, que começa hoje às 18 horas, quem visitar tenho certeza que vai se maravilhar com o que vai encontrar lá dentro.
7: Tô vendo aqui alguns destaques, ó, Shopping das Flores, apresentação Kids, gastronomia, workshops e palestras, feira multissetorial, dá para visitar e comprar flores lá.
8: Dá, é isso mesmo, a intenção é essa, né? Uhum. Ano passado a gente teve um boom de compras dentro do evento, teve expositor que chegou no sábado que não tinha mais plantas, foi Olha incrível, só. Tá? E realmente as pessoas vão encontrar totalmente coisas diferentes lá dentro do evento, além de toda essa programação que você falou. Hoje, tem espécies, Rodrigo, especificamente, que às vezes não tem na nossa região, e esses expositores trazem essas espécies raras para cá, e vice-versa, da mesma forma também que tem expositores aqui da região e as pessoas vêm encontrar essas espécies de orquídea também. Mas a gente não está falando só de orquídea nessa edição, uhum. A gente também tem a parte toda de flores, que, né, que uma família, com a maior família de produção de flores do Paraná, estão participando do evento também. A gente está trazendo, como eu te falei, esse shopping de plantas e flores, ele vai representar um número maior de espécies esse ano e oportunidades, e enfim, a pessoa que encontra, né, participar da Workfest vai encontrar realmente uma gama de diversidade muito grande do que ela não viu o ano passado. Então, se você já quer aproveitar aí para preparar ali o seu orquidário em casa, ou, né, ou começar a cultivar, vai ter também um workshop de cultivo de orquídea com a Juliana Garcia também. E aquela questão, né? Tem 5 dias, começa hoje às 18 horas, vai até às 22 horas, né? Quinta, sexta e sábado das 10 da manhã às 21 horas e domingo aí das 10 às 19 horas. Então tem bastante tempo, mas olha só, chegue cedo, aproveite, se programe, traga toda a sua família. O evento também é pet friendly, né, para você trazer seu animalzinho para visitar, legal, junto, tá?
7: Dá para levar o pet junto, né?
8: Dá, dá para trazer.
7: E são quantos expositores no total,
8: Augusto? Maravilha. Hoje no total, na verdade, são aproximadamente 110, né?
7: Bastante, hein?
8: Bastante, porque a gente tem a feira multissetorial. Aí a gente tem toda a parte dos orquidários, né? Uhum. E a parte toda do shopping de flores e plantas ali também. Então, na soma, hoje são mais de 110 expositores que estão participando dessa edição 2026.
7: É aquele setor mais perto ali do Galegão, da Rua Humberto de Campos, setor 3, né?
8: Isso, fácil acesso ali de frente do Alemão Batata ali, né? Setor 3 ali, que tem grandes shows sempre que acontece ali. Tem bastante comunicação nossa lá da Workfest. E aquela questão, esse friozinho que tá vindo aí gostoso, ó, aproveite. Aproveite pra você sair de casa, prestigiar o evento, prestigiar a gastronomia local, né? E visitar, né? Visitar esse evento que é único, é uma vez no ano, onde você pode ter a oportunidade de comprar, é agora, né? É apenas nesse final de semana para você visitar a Workfest aí e prestigiar esse evento.
7: E o cheiro que tem dentro do pavilhão, gente, né? Se a gente pudesse tirar aqui, quem sabe trazer aqui hoje, o Augusto não trouxe umas flores aqui, mas tirar aquele cheiro e levar, né, tirar do rádio e levar para sua casa.
8: É verdade,
7: aí para onde você tá agora, no seu carro. É um cheiro maravilhoso das flores,
8: sim,
7: né?
8: É, e a beleza, é, né?
7: Pode, né?
8: E é a beleza, assim, a gente pegou e postou alguns vídeos na nossa rede social ali, @workfest, ontem, de um expositor que tá trazendo as plantas ali, flores do uhum. shopping de plantas. E eu vejo assim, ó, é incrível a beleza dela, né?
7: É,
8: e
7: verdade.
8: Quem cultiva, quem realmente gosta, que é apaixonado pela temática, tem muitas pessoas, o envolvimento, são mais de 25 mil seguidores hoje na nossa rede social, batemos já nessas 2 últimas semanas. Eu fico admirado, assim, admirado pelo carinho. Eu acredito que acho que a substituição depois do petzinho, acho que as plantas já em seguida já. Olha. Se não for antes, mas acho que os petzinhos estão em primeiro lugar. Por quê? É uma terapia. É uma terapia que as pessoas estão ali não só cultivando pela beleza e tudo mais, mas por realmente dedicar um tempo, e aí acabamos que saímos um pouquinho daquela questão de tela, né, de celular, para poder desfrutar nosso olhares para outros lugares. Inclusive, ano passado tivemos uma representatividade muito grande de pais trazendo filhos, né, para a Workfest, justamente ali pela questão da sessão do bonsai, que é logo na entrada do evento esse ano, ali com a dona Sônia, da Bonsai Blumenau. E eu vejo assim que a interatividade das crianças olhando, né, querendo saber, perguntando, foi muito bacana, muito interessante. E é, fica aquele convite aí para os pais, né, aproveitar e trazer os filhos para prestigiar o evento também, ter acesso à natureza, né? Porque esse é o momento, né? Vai até domingo e é oportunidade única.
7: O ingresso bem acessível o valor, né?
8: Exatamente. É, esse evento é um evento privado organizado pela Sete Eventos, né? Então, hoje, para realizar esse evento, é apenas R$20 a entrada e 10 meia. É uma estrutura que nós organizamos para que você possa vir no evento com segurança, né? Espaço gastronômico internamente e trazer toda a sua família.
7: Lembrando que amanhã, eu tô vendo aqui pelos horários, se você tá certo aqui, 10 horas já começa da manhã?
8: Exatamente, quarta-feira.
7: Aí já de manhã.
8: É, na casa da quinta e sexta e sábado, às 10 da manhã.
7: Todos os dias, então, hoje começa às 18, mas já a partir de amanhã até domingo, começa às 10 da manhã, vai até às 9 da noite, na quinta, exato, sexta e sábado, e domingo até às 7 da noite, é isso?
8: Exatamente. Né? As pessoas podem acessar também o nosso Instagram, @workfest, lá tem todas as informações, nós estamos postando story o tempo todo, estamos comunicando e deixando informado totalmente ali a galera que tá vindo, inclusive, né, as pessoas perguntam no direct, estacionamento, gente, tem estacionamento aos redores do Parque Vila Germânica. A gente tem que entender que a gente organiza a Oktoberfest aqui, né?
7: Sim.
8: Aí o Blumenau tem a Oktoberfest, então, pô, se a gente faz a Oktoberfest aqui, a Workfest do ladozinho aqui é bem tranquilo de você chegar, acessar ali perto do Parque Ramiro, tem estacionamento, no Angelone tem estacionamento, tem bastante lugares ali que você consegue acessar o evento ali bem tranquilamente, só se programar que dá tudo certo.
7: De hoje, então, até domingo, junto ali até com outros eventos, Festa Itália é um deles,
8: é verdade,
7: né, que
8: acontece
7: ali simultaneamente, né? A Festa Itália também volta hoje, vai até domingo, então tem a Orquifest 2026, é um evento muito legal que acontece aqui em Blumenau. Eu quero agradecer o Augusto Goulart, que é sócio-diretora da Sete Eventos, da organização desse evento aí na nossa Vila Germânica. Então, Augusto, obrigado e até a próxima.
8: Obrigado, Rodrigo, obrigado, ouvinte, fica aí o convite para vocês, grande abraço.
7: Obrigado, mais uma vez aqui o Augusto, todo mundo convidado, é Blumenau e toda a região para participar desse evento aí nacional, Festa das Flores e Orquídeas, inclusive um dos maiores eventos desse setor aí até do Brasil, viu? Vem expositor de tudo quanto é lugar, então participe, é uma grande oportunidade que você de Blumenau e região tem para ir aí para a Vila Germânica na Orquifest. Falando de Festa Itália, só antes do Jeff chegar aqui com as notícias do setor policial, hoje retorna então a Festa Itália a partir desta quarta-feira. Eu até tô vendo aqui no site, né, da Festa Itália a programação para hoje, ó. 7 da noite já tem shows musicais. E amanhã a festa segue, sexta-feira também, sábado, domingo. Amanhã a gente traz alguém aqui da organização da Festa Itália aí pra novamente fazer uma chamada legal aí, convidar todo mundo, mas hoje já tem, já fica a dica aí, R$25 é o valor do ingresso aí pra entrar ali na Festa Itália, que já começou na semana passada, aí foi até domingo, tem uma pausa segunda e terça e hoje retorna aí a 31ª edição da Festa Itália, mais um evento acontecendo aí no Parque Vila Germânica. 6:32, vamos com o Jefferson agora e as informações policiais.
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7: Muitas ocorrências aí, Jeff?
9: Tivemos uma movimentação, Rodrigo, nas últimas 24 horas, com destaque para uma tentativa de homicídio. Uma pessoa tentou matar outra pessoa e a polícia precisou intervir. Isso foi ontem, por volta das 5 horas da tarde. A primeira informação que a polícia recebeu é de que um homem teria sido atingido por um disparo de arma de fogo ali na Itopava Central. Uma guarnição foi averiguar esse fato. Segundo o relato da vítima aos policiais, o homem tinha, né, uma desavença frequente com o vizinho e durante um conflito o suspeito teria efetuado 4 disparos de arma de fogo, sendo que um desses disparos acabou atingindo uma das mãos da vítima. Após os tiros, o autor fugiu do local e, de acordo com as informações da Polícia Militar, até a última atualização que nós temos, não foi localizado. A polícia realizou ali os procedimentos, né, de praxe, ouviu todo mundo e agora entregou as informações para a Polícia Civil, que é o órgão responsável por dar continuidade às investigações, e agora também começam as buscas pelo suspeito para que essa situação seja plenamente esclarecida. Ainda na Itopava Central, Rodrigo, outro caso chamou a atenção, né? Um caso de violência doméstica, de ameaça. Um homem, ele ameaçou a própria companheira usando para isso uma pistola de pressão. 44 anos de idade tem esse homem, que foi preso por violência doméstica ali na Itopava Central. Ocorrência que já foi registrada na noite de terça-feira. Bom, a Polícia Militar nos disse o seguinte: o suspeito teria ameaçado de morte a própria companheira usando essa arma de pressão, uma pistola de pressão. Diante dessa situação, é claro, o homem foi detido, né? Deve responder por esse caso no rigor da lei. A gente teve ainda, Rodrigo, aquela movimentação que a Polícia Militar tem realizado, né? Que são aquelas abordagens, são aquelas barreiras policiais, e ontem o 10º Batalhão de Polícia Militar realizou mais uma operação de barreira ali na região leste de Blumenau. Essa ação, ela teve como objetivo o reforço, né, da fiscalização e também aumentar a presença policial ali na área. Num balanço dessa operação de ontem, a polícia disse que 42 pessoas foram abordadas, 38 veículos também foram abordados. Os policiais emitiram 9 autos de infração no âmbito do trânsito e aplicaram ainda multa administrativa, de acordo com as informações da Polícia Militar. E nós tivemos ontem, Rodrigo, uma grande movimentação, né? Movimentação essa por conta de uma operação da Polícia Civil, também da Polícia Penal. A Delegacia de Combate às Drogas de Blumenau, juntamente com a Polícia Penal, realizaram, né, ontem, a Operação Correio do Crime. Essa operação, ela teve por objetivo combater uma facção criminosa com atuação no sistema prisional catarinense. E essa investigação não começou agora, não. Começou em 2025, após a apreensão de cartas. Cartas enviadas de presídios e encontradas com uma investigada. Segundo a polícia, as correspondências revelaram a comunicação entre integrantes presos e criminosos em liberdade, além de detalhes sobre a estrutura e funcionamento dessa organização. Ao todo, estão sendo cumpridos, né, foram cumpridos 37 mandados de prisão temporária e 36 de busca e apreensão em unidades, né, prisionais aqui de Santa Catarina, também na Penitenciária Federal de Porto Velho, que fica no estado de Rondônia, além de endereços em Blumenau, Laurentino, Palhoça e Florianópolis. As investigações, de acordo com a polícia, elas seguem para identificar outros integrantes da facção criminosa e também aprofundar essas operações sobre o grupo criminoso. Enfim, mais coisas podem ser descobertas pelas autoridades policiais que deflagraram ontem essa operação, uma grande movimentação, e a gente traz essa informação em detalhes aqui para o ouvinte da Rádio Menina. Essas são as principais informações, viu, Rodrigo, desse nosso giro pelas ocorrências, a movimentação das autoridades nas últimas 24 horas.
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7: Um abraço lá pro Ivonésio, toda a turma do Ferrari Boi na Brasa. Logo, logo a gente tá ali no Garcia. Eu tô devendo uma visita lá pro Ivonésio, não fui ainda, né? Mas sei que o pessoal tá indo, os ouvintes aí da Menina. Você já foi? Tem gostado lá? Com certeza, né? Já recebi alguns relatos aí de ouvintes aqui que já foram aí na nova unidade do Ferrari Boi na Brasa, no Garcia. 6h39, daqui a pouco a gente volta então para falar aí da Câmara de Vereadores. Tem discussão sobre questão de saúde, atendimento, né? O Pronto, aquele aplicativo lá, o secretário teve ontem lá trazendo explicações, levando explicações. Já já o Jeff vai falar sobre isso. E vamos falar do cobrador de ônibus, agente de bordo. A Câmara começou a analisar a retirada ou não do cobrador, a manutenção ou não do cobrador e essa troca de nome, né? De cobrador para agente de bordo. Daqui a pouco as informações aqui da menina. Tem o trânsito com o Gabriel Lângaro, que vai chegar já já aqui com as notícias da Unidade Móvel. Voltamos em um instante.
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2: 16 para as 7 agora, estamos de volta, já vamos com o Gabriel Lângaro, diretaço aqui com a nossa unidade móvel, trazendo as notícias do trânsito, movimentação aí dessas últimas horas e até atualizando, né? Um acidente com morte ontem pela manhã ali na rua Progresso, né? Um motociclista que perdeu a vida. Fala, Gabriel, é com você.
3: Ok, eu destaco agora as informações do trânsito e começo com a atualização e a identificação daquele motorista, ou motociclista, melhor dizendo, que morreu naquele grave acidente ontem pela manhã na rua Progresso, né? Estivemos com a nossa unidade móvel ontem por lá, naquele mesmo horário, né? 6 horas da manhã, quando esse acidente foi registrado. Foi ali na altura do número 1500, né? Uma forte colisão, inclusive, e este motociclista foi identificado como Rodrigo Matos de Souza, 38 anos. Ele trabalhava no Teatro Carlos Gomes, né? O teatro confirmou o falecimento e também publicou uma nota de pesar, né? Manifestando solidariedade à família, né? O profundo pesar pelo falecimento do Rodrigo Matos de Souza, que estava indo trabalhar, inclusive. O acidente, por volta das 6, né, envolveu uma moto Honda CG Start de cor preta e também um poste. As equipes do 3º Batalhão do Corpo de Bombeiros foram acionados para atender a ocorrência, né? SAMU também esteve por lá junto com a unidade de suporte avançado. O médico constatou óbito ali no local mesmo, né? Ele que estava em parada cardiorrespiratória. As equipes fizeram, inclusive, né, manobras de ressuscitação cardiopulmonar. Teve o apoio, né, das equipes médicas, mas infelizmente, né, não foi possível salvar a vida do Rodrigo Matos de Souza, que acabou morrendo ali no local mesmo. Em nota, o Teatro Carlos Gomes, né, lamentou a morte desse colaborador e destacou, né, que o Rodrigo integrava a equipe há cerca de 6 meses, né, um período que conquistou, inclusive, a admiração dos colegas, né, dos parceiros, pelo profissionalismo, dedicação, pela forma acolhedora de se relacionar com todas as pessoas que passavam ali pelo Teatro Carlos Gomes. Isso é o que diz a nota emitida pelo teatro. A instituição informou ainda, né, que ele será lembrado com carinho e solidariedade para a família, né, e amigos neste momento de despedida que não teve, né, o horário divulgado. Então, tem essa atualização importante, né, acerca daquele acidente de ontem. Trago agora também outras movimentações da Guarda de Trânsito nessas últimas horas, né, todas as ocorrências, claro, atendidas pela Guarda de Trânsito nessas últimas horas. Foi um volume expressivo, né, de ocorrências. Teve a situação de um motociclista ontem na rua Johann Hadlisch, altura do número 950, foi uma colisão que envolveu uma moto Honda XRE e também um carro. Logo após desse impacto, o condutor do carro acelerou e fugiu do local sem prestar nenhum auxílio, não prestou socorro mais uma vez. Um episódio que eu trago. Também, né, claro que ele não foi identificado, porque ele fugiu ali do local. O piloto da moto, que é um homem de 40 anos, sofreu ferimentos, foi levado para o Hospital Santo Antônio. Pouco tempo depois, por volta das 7 horas da manhã, fluxo de veículos na rua República Argentina também, né, ficou complicado por conta de 2 ciclomotores que bateram. Um dos veículos era pilotado por um homem de 58 anos, escapou totalmente ileso, e uma mulher de 59 anos, no segundo veículo, né, no segundo ciclomotor, sofreu ferimentos com a queda, recebeu atendimento e seguiu de ambulância para o Hospital Santo Antônio. Teve uma situação também registrada no bairro Ribeirão Fresco, no início da noite de ontem, por volta das 6:30, uma colisão na rua Pastor Oswaldo Hesse, né, um acidente que envolveu uma moto Yamaha Crosser e uma bicicleta. O motociclista de 48 anos, ou melhor, 42 anos, não teve ferimentos, 42 anos, e o ciclista, que é um idoso de 62, ficou ferido, né, com este impacto, com a queda no asfalto. Ele foi socorrido ali no local mesmo, né, e os bombeiros levaram para o Hospital Santo Antônio, onde passou também por uma avaliação mais detalhada da equipe médica. São as principais movimentações envolvendo o trânsito. Daqui a pouco tem outras na nossa unidade móvel.
2: Valeu, obrigado, Gabriel Lângaro, pelas informações. Só dando aqui um recado sobre trânsito ainda. Hoje vai ser votado aí na Câmara dos Deputados projeto para reduzir a permissão para dirigir, a idade, né, para dirigir. Permite tirar a CNH aos 16 anos. Projeto aí que vai ser analisado por comissão lá em Brasília. Projeto que vai fazer uma ampla revisão no Código de Trânsito Brasileiro. Então, vamos acompanhar esses debates lá em Brasília, né? Porque daqui a pouco a gente já teve alteração esses dias aí da autoescola. Agora já tem uma uma tramitação lá para liberar CNH aos 16 anos, hein? O que que você acha disso? Adolescente é 16 anos, já pode votar. Já pode votar, mas a maioridade penal não mudaram ainda, né? Criminalmente não responde, mas pode dirigir daí? Com 16 anos, 16, 17 anos? Que discussão, hein? E tá passando lá em Brasília, tá andando, tá indo pra votação aí de comissão nesta quarta-feira. Hoje, inclusive, tá para ser votado alguma coisa nesse sentido, a gente tá de olho aqui também. 11 para as 7, falando do Natal, agora em Blumenau, já tem cartaz oficial e datas confirmadas. A próxima edição do evento vai ser realizada de 26 de novembro de 2026 a 10 de janeiro de 2027 no Parque Vila Germânica. Ontem a prefeitura divulgou essa informação. Além da Vila Germânica, outros pontos da cidade vão receber também o Natal em Blumenau. Entrada gratuita segue, a programação vai contar com desfiles, atrações culturais, decoração temática e atividades para toda a família. O conceito é: a emoção brilha mais forte. O Natal em Blumenau vai ser uma celebração aí com luzes, encantamento e momentos de conexão entre moradores e visitantes. Os desfiles natalinos, uma das atrações mais aguardadas aí pelo público, vão ter 7 apresentações nesta edição. Duas delas vão acontecer na Rua 15, datas já definidas, dia 9 e 16 de dezembro. E as outras 5 vão ser ali na região da Vila Germânica, Rua Alberto Einstein, nos dias 28 de novembro, 5, 12, 19, 22 de dezembro. Todos os desfiles começam às 8 horas da noite. Então, Natal em Blumenau. Já tem o cartaz aí de divulgação e as datas confirmadas, vai de 26 de novembro até o dia 10 de janeiro de 2027. Vamos falar agora de saúde pública aqui em Blumenau, faltando 9 para as 7. O Jefferson Fagundes traz informações de uma discussão que aconteceu ontem na Câmara de Vereadores envolvendo a marcação de consultas. É isso, Jefferson?
0: Pois é, Rodrigo. A Comissão Temporária Especial da Câmara para discussão e acompanhamento do Sistema Pronto ouviu ontem o secretário de Saúde aqui de Blumenau, Marcelo Lanzarin, e durante essa reunião foram apresentados dados sobre a funcionalidade ou as funcionalidades da ferramenta, como agendamentos, registros de atendimento, relatórios de gestão e controles de materiais. Bom, o secretário, ele disse que o aplicativo tem sim recebido críticas de usuários, né? Ele disse que isso representa apenas uma parte do Sistema Pronto, porque de acordo com o secretário, esse sistema ele reúne também prontuário eletrônico, né? Informações de históricos dos pacientes. Vamos ouvir a fala do secretário de Saúde.
4: O nosso objetivo, sem dúvida nenhuma, é ampliar a oferta de vagas através do agendamento digital. Mas é importante ressaltar aqui, até para que não se crie essa distorção e o entendimento de que o sistema é basicamente um aplicativo. Ele não é. Ele é extremamente complexo, ele é um sistema completo de gestão e de prontuário eletrônico. O que nós temos aqui é que nem todas as vagas da rede de saúde estão disponíveis pelo aplicativo. Na verdade, a maior parte delas, inclusive, fica disponível para a unidade de saúde, até porque eu tenho situações de intercorrência onde o usuário precisa ser atendido no dia. Então, o que nós precisamos aqui, e nós estamos já fazendo, é um planejamento com relação à ampliação da nossa rede de saúde, porque aí sim eu vou ter mais médicos, mais consultas que podem ser ofertadas tanto lá na unidade quanto no aplicativo. Então, de novo, não é que não funciona, é porque nós temos uma limitação de capacidade instalada na nossa rede e o nosso objetivo é justamente ampliar a estrutura, claro, fornecendo mais vagas, tanto via aplicativo quanto presencialmente na unidade.
0: Ouvimos Marcelo Lanzarin, secretário de saúde aqui de Blumenau, dando, né, as suas explicações, falando sobre o Sistema Pronto, e durante essa mesma reunião os vereadores relataram reclamações até mesmo de servidores e usuários sobre dificuldades no uso, né, do sistema e também a necessidade até mesmo de mais treinamentos. O presidente da comissão, que é o vereador Bruno Vim, do Novo, ele destacou que a principal preocupação é avaliar se o investimento previsto apresenta resultados compatíveis.
5: Reunião importante. Primeiro, a gente lembra que a população tem reclamado que não consegue agendamento. Outra reclamação muito importante foi colocado aqui junto com o secretário, a questão de a pessoa não conseguir no aplicativo, vai até a unidade de saúde e lá ela é recomendada a voltar para o aplicativo e tentar. Hoje o secretário deixou bem claro que essa não é a recomendação da secretaria. Acontecendo, a gente precisa entrar em contato para que averiguar qual foi a unidade que fez, qual foi o profissional, para corrigir esse erro, né? Então, deixar isso aqui bem claro. E no final das contas, o secretário apresentou e defendeu aqui o sistema pronto no atendimento, principalmente do médico, né? Mas o usuário, o morador de Blumenau, tem tido muita dificuldade em conseguir o agendamento. Então, se é por questão de gestão, se é por questão de aplicativo, a gente tem que achar a solução para que o blumenauense tenha acesso à saúde do município. O próximo passo é ouvir a FURB, né? Então a gente vai ver um horário aqui, disponibilizar um horário para ouvir a FURB aqui na Câmara de Vereadores, também a Diretoria de Sistemas de Informação do município de Blumenau, e entender mais agora uma parte mais técnica, para tentar chegar numa conclusão em relação ao custo, né? A gente tem uma previsão que pode chegar aí a 4 milhões de reais o custo do pronto no município de Blumenau, para fazer uma contrapartida. Vai lembrar que tem um sistema do ESUS, que é gratuito, do sistema federal, para realmente a gente olhar e vale a pena a gente pagar 4 milhões sendo que o outro é gratuito, realmente está entregando isso, então a gente tem que chegar nessa conclusão, por isso precisa ouvir mais gente ainda.
0: Esse o vereador Bruno Vindo Novo, que é o presidente, né, dessa comissão, relatando aquilo que ele ouviu, que conseguiu, né, coletar até mesmo de servidores com relação ao funcionamento, e outras reuniões, como disse também o vereador, devem acontecer para seguir, né, levantando as informações do sistema pronto para que a plataforma ela funcione em todos os seus aspectos, né, tanto no aspecto mais interno quanto também para a população que busca a plataforma para agendamento de consulta, enfim, para resolver questões de saúde aqui no município de Blumenau, viu, Rodrigo?
2: E ontem também teve aquela audiência pública, né, à noite, aí sobre El Niño. Daqui a pouco a gente vai trazer aqui no estúdio da Menina o diretor da Defesa Civil, o Dirceu Rodrigues, junto com a Emily Ramos, meteorologista do Alerta Blue, pra gente falar um pouco mais aí das atualizações do El Niño aqui em Blumenau, na nossa região, e claro, do mutirão de limpeza que vai ter agora no sábado, mutirão aí de limpeza dos rios. Já essas informações. Ontem também quem teve na Câmara de Vereadores foi o secretário de Serviços Urbanos, Josiel Junks. Ele usou lá o momento da presidência para apresentar um balanço das ações realizadas nos primeiros 30 dias de gestão. O Josiel tem me mandado muita coisa aqui no meu WhatsApp também, o secretário novo aí de manutenção. E ontem, por exemplo, ele me repassou aqui vários pontos, né, da cidade que há equipes trabalhando. Em ribeirões, praças, ruas aí de Blumenau. Tem me chamado a atenção esse bom trabalho que o secretário tem feito. Ele teve dando uma entrevista pra gente aqui, explicando o que ele tá fazendo diferente lá na secretaria. Tirou aquele carro inteligente. Parabéns, secretário, por ter tirado aquele carro que tava gerando muita polêmica, muita gente contra, né? Dá pra fazer com que tem aí muita coisa boa e tá fazendo acontecer. O prefeito postou ontem também vídeo aí dos apenados, né? O pessoal do presídio tá trabalhando a manutenção, show de bola, botando esse pessoal para trabalhar, é isso aí. E o secretário Josiel tá apresentando novidades, a gente tá vendo já alguma diferença na manutenção aí de Blumenau. Por exemplo, eu fui ontem na Fortaleza, o ribeirão ali já tava naquela parte limpinho. Tive um tempo atrás que eu fui lá e até o pessoal do terminal reclamou. O terminal da Fortaleza, aliás, é um terminal muito bonito, deveria servir de inspiração para os outros terminais. Fica a dica para a prefeitura: vão pavimentar, viu, gente? O terminal do aterro, o terminal da fonte, botar um asfalto ali, pintar, deixar bonitinho. É horroroso o terminal e da fonte do aterro. É ridículo para Blumenau, uma cidade desse tamanho, uma cidade bonita, ter terminais de ônibus horrorosos. Eu convido aí o pessoal da prefeitura, os vereadores, todo mundo, visitem mais os terminais, gente. Vão para os terminais, vão ver como é que é. Como é que é no aterro, como é que é na fonte. Vão trabalhar lá, fiquem uma semana trabalhando dentro do aterro para vocês verem se é bom. Porque é fácil ficar lá, né? No gabinete, bonitinho, na cadeira, né? A gente tá aqui, ó, bonito na cadeira aqui da rádio, cadeira boa. Bonito aqui o nosso estúdio, né? Ar-condicionado e tal. Agora vai trabalhar num ambiente feio, horroroso, como é o terminal do aterro, o terminal da fonte. Devia pegar como exemplo lá Fortaleza, o terminal da Proeb, que é bonito também. Falta lavar ali, tá sujo em cima, mas até bonito. Sabe, então a prefeitura tem que melhorar esses ambientes aí de Blumenau, que são ambientes públicos que deveriam ser mais bonitos. Fica a dica. E o secretário Josiel foi ontem lá na Câmara. Continue mandando pra gente aqui, viu, secretário? Mande pra gente, até já passar uma demanda pro senhor aqui, eu recebi ontem aqui de um ouvinte da Menina, ouvinte fiel da Rádio Menina, que é o meu amigo Maicon Pisk. Ele foi fazer uma caminhada na Ponta Aguda, na rotatória da antiga Unimed, atualmente ali a SMTT, é a antiga FAEMA ali também, a própria Secretaria de Educação, né? A SEMAS também ali, que é a Secretaria de Meio Ambiente, são três secretarias naquele prédio ali. tá uma vergonha o mato nas calçadas ali da da Rua das Missões. Não passou a roçada ainda, hein? Vamos lá, Secretaria de Manutenção. Tá feio ali na Rua das Missões. Parece que não é Blumenau, parece que é outra cidade, parece que é no meio do mato ali. Uma vergonha, o pessoal tá caminhando ali pela 2 de setembro, pela Rua das Missões, e o matagal tá tomando conta. Obrigado, Maicon, mandou pra gente aqui uma reclamação, já foi pro ar aqui na menina. E falando de Câmara de Vereadores ainda, agora o repórter Cristiano Silva traz mais informações, porque o projeto que cria agente de bordo no transporte coletivo de Blumenau dá entrada na CCJ da Câmara. É o projeto que, na verdade, quer manter os cobradores. A proposta de iniciativa popular quer garantir o emprego de 430 cobradores. É um trabalho aí do Sindicato dos Motoristas e Cobradores de Ônibus aqui de Blumenau. Faltando agora um minutinho para as 7 horas da manhã, o Cris vai chegar com a reportagem. Fala, Cristiano Silva.
6: Projeto de lei de iniciativa popular que propõe a função do agente de bordo no transporte coletivo de Blumenau deu entrada nesta terça-feira na CCJ, a Comissão de Constituição e Justiça da Câmara. A proposta prevê a obrigatoriedade de uma tripulação mínima de 2 operadores por veículo. O projeto foi encaminhado à Procuradoria da Câmara para avaliação e o parecer deve ser analisado e votado na próxima reunião da CCJ no dia 23. O projeto foi protocolado na última quinta-feira com 16 mil assinaturas de eleitores de Blumenau. O número é superior ao mínimo exigido pela legislação para que se apresente um projeto de lei de iniciativa popular. Na ocasião, o presidente do Sinditranscol, sindicato que representa a categoria, Osnir Schmidt, falou da importância do agente de bordo para a qualidade do serviço.
7: A gente vem lutando há muito tempo para ter o segundo trabalhador dentro do ônibus. A gente entende e sabe e respeita que o cobrador em si, a cobrança, não tem uma necessidade de ter dentro do ônibus. Mas tem outras funções dentro do ônibus que não dá para deixar acumular só para o motorista. Por exemplo, evitar assédio, a mão ligeira dentro do ônibus, tem acontecido muito ultimamente. Operar o elevador, por exemplo, que muitas vezes nem funciona direito, aqueles elevadores ali. Então o motorista tem que fazer muita coisa sozinho. Com as deficiências que já temos no transporte público hoje, que já vem de longa data, a deficiência que nós temos no transporte público, e a gente entende que o segundo trabalhador dentro do ônibus, ele é muito importante para oferecer qualidade e segurança ao usuário.
6: O Sinditranscol informou que também entregou nesta terça-feira um pedido de audiência com o prefeito Egídio Ferrari para tratar do assunto. Mais informações você confere no portal meninablu.com.br. Do Departamento de Jornalismo, Cristiano Silva.
2: Valeu, Cris. Qual que é a sua opinião, você ouvinte da Rádio Menina, hein? Tem que ter cobrador ou não tem que ter? Tem que tirar ou não tem que tirar? Prefeitura quer tirar, tá claro isso. Eu tenho informações aí de fontes dentro aí da SMTT, da Secretaria Municipal de Transportes, que esse ano, dependendo, claro, da votação dos vereadores aí desse projeto, vai acontecer. Cobradores aí de algumas linhas devem deixar de existir. Agora vai depender muito desse projeto de lei que está tramitando na Câmara de Vereadores, porque ano passado a prefeitura derrubou um projeto já antigo aí para a questão do cobrador, que não exige mais o cobrador no ônibus. E prometeu baixar o preço da tarifa, lembra, gente? Ano passado foi prometido isso. Nós não esquecemos. E aí, vai diminuir ou não vai o preço da passagem? Tudo isso passa pela questão de levar mais pessoas para o ônibus. É diminuir a passagem, é ficar mais atrativo, ter mais horários. Qual que é a sua opinião sobre o cobrador? Mande pra gente aqui, 21026519. 21026519. Eu já falei algumas vezes aqui, vou repetir. Eu acho que algumas linhas não precisa ter. Tem linha aí que o cobrador não tá fazendo nada. Tá andando meia dúzia no ônibus e tranquilamente o pessoal já sabe quem tá naquele ônibus, que todo mundo paga no cartão, naquele horário, naquela linha. Precisa de cobrador lá? Não. Na minha opinião, não. Agora, alguns, na minha opinião, precisaria desse tal do agente de bordo para auxiliar, ter 2 trabalhadores em ônibus com mais movimento, com mais gente. Não para cobrar, mas para auxiliar, para ser um profissional a mais. Será que é esse custo que a gente tem que tirar? Não dá para ter outros movimentos aí para custear o transporte coletivo, para levar mais gente? É essa reflexão que tem que ser feita. E assim, gente, também acho que tem que ter uma audiência pública. Por que não? Por que os vereadores não chamam uma audiência pública para discutir esse assunto? Traz o sindicato, traz quem é a favor aí de tirar os cobradores, quem é contra, vamos debater. para chegar, tentar chegar no consenso, para que a gente possa fazer uma audiência pública. Para quem anda de ônibus aí, faz um dia assim, ó. Vai ter uma audiência pública em Blumenau para discutir cobrador de ônibus e faz a passagem de ônibus de graça naquele dia para quem quer discutir, que vai de ônibus e não paga nada. Na minha opinião, deveria ter redução de tarifa e domingo, principalmente. Já falei aqui, eu gosto de repetir as coisas porque a gente tem que ficar batendo na mesma tecla muitas vezes. Domingo, o preço não deveria ser o mesmo durante a semana, deveria ser menor o valor. Ou menor ou até free, como já era antigamente. Tinha um tempo atrás que tinha o domingo livre. Muita gente gostava do domingo livre aqui em Blumenau. Por que não voltar? Eu acho que a prefeitura, há muito tempo que o PT não está aqui em Blumenau, que isso foi na época do Décio Lima, né? Não tem que ficar olhando, porque era do Décio, porque era do PT. Nada a ver, gente. Se é bom o negócio, por que não fazer de novo? Se dá para colocar nos custos, na planilha aí da SMTT, da Blumob, por que não? Uma vez por mês, daqui a pouco começar uma vez por mês, daqui a pouco duas, daqui a pouco todo domingo. Voltar a ter a tarifa gratuita para as pessoas andarem de ônibus. E esses dias, conversando com o secretário, ele me disse que tem aquela tal da tarifa que você paga uma tarifa só e fica 6 horas, né, sem pagar. É legal também, é pouco divulgado isso. Até é bom a gente falar aqui. A tarifa hoje, domingo, você paga uma tarifa e você pode ficar 6 horas aí andando para cima e para baixo sem pagar mais uma tarifa. Paga uma passagem só, ou seja, paga metade, né? Se você fazer ida e volta. Se você fizer, né? Melhor, o correto é se você fizer, ida e volta, vai pagar meia passagem. Isso no, na prática, né? Agora, a questão é, daí eles te dão 6 horas, né? Aí você tem que ir no Ramiro, você quer dar uma voltinha na Vila Germânica, dar uma passeada e tal, né? Aí você tem 6 horas, né? Porque senão, se você passar de 6 horas, você vai pagar outro ônibus. É isso que tá errado, na minha opinião. Você não tem que dar tempo pra pessoa curtir o lazer dela domingo. Tem que deixar ela à vontade. À vontade, ficar agora obrigando a pessoa, não, tenho 6 horinhas para me divertir aí na rua domingo, porque senão vou ter que pagar outra passagem, né? Esse que é o ponto também que a gente tem que discutir. Mas é isso, vamos lá, discussão é importante, mande aí a sua opinião, se der tempo a gente coloca mais alguns Whats aqui na segunda hora, os ouvintes da menina que eu tô vendo no Whats só estão participando, 21026519, é muito importante você opinar nesse momento porque a discussão está na Câmara. E os vereadores é que vão decidir se vai continuar ou não o cobrador de ônibus aqui em Blumenau. 7:06 agora.
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2: 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Depois aí do recado do Botelho, também Hospital da Visão, a gente tem um comercial aqui pela frente. A seguir, previsão do tempo ao vivo aqui no estúdio com a Emily Ramos do Alerta Blue e tem uma conversa também aqui com o Dirceu da Defesa Civil de Blumenau sobre El Niño e sobre o mutirão de limpeza de ribeirões que vai ter sábado aqui em Blumenau. Voltamos já já.
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13: 7:13, não vai perder a sua hora nesta quarta-feira gelada em Blumenau. Tá frio, né, gente? É, se agasalha bem. Hoje vai ser ao vivo aqui no estúdio, a previsão do tempo, a Emily Ramos está conosco, meteorologista do Alerta Blue, já participa aqui da entrevista sobre El Niño, sobre mutirão aí de limpeza de rios que vai ter no sábado aqui em Blumenau. Tudo bem, Emily? Bom dia, bem-vinda.
14: Bom dia, Rodrigo, bom dia a todo mundo que está nos escutando nessa manhã gelada aqui em Blumenau.
13: Então, no dia frio, a gente te tirou da tua sala da prefeitura e trouxe aqui no estúdio, que beleza, hein?
14: É, exatamente, mas tô bem aqui, tô com um cafezinho bem quentinho.
13: Tá vendo, aqui é muito bem tratada na Rádio Menina, só faltou a cuca da Benckendorff, vai ser amanhã, né? Uma pena, né?
14: Pois é, marcaram o dia errado, hein?
13: Sacanagem, pessoa da assessoria marcou errado, né? Ô, Emily, como é que vai ficar hoje o dia, esse frio aí, vai continuar também amanhã, enfim, ontem à noite foi a mínima, né? Hoje a mínima agora de manhã?
14: Isso mesmo, agora a temperatura mínima no amanhecer foi na casa de 10 graus, ali na estação do Parque Ramiro, e ficou em torno de 9,6 ali na estação do estado, no bairro da Água Verde. Hoje a gente tem essa massa de ar seco atuando, mantendo o céu ensolarado ao longo do dia, vamos ter poucas nuvens, e com isso a temperatura vai se elevando ao longo do dia desta quarta-feira. A máxima hoje durante a tarde vai ficar na casa dos 24 graus, mas esse frio ainda vai continuar no amanhecer de amanhã, quinta-feira. A mínima vai ficar também na casa dos 9 a 10 graus, mas sem mudanças nas condições do tempo, tempo firme ao longo da quinta-feira, e a máxima durante a tarde ali em torno de 22 graus, Rodrigo.
13: Então amanhã de manhã, muito igual hoje?
14: Isso, exatamente.
13: Semelhante a hoje. Mais frio ou menos frio?
14: um pouquinho de mais de frio, porque a gente não vai ter já o sol já aparecer.

0: Logo em seguida de manhã, a gente vai começar o dia com mais nebulosidade amanhã. Aí a nebulosidade diminui e depois, ao longo do dia, o sol passa a predominar. Tanto que a temperatura máxima amanhã vai ser um pouquinho menos elevada em relação ao dia de hoje.
1: Bem que podia ser o final de semana assim, né? Esse friozinho, esse sol aí bonito. Será que vai ser assim ou tem alguma mudança?
0: Temos mudanças. Ali na sexta-feira a gente vai começar o dia com sol, mas entre tarde e noite da sexta-feira vamos ter uma frente fria avançando, trazendo condição de chuva de fraca, moderada intensidade, e a tendência é que essa chuva se estenda ao longo do sábado. O sábado vai ser um dia de bastante nebulosidade, chuva a qualquer momento do dia, mas ainda chuva de fraca, moderada intensidade, mas aquela chuva mais persistente ao longo do dia. Mas também vamos ter o frio perdendo intensidade, então o friozinho vai continuar mesmo hoje, quarta-feira, e amanhã, quinta-feira. Na sexta-feira, a mínima já fica ali em torno dos 11, 12 graus. E no final de semana, ali entre 13 a 15 graus aqui em Blumenau.
1: Olha, todo dia vai ser assim agora a previsão, né? A Emily aqui ao vivo no estúdio, né? Já tá combinado, tá acertado, né? Que pena que não dá, mas por telefone também é bom, a gente gosta, né? De falar com vocês sempre todo dia, até para informar os ouvintes da menina e bem informar. Então, obrigado, Emily, continue conosco aqui rapidinho, a gente já vai começar a entrevista aqui na sequência, 7:16 agora.
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1: Daqui a Emily, então, do Alerta Blue, meteorologista, e tá junto com ela o Dirceu Rodrigues, que é diretor da Defesa Civil aqui de Blumenau. Dirceu, tudo certinho? Bom dia, bem-vindo.
3: Muito bom dia, Rodrigo, Jefferson, Adriano, tudo certo? Rodrigo, bom dia também, ouvintes da Rádio Menino.
1: Vamos lá, Emily, começando até contigo, antes do Dirceu falar um pouquinho mais aí do trabalho, né, que tá sendo realizado, a gente falava por telefone esses dias aí com vocês também, mudou o impacto do El Niño aqui para Blumenau nesses últimos dias, aí uma atualização lá daquela agência dos Estados Unidos?
0: Então, infelizmente as previsões elas pioraram. Antes os modelos eles não tinham tanta convergência assim de um El Niño de intensidade muito forte, estava com um El Niño de forte a muito forte intensidade, mas nessa rodada que saiu agora no início de junho, eles aumentaram a convergência para um El Niño de muito forte intensidade. E o que que isso vai trazer aqui para nós? Principalmente no decorrer do inverno, a chuva já começa a ser mais frequente. O inverno é uma estação que menos chove aqui em Blumenau, vai voltar a ter chuvas acima da média, já começando no inverno e principalmente na primavera, Rodrigo.
1: Primavera, mais chuva então. Quanto de mais chuva?
0: Então, alguns modelos chegam entre setembro, outubro, novembro, os três meses, tem alguns modelos dando cerca já de 400 milímetros. Só que a gente ainda não consegue descrever se esses volumes vão ser em três dias, em uma semana. Isso é com menos de 15 dias de antecedência que os modelos permitem que a gente observe esse horizonte de previsão.
1: E com essa situação, com esse cenário, Dirceu, qual que é a principal preocupação da Defesa Civil de Blumenau?
3: Bom, Rodrigo, então só para que as pessoas possam entender, né? Então a Defesa Civil ela trabalha nas cinco fases. Então nós temos dentro dessas fases a gestão de risco e gestão de desastre. Atuamos muito na gestão de risco, principalmente na parte de prevenção e de preparação neste momento, né? Neste momento, então, as equipes se preparando, não só as equipes, mas também todo o sistema municipal de proteção e defesa civil, que são os órgãos que compõem o GRAC, então todos eles hoje trabalhando mais que praticamente exclusivamente na parte de preparação da gestão de risco, né? Para que se acontecer o evento, né? Claro, a gente torce que não aconteça, se acontecer já estamos preparados para dar uma resposta precisa e bem eficiente, né?
1: A grande pergunta das pessoas é, e eu sei que vocês não têm como responder, vai dar enchente?
0: Então, o El Niño ele aumenta o risco para enchentes. Historicamente, as enchentes aqui em Blumenau elas acontecem entre maio a novembro, né, por conta dessa maior abrangência da chuva, apesar do verão chover mais. Mas por conta dessa abrangência da chuva, nós temos ali entre o inverno, outono e a primavera a maior frequência de chuvas. E a atuação do El Niño nesse período, ele aumenta sim esse risco para enchentes, porque ele aumenta a frequência e também o volume de chuva aqui para a nossa região. Mas se a gente vai ter realmente de fato uma enchente, isso ainda não é possível afirmar. E também é importante destacar para a população que o El Niño não é um fator determinante para que a gente tenha uma enchente. É preciso que ele ocorra juntamente com outros sistemas. E esses sistemas, por exemplo, bloqueios, frentes frias, sistemas de baixa pressão, é com menos de um mês de antecedência para a gente conseguir observar melhor esse cenário.
1: Então, eu até falei que vocês não podem responder porque eu já sabia qual era a resposta, que o risco aumenta, óbvio, né? Agora, afirmar que vai ter enchente é errado? Agora?
0: eu acho um pouco precipitado, na verdade. Não é nem errado, mas também não é certo. É um pouco precipitado. As ações de prevenção, elas têm que ser intensificadas nesse período, como já está acontecendo, como o Dirceu vai explicar melhor aqui. Mas a gente não consegue afirmar de fato se vai ter uma enchente. A população tem que ficar atenta aos avisos e alertas, mas independente de El Niño, La Niña ou neutralidade, aqui em Blumenau, infelizmente, nós tivemos enchentes independente da situação desse fenômeno. 2008, por exemplo, foi uma La Niña, 2011 também foi uma La Niña. Então, é um pouco precipitado falar que só o El Niño por si só, ele causa enchente, sendo que na ciência isso não tem embasamento.
1: E a Defesa Civil tem falado muito, Dirceu, dos deslizamentos. É isso que preocupa muito. Eu acho que você também estava, né, em 2008, já, né, Dirceu, do Corpo de Bombeiros, né? Viveu aquela tragédia aqui em Blumenau. Quantas pessoas que estão aí na audiência que viveram, né, o 2008, novembro de 2008 aqui em Blumenau, que a Emília acabou de comentar que foi efeito da La Niña também. Então, essa é a principal preocupação, porque enchente a gente tem como se organizar, tem como erguer as coisas, né, tirar, enfim, se proteger. Diferente de uma enxurrada e de um deslizamento de terra.
3: É perfeito, Rodrigues. O nosso maior problema, né, Blumenau, então nós temos, Blumenau é assolado com três eventos. A enchente, que é a inundação gradual, que a população já está, já sabe se agir e atuar diante de uma enchente, até porque uma enchente, hoje, com a equipe que nós temos de meteorologia, eles conseguem fazer uma previsão, fazer uma projeção da enchente, de quanto que vai estar o rio. Nós temos o problema da inundação brusca, que é a enxurrada, que ela tem um poder destrutivo, que também ela é muito problemática e traz danos, não só materiais, mas também também físico, né? E as pessoas, que nós já tivemos histórico de óbitos aqui, diante de algumas enxurradas. E um problema grande que a gente ainda não consegue mensurar ainda é os deslizamentos, né? Então, os deslizamentos, nós temos uma equipe muito bem capacitada ali na técnica, na geologia, que fez um mapeamento de risco. Então, nós estamos atuando dentro desse mapeamento, que é um mapeamento que ele é atualizado ele constantemente. Então a gente trabalha em cima desses mapeamentos e a partir daí então é onde a gente atua, principalmente nessas áreas consideradas áreas de alto e muito alto risco.
1: Hoje nós temos aqui, por exemplo, o monitoramento do Alerta Blue, risco de deslizamento. Tá tudo na normalidade agora, região central, leste, norte, oeste e sul. E quando vai chovendo mais, chove 100, chove 200, daqui a pouco 300 milímetros, 400 milímetros. Esse monitoramento, ele tá funcionando, tá pronto para ser informado às pessoas, ó, essa região, o risco tá elevadíssimo de deslizamento, quem mora em costa tem que sair de casa. Isso tá funcionando hoje em Blumenau?
3: Tá funcionando, a equipe de meteorologia, então eles acompanham e aí eles calculam a saturação do solo, então o tempo de chuva e com a quantidade de chuva, então eles conseguem, não é também uma informação precisa, então nós deveríamos de ter, a gente precisaria, né, ter algumas informações mais detalhadas, mas é uma coisa assim que está sendo trabalhado, então em parceria com o governo federal, através do SEMADEM, então nós temos algumas PCDs que foram instaladas, mas ainda está em estudo, ainda não está, até para que dá uma posição, né, um momento exato de onde pode dar. Então hoje a informação que nós temos é o quantitativo de chuvas, né, através da equipe de meteorologia.
1: Quer explicar um pouquinho mais isso também, Emily? Que isso foi muito importante, essa questão dos deslizamentos, porque a gente viu muitas pessoas morrendo soterradas aqui em Blumenau já no passado.
0: Exatamente. Então, toda essa previsão de chuvas acima da média que nós vamos ter, a principal preocupação é o deslizamento. Os avisos e alertas, tanto de chuva quanto o risco de deslizamento, eles são atualizados em tempo real, conforme vai subindo os estágios, acontecendo a chuva. E também é importante destacar que agora a gente tem o Cell Broadcast, então se for necessário evacuar alguma região ou tirar algumas pessoas de casa por conta do risco de deslizamento, isso vai ser realizado em conjunto com a diretoria de geologia, observações em campo também. Então agora a gente tem esse auxílio dessa nova ferramenta como mais um recurso para a gente conseguir falar com a população em caso de extremo risco ali nessas regiões mais sensíveis.
1: Dá para falar quando exatamente pode acontecer algum evento climático aqui em Blumenau de maior proporção? Já dá para afirmar, não, vai ser em setembro, vai ser em dezembro, novembro de novo? Quando vai ser?
0: Os principais volumes de chuva que os modelos climáticos estão prevendo principalmente entre outubro e novembro. Então, esses são os meses mais sensíveis e, consequentemente, são os meses que mais chove, geralmente, aqui em Blumenau, no decorrer da primavera. Setembro ainda começa, geralmente, de forma um pouco mais tranquila e depois vai piorando a situação. Mas outubro e novembro são os meses mais sensíveis no momento que nós temos indicando.
1: Como é que está esse mutirão, Dirceu, para sábado? Até estou com o portal Menina Blue aberto aqui, inscrições para aquele mutirão, voluntários, enfim, pessoas, grupos, né, que queiram participar desse mutirão, ainda dá para se inscrever ou já encerrou?
3: Bom, Rodrigo, nós já estamos trabalhando, né, até quem está fazendo a gestão é o gabinete, né, o gabinete do prefeito que está fazendo a gestão. Tem várias entidades já se dispuseram a atuar, então foram montadas 10 equipes, onde será atuado em 10 pontos. Então, nós temos participação aqui de tanto de entidades, né? De entidades não governamentais, mas também vamos ter também governamentais, juntamente com várias secretarias da própria prefeitura, do município também, que vai estar atuando. Então, são equipes de 10 são 10 equipes, né? Composta por coordenador, pessoas responsáveis pela parte de segurança, até porque nós vamos estar adentrando dentro dos ribeirões, então é uma equipe composta, sim, por várias entidades e várias ONGs também que vão atuar nesse domingo. Vamos atuar nesses 10 pontos na região sul, o Ribeirão Garcia, da Glória, Bom Retiro, Ribeirão Fresco e aqui na Velha, aqui no Concórdia. São esses pontos que a gente vai atuar agora nesse.
1: No Progresso tem alguma coisa? Porque o ouvinte está perguntando aqui, ó. O Montagna nos acompanhando, acho que é isso. Está dizendo que, ó, em 2008, né, o Progresso foi muito atingido. O rio está assoreado. Para desassorear um rio vai um tempo. O pessoal está pedindo aí no Progresso, porque o Progresso, né, foi muito afetado com a tragédia de 2008. Então, como é que está o trabalho da Defesa Civil no bairro Progresso?
3: Só que para as pessoas entenderem, Rodrigo, vamos colocar aqui o 2008 e uma situação de enchente. Em 2008, nós tivemos aquelas três situações que eu passei inicialmente. Então, em 2008, nós tivemos enxurrada, nós tivemos uma enchente e tivemos deslizamento. Então, foram os três eventos num evento só que aconteceu. O que acontece? A partir ali logo a partir ali do 23BI, um pouquinho à frente, nós não temos mais problemas com inundação gradual, que é enchente. Porque quem comanda a enchente é o rio. Então, o rio Itajaiaçu é o que comanda a enchente. O que acontece em 2008? Em 2008, então, nós tivemos uma enxurrada, um quantitativo de chuva muito intenso naquela região ali, onde o Ribeirão Garcia, ele elevou o nível muito rápido. O que acontece aqui com a enchente? A enchente, ela contribui para a elevação do nível do Ribeirão lá naquela região ali do Progresso. Inicialmente, agora, nesse sábado aqui, não vai ser feito a limpeza. Essa limpeza vai ser uma limpeza manual, não vai ser mecânica. A limpeza mecânica já tem uma organização da CESUR, que é a Secretaria de Serviços Urbanos, então já estão fazendo. Até eu estava olhando aqui uma relação aqui, então já está sendo feita uma relação, eles têm ali já tem um cronograma de limpeza de onde eles também utilizarão a limpeza mecânica nesse ribeirão, que é onde estará a parte de desassoreamentos também dos ribeirões.
1: A Luciana, do bairro do Fidelis, pergunta aqui, acho que essa vai para a Emily aqui, meteorologista, com o El Niño, as temperaturas do inverno vão ser mais altas?
0: Boa pergunta. Sim, no decorrer do inverno a tendência é de chuva e temperatura acima da média. Então, a gente vai ter, sim, dias de frio, como nós estamos observando agora, mas esses dias de frio, eles não serão duradouros. Então, essa temperatura acima da média também vai se estender para a primavera. Então, nesse período, esse mês de junho, a chuva e a temperatura ainda tendem a estar dentro da normalidade, mas a partir do mês que vem, conforme o aquecimento lá do Oceano Pacífico, por conta da influência do El Niño, a atmosfera vai começar a responder todo esse aquecimento e trazer essas mudanças por aqui, Rodrigo.
1: Quando é que tem a próxima atualização lá daquela agência internacional dos Estados Unidos, a NOAA?
0: Geralmente na segunda quinzena, ali na segunda quinta-feira do início de cada mês, é que tem essa atualização. Nós tivemos agora no dia 11, quinta-feira passada, tivemos essa nova atualização, já emitimos uma nota com essa nova atualização e agora a nova atualização somente no início do mês que vem, ali mais ou menos em torno do dia 10, mas no início de cada mês nós temos as rodadas dos modelos que tratam mais a questão de chuva. Aí mais depois vem a atualização especificamente sobre o fenômeno El Niño.
1: Reforçando, entre outubro e novembro, previsão de chuvas mais frequentes, maior isso. Quantidade, maior volume. Isso. Outubro e novembro, é isso, né? Esse até o ouvinte está perguntando aqui, a Simone pedindo para reforçar, é isso, né? Simone isso. Da Ponta Aguda nos acompanhando. Essa é a previsão, Emily.
0: É, começando a chuva ser acima da média já a partir do mês que vem, mês de julho, e ela principalmente ainda mais acima da média nos meses ali de primavera, setembro, outubro, novembro, mas principalmente entre outubro e novembro.
1: Obrigado aqui o Dirceu Rodrigues, do nosso Corpo de Bombeiros aí de Blumenau. Quantos anos de bombeiro já, Dirceu?
3: É, bombeiro desde 85.
1: 85, olha, ninguém era nascido aqui nesse, tirando o Dirceu, né? E o Adriano Franco também, que já era nascido em 85, né? Mas olha só, em 85, muita história desse bombeiro aí de Blumenau, né, Dirceu? Coisa boa.
3: Muita história como bombeiro e agora, né, 7 anos já como...
1: Na Defesa Civil.
3: Na Defesa Civil.
1: É, muitos salvamentos com o Dirceu, né, já fez, salvou muita gente aí. Um abraço aqui pro Dirceu Rodrigues, hoje diretor da Defesa Civil, e a Emily Ramos, meteorologista da Prefeitura de Blumenau, do Alerta Blue. Obrigado sempre, tá bom, Emily?
0: A gente que agradece a oportunidade de vir aqui pessoalmente, esclarecer também as informações para os ouvintes, responder as perguntas, sempre estamos à disposição aí para tirar as eventuais dúvidas da população.
1: Obrigado, Odisseu, forte abraço.
3: Estamos sempre à disposição, Rodrigo.
1: Obrigado, 7:31, seguimos por aqui, vamos de recados, o Jefferson Fagundes já vai trazer aqui também um alô para você, uma reflexão na sequência do nosso parceiro aqui, patrocinador, e eu vou falar da Roga para você, vamos nessa.
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1: Daqui a pouquinho a gente volta com a nossa unidade móvel, Gabriel Lângaro, trazendo informações aqui na área da prevenção da violência doméstica e familiar contra a mulher. Evento que acontece hoje aí na ANVI, Associação dos Municípios aqui do Vale Europeu. Gabriel Lângaro chega ao vivo com informações daqui a pouquinho. Continue com a gente aqui na Menina.
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1: Rádio Menina, agora 7:33.
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5: Histórico! A terça-feira foi histórica para o planeta, porque um argentino chamado Lionel Messi fez algo que nenhum, eu acho, que vai fazer na história do futebol. Camisa 10 da seleção argentina marcou os 3 gols da vitória ontem da atual campeã do mundo sobre a Argélia na abertura do Grupo J e se tornou o maior artilheiro das Copas do Mundo, igualando o recorde do alemão Miroslav Klose, ambos com 16 gols. Messi, que estreou em sua 6ª edição de competição, também ampliou seu recorde de jogos, agora com 27 participações em Copas do Mundo, e se tornou o jogador com mais participações em gols, superando nada menos que Pelé, 24, 16 gols, gente, e 8 assistências. Contra 21 do rei do futebol, Pelé, que teve 2 gols e 9 assistências. Com os 3 gols de ontem, Messi assumiu a artilharia do Mundial de 2026. Eu falo mais sobre Copa do Mundo às 10h20 dentro do Show da Manhã, porque a gente traz sempre na programação aqui da Menina o Momento da Copa.
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2: 20 minutos agora para as 8 horas da manhã. Temperatura nesse momento em Blumenau, Parque Ramiro Ridger, de acordo com o Alerta Blue. Seguimos com 10 graus agora. Hoje vai ter Procon Móvel em Blumenau, Jefferson Fagundes.
3: Pois é, hoje é dia de Procon Móvel para a região do bairro Passo Manso, viu, Rodrigo Vieira? A comunidade do bairro Passo Manso pode procurar aquela unidade móvel do Procon, que é aquela van toda plotada, é fácil de localizar. Atendimento à população para o recolhimento de denúncias, orientações sobre direitos dos consumidores. De repente você tem alguma dúvida, acha que foi lesado, vai lá que o pessoal do Procon tá para esclarecer. Atendimento vai ser realizado ali na comunidade Santo Antônio São José, que fica na rua Johann Hadlisch, 1725. O atendimento mantém aquele horário, né, que o pessoal do Procon tá adotando, que é das 10 da manhã até o meio-dia, no período da manhã, vai até o meio-dia, das 10 ao meio-dia, e à tarde começa 1 da tarde e vai até as 3. Portanto, Procon Móvel hoje ali no Passo Manso, comunidade Santo Antônio e São José. E também já lanço aqui a programação para a semana que vem. Na semana que vem, né, tem mais Procon Móvel, dia 24 de junho, vai ser no bairro Tribés, e a gente vai atualizando as informações ao longo da semana para também essa comunidade, né, tirar proveito do Procon Móvel, que toda quarta-feira tá num ponto específico aqui de Blumenau, viu, Rodrigo?
2: Vamos com algumas opiniões agora dos ouvintes aqui sobre cobrador de ônibus, outros assuntos que chegam aqui no nosso WhatsApp também. Aqui você manda o seu áudio e vai pro ar, 7:42.
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4: Bom dia, Rodrigo, é Carmo da Itopavazinha. É sobre esse negócio dos cobradores ali, ó. Eu acho que tem que ter sim, porque há muitos anos atrás, meu pai estava embarcando na porta do meio ali, o motorista não prestou atenção, arrancou e trancou meu pai e derrubou, isso machucou, tá? Como eu usava bastante ônibus, faz 1 ano e pouco, 2 anos que eu parei de usar, não foi só o acidente do meu pai que eu vi, não. O motorista tá meio atrasado, com pressa, ele arranca, quem tá desembarcando cai, quem tá entrando cai. Então, assim, ó, eu acho super importante ter o cobrador do ônibus, sim, tá?
5: Bom dia, Rodrigo, bom dia, pessoal da Rádio Menina. Meu nome é João Carlos Machado Rosa, moro aqui no bairro Progresso. Sobre a questão dos cobradores aí, eu acho que devia manter. Mantém os cobradores, porque já tá tão difícil a situação, rapaz. Os caras vão perder emprego. Tem gente que paga aluguel, tem gente que depende disso aí, cara. E já tá tão difícil a situação. O país aí, tudo caro, e agora os caras vão perder emprego. Muitos vão ser mandados embora, e daí?
6: Bom dia, Rodrigo Vieira, bom dia a todos os ouvintes, é o Paulo do bairro Progresso. Ô, Rodrigo, com certeza que tem que ficar os cobradores, hein? Aí eu faço uma pergunta para o executivo e o legislativo. Tipo, o legislativo ali, ó, vereador, quantos assessores um vereador tem?
7: Nós não esquecemos, e aí?
6: Vereador não cumpre horário, entendeu? Vai uma vez por semana, duas vezes por semana na Câmara de Vereadores. Aí tem 6, 8, dependendo, tem até mais assessores. Agora, e quem paga esses assessores dos vereadores? Somos nós. Agora, um serviço prioritário igual o coletivo, deixar só o motorista? Isso é uma vergonha.
8: Bom dia, Rodrigo. Bom dia, Rádio Menina. Aqui é o Gabriel da Itupavazinha. Rodrigo, só fazendo desabafo aqui. Ontem a minha esposa foi no Santo Antônio com muita febre, garganta inflamada, com náuseas, vômito, e nem deixaram passar pela triagem. O enfermeiro mandou ela embora dizendo que era só sintomas gripais. E ela precisando de um teste para saber o que ela tinha, um vírus ali, porque ela é professora em uma creche. E também nós temos duas crianças pequenas ali em casa. Então, só fazer esse desabafo aí, que quem prestou o serviço ali, o atendimento ali, creio que não fez o que é certo, o que é correto. Hoje pela noite persistiu a febre da minha esposa, passou a madrugada toda com falta de ar, e aí a gente fica indignado com essa situação.
2: Tá feito o registro aqui, obrigado, Gabriel, né, e outros ouvintes aqui mandando opinião também sobre o cobrador de ônibus. Ó, o Igor escreveu o seguinte aqui: função do cobrador não faz mais sentido hoje em dia, menos de 10% ainda pagam em dinheiro. Realoquem esse pessoal de forma amigável em outra função sem perda de salário, até em outras empresas. Comprem mais ônibus e façam eles migrarem para motoristas, os que preencherem os requisitos. Existem várias formas para esse debate, que virou político e no final das contas a população faz de tudo para não usar o ônibus, segundo aqui o Igor mandou pra gente. O Sérgio também acompanhando aqui, ó. Bom dia, manter os cobradores, logo não teremos mais motoristas. Ninguém está acompanhando a IA. E é isso que o Igor falou aqui, ó. Acho interessante comprar mais ônibus. Eu tenho uma informação aí que logo, logo teremos mais ônibus, viu? Informação que me chega aí é que vamos ter mais ônibus no transporte coletivo aí. A Blumob e a prefeitura estão trazendo mais viaturas, mais ônibus, e aí conseguem colocar mais horários. E dá para migrar. Muitos cobradores já viraram motorista, mas é como o Igor falou, não pode virar político o negócio, tem que ser um debate prático. O que Blumenau quer, o que a população quer. Ó, outra opinião aqui que escreveram pra gente, a Carla. Cobrador no mundo inteiro não tem mais. Baixando custos, os usuários terão retorno nessa economia. É tendência. Blumenau e região tem carência de mão de obra em vários segmentos. Não ficarão desempregados muito tempo se realmente quiserem trabalhar. É a opinião da Carla. Mais gente aqui opinando. Vamos lá, mandem mensagem aqui, 21026519. O Anderson, minha ideia, além do cartão da Blumob, deveria aceitar também cartão de débito e crédito. Seria mais uma facilidade para a população. Boa, Anderson, é isso aí, tem que modernizar. Vamos lá, pessoal aí da Blumob, Prefeitura, SMTT, modernização cada vez mais no ônibus. Agora 7:53, Gabriel Lângaro daqui a pouco vai chegar com a unidade móvel e já vem o Adriano Franco aqui com o esporte.
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2: Daqui a pouco as últimas de hoje aqui do Jornal da Menina desta quarta-feira bonita, hein? Sol brilhando em Blumenau, frio e sol. Que bacana, hein? Quarta-feira muito agradável.
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2: Rádio Menina, faltando agora 7:12.
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4: Faltando 7 para as 8, você ligado aí na Menina. Alô ao seu motorista de aplicativo que tava levando a nossa Elis Regina agora há pouco aí. Grande ao seu, obrigado pela audiência na Menina. 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
4: Adriano Franco é contigo.
7: Vamos lá, o piloto catarinense Christian Mohr levou o nome de Blumenau, Rodrigo Vieira, para uma das pistas mais famosas do mundo e também destacou-se aí. Aí destacou uma marca da região durante a sua participação na Porsche Cup Brasil no circuito francês, lá no Circuit de la Sarthe, né? Tradicional aí, palco aí das tradicionais 24 horas de Le Mans. O brasileiro, no caso, ficou na quinta colocação na categoria esporte na corrida que aconteceu no sábado e terminou na 16ª colocação na classificação geral. Mais informações, né, sobre a participação do Christian Mohr, você pode acompanhar no portal meninablue.com.br. Vamos falar um pouquinho agora de basquete, porque Thiago Splitter, joinvilense, mas que cresceu aqui em Blumenau, é o novo técnico do Chicago Bulls. Para mim, que nasci no ano de 1984 e pude acompanhar na década de 90 Michael Jordan, Scott Pippen, entre outros, né, que vestiram a camiseta do Chicago Bulls, ver o Thiago Splitter, um brasileiro catarinense, sendo o novo técnico do Chicago Bulls, nos traz muita alegria. A franquia, uma das mais vitoriosas da história, anunciou o brasileiro na terça-feira, depois, obviamente, da imprensa americana já ter dado como certa a transferência. De acordo aí com a política da equipe, os termos de contrato, como duração e salário, não foram divulgados. Boa sorte aí para o catarinense barra brasileiro, brasileiro barra catarinense, Thiago Splitter, que é o novo técnico do Chicago Bulls. Agora a gente sai do basquete e a gente fala do vôlei, porque a seleção brasileira feminina de vôlei volta às quadras hoje. Daqui a pouco, tá? Às 10 horas, horário de Brasília, vai encarar, no caso, a França, né? A segunda etapa da Liga das Nações. A primeira etapa, a seleção brasileira feminina fechou com 100% de aproveitamento, aconteceu aqui no Brasil, em Brasília, e o Brasil em 4 jogos conquistou 4 vitórias. E hoje inicia a segunda etapa, que será realizada na Turquia, às 10 horas, horário de Brasília, vai ter a estreia da seleção brasileira feminina de vôlei, você vai acompanhar esta partida no Esporte TV 2. Agora a gente fala, Rodrigo Vieira, sobre ginástica. A gente sabe que tem muitas ginastas que estão ouvindo o Jornal da Menina, porque inicia hoje e vai até o dia 21 desse mesmo mês de junho, o Pan-Americano de Ginástica Artística, a Arena Carioca 1, no Parque Olímpico do Rio de Janeiro, será o palco aí do evento, que tem como principal atração o retorno dela, de Rebeca Andrade, nada menos que a maior medalhista do Brasil em Olimpíadas. São 6 medalhas. A Rebeca vai estar participando desta competição. A gente vai trazer mais detalhes na segunda edição do Jornal da Menina, como também nos boletins do Esporte Total. Vamos falar, Rodrigo Vieira, sobre catarinense da segunda divisão, porque hoje o Beck entra em campo no domingo, os Gonzales às 15 horas pela décima rodada. A conclusão da décima rodada da segundona catarinense vai visitar o Tubarão. O Beck neste momento é o quarto colocado com 19 pontos. Se vencer, ultrapassa o Metropolitano, que hoje é o líder da Série B do Campeonato Catarinense com 22 pontos. E pra gente fechar o esporte, Rodrigo Vieira, a Copa do Mundo, ontem a gente teve as estreias de Noruega, França e também da Argentina, em que a gente trouxe no momento da Copa, a Argentina que ontem venceu a Argélia pelo placar de 3-0, mas teve também a Áustria vencendo a Jordânia pelo placar de 3-1 pelo Grupo J. A França, em um grande duelo em Nova Jersey contra Senegal, venceu por 3-1. A Noruega, no mesmo grupo, o Grupo I, venceu o Iraque pelo placar de 4-1. A gente está acompanhando tudo relacionado à Copa do Mundo, Rodrigo Vieira, e a gente traz tanto nas edições Jornal da Menina primeira e segunda edição, como também no Esporte Total e no momento da Copa, amigo.
4: Beleza, beleza, Adriano. É o Messi, né? Que diferenciado, hein? Meu Deus, olha, se a gente tivesse o Messi no Brasil, seria muito melhor aí o nosso futebol, né? A nossa seleção brasileira, sem dúvida alguma. Valeu, Adriano, obrigado pela participação. Tem momento da Copa aí durante todo o dia, é só ficar ligado. Jefferson, tem vazamento de água aí, o Samai tá entrando aí numa rua importante no centro de Blumenau para fazer o concerto, é?
0: Rua Amadeu da Luz, viu, Rodrigo? Informação que chegou agora, o Samai já tá atuando, né? Para consertar um vazamento na rede de abastecimento, os trabalhos estão ali mais ou menos em frente ao número 215. A rede já foi desligada agora há pouco para a execução do serviço. O trabalho vai causar, obviamente, impacto no abastecimento aqui no centro, tá bom? Deve ser durante toda a manhã. Atenção para o trânsito também. O local já está sinalizado, mas o motorista que passa ali pela rua Amadeu da Luz tem que redobrar a atenção, Rodrigo.
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4: Para fechar o Jornal da Menina, Unidade Móvel com você, Gabriel Lângaro.
2: Vamos lá, Rodrigo. Acontece, né, a partir das 8 horas da manhã de hoje, seminário de prevenção, né, violência doméstica familiar contra a mulher, né, uma iniciativa da Polícia Militar, claro, através da Rede Catarina, vai acontecer aqui na ANVI, que é a Associação dos Municípios do Vale Europeu, e a grande expectativa, né, aqui ao entorno, né, as forças de segurança já estão chegando para esse seminário, né, porque o tema é importante, é preciso ser tratado, mesmo que Blumenau, né, ainda tenha os índices menores em relação a outros lugares, infelizmente a violência doméstica ainda é um tema a ser tratado, né, com bastante frequência. O comandante aqui do 10º Batalhão, Tenente Coronel Heidhert, ele explica um pouquinho, né, dessa ação que vai ser feita agora, a partir das 8 horas da manhã. Vamos ouvir.
6: Esse seminário, ele tem o objetivo de debater o assunto, a violência de gênero, bem como estratégia que a gente tem utilizado para mitigar, né, essa violência de gênero. É, como você bem falou, é uma preocupação da sociedade brasileira, não é só de Blumenau. 60%, né, a última pesquisa em nível nacional sobre o assunto diz que 60% dos brasileiros se preocupa com a violência de gênero. E então é um assunto que a gente tem que debater, né? Mesmo que Blumenau hoje não registra feminicídio há 20 meses, é uma conquista, né, dentro desse cenário nacional, a gente tem que tomar ações nesse momento de aspas, muitas aspas, bonança, né, de que não temos essa quebra da ordem, para pensar nesse assunto e quais são as estratégias. Uma das preocupações que nós temos, que nós identificamos, é que Santa Catarina é um estado que recebeu muita imigração. E o que acontece nessa situação? Casais, eles acabam vindo para cá sem qualquer rede de apoio. Naturalmente, quando a mulher foi vítima de violência de gênero, ela vai procurar o estado. Ela não tem mãe, não tem irmã, não tem ninguém para ser socorrida. Então ela procura o estado. Então a gente tem que e é importante você capacitar os órgãos públicos que são envolvidos nessa questão da violência de gênero para que dê o direcionamento para essa vítima, né? Para que ela saiba. Porque um dos grandes problemas que a Polícia Militar enfrenta, né, no atendimento dessas ocorrências, é que muitas vezes você atende a ocorrência, prendemos o autor, passa alguns dias, a mulher tá de novo com o autor, com o agressor, né? E a gente vê um ciclo de violência que nunca acaba. E é importante você adotar estratégias para mostrar que para essa mulher que ela tem condições de ter um novo relacionamento, às vezes ela tem algumas crenças, assim, culturais, assim, geracionais, mostrar que ela tem a oportunidade de ela ter um bom emprego, né? Que muitas vezes ela tem uma dependência econômica do autor das agressões, e isso você só consegue trabalhar com rede, né? Se apenas a polícia militar estiver atuando nessa questão, nós não vamos resolver o problema. Então é necessário envolver vários órgãos. Então, hoje não é só a Polícia Militar que vai estar presente, nós vamos ter a OAB, vamos ter Ministério Público, Polícia Civil, assistência social do município, vamos ter também diversos acadêmicos dos cursos de Direito, Psicologia e Assistência Social, porque nós entendemos que são profissionais que futuramente vão acabar atendendo esse tipo de vítima, né? Seja uma advogada que vai estar peticionando uma medida protetiva, seja uma psicóloga que vai fazer o acolhimento dessa vítima. Então, nós já estamos fazendo esse seminário para agregar todos esses atores com o objetivo de melhorar o nosso atendimento à vítima de violência doméstica e também traçar estratégias para redução, né, dos casos de agressão.
2: Muito bem, Tenente Coronel Heidhert falando sobre o Seminário de Prevenção à Violência Doméstica e Familiar contra a Mulher, né? Uma ação da Polícia Militar aqui de Santa Catarina, em conjunto com a Rede Catarina, tratando esse tema bastante importante aqui na ANF. Começa agora às 8 horas da manhã e vai até às 5 horas da tarde, viu, Rodrigo?
4: Valeu, Gabriel, obrigado. Informação importante pra gente finalizar aqui o Jornal da Menina, 8:03. Vem aí o Alan com o Show da Manhã. Tchau, gente, um abraço, ótima quarta pra você e até amanhã, bem cedinho, às 6 horas.
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uma palavra que dizia São Francisco de Assis: nunca se arrependa do bem que você fez. E nunca traga desgosto do bem que não foi lhe aproveitado ou lhe acolhido pelo que você fez. Porque tudo é entre você e o Criador. Tudo é entre você e a vida. Tudo é entre você e a semente que você planta. Um grande

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Jorge Mateus. Teve até um Legião Urbana no comecinho do bloco pra começar bem demais a nossa manhã de quarta-feira, dia 17 de junho, é isso? 17 de junho, amigão.

parabéns pra Cris Lane. Ô, Cris Lane, tá de aniversário hoje. O alemão tá mandando os parabéns aí com muito carinho. Alan, manda um beijo pra ela. Fala que ela é uma pessoa especial. Manda os parabéns, tudo de melhor pra ela. E aí, se eu for desejar tudo de melhor pra ela, eu vou desejar você pra ela, ô alemão. Porque você hoje é um dos solteirões mais disputados da noite blumenauense. É verdade. Mulherada disputa o alemão no tapa aí na balada. Tô sabendo. Eu não tô indo pra balada, mas eu tô sabendo, alemão. Um abraço pro meu amigo Luiz. Um beijo, parabéns, hein, pra Cris Lane, que tá de aniversário hoje e tá sempre com o radinho ligado aqui na menina, tá bom? Um abraço, meu amigo Sherman. Sherman tá ligadão com a gente também, né? Toda a turma do grupo aí, um grande abraço. E eu só falo verdades aqui, né, Sherman? Só falo verdades. Hoje o alemão é um dos solteirões mais disputados na noite de Blumenau. Ora, que é isso? Galera que tá no WhatsApp com a gente aqui, ó. Alan, tô abastecendo aqui no posto Márcio da Caçador.

0: turma. Beijo pra Janete. Deixa eu mandar um abraço aqui, ó, pro Estevam. Tá ligadão com a gente, motorista de aplicativo. O WhatsApp da menina pra mandar o seu recado é o 2102-6515. Intervalo e a gente volta já.
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0: Show da Manhã, teve Fred, Fabrício, Te Amar é Meu Talento, teve até Vitor e Léo lá no comecinho do bloco Borboletas, e daqui a pouquinho tem mais, tá bom? Galera que tá no zap com a gente, deixa eu mandar beijos e abraços, tem muita gente bacana ouvindo a gente, o Ednei tá ligadão com a gente, valeu Ednei, grande abraço, bom dia, aqui é Eronice Farias, manda um alô aí pra todos que estão trabalhando na Live Gaspar, meu setor é a costura, valeu Eronice, toda a turma aí na Live Gaspar, um grande, grande abraço, tá bom? A Monique tá ligadinha com a gente, beijo pra Monique, deixa eu mandar um beijo pra Carla, tá ligadinha com a gente também, na cidade de Indaiá, o radinho tá ligado na menina, deixa eu mandar um abraço aqui, ó, pro Samuel, tá ligadão com a gente, motorista de aplicativo, obrigado pela carona, amigão, toda a turma nos aplicativos aí, pra lá e pra cá, nossos amigos taxistas, pra turma da Blue Mob, que tem um radinho no busão e sempre ligado na menina, obrigado pela carona. Galera que tá nas entregas também, pra lá e pra cá, grande abraço. Intervalo comercial e a gente volta já.
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0: 8h43.
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0: Ai, Aline Doce, Aline Doce.
2: Bom dia.
0: Bom dia.
2: Tudo bem?
0: Eu tô bem, você tá melhor?
2: Tô ótima.
0: Que bom. Que bom, bom, né? Que bom. Assistiu o Messi ontem.
2: Olha que sol lindo.
0: Olha que dia lindo.
2: Olha que dia lindo.
0: Ó, medicação tá fazendo efeito. A medicação tá fazendo efeito.
2: Olha que dia lindo, que brisa boa.
0: Agora eu já acho que não é mais só a medicação. É outra coisa.
2: Ó, seguinte, eu não vi o Messi ontem.
0: Você não viu? Eu também não vi o Messi.
2: Não vi, cara. Eu tava vendo sonhos, tava sonhando. Tava
0: sonhando com o que, Aline Doce? Então,
2: enfim, vamos lá, internet, o que tá rolando, ó. A fila andou, hein?
0: Pra quem?
2: Pra Virgínia Fonseca.
0: Ah, para, vai de novo essa mulher.
2: Ó, foi vista deixando...
0: Fala do presidente da CBF.
2: Foi vista deixando um restaurante ao lado, sabe de quem?
0: De quem?
2: Do goleiro nigeriano, o Maduka Okoye. E o registro rapidamente movimentou as redes sociais. Enquanto muitos internautas achavam que tava ali, né, a reconciliação dela com o Vini Júnior, né? Ah. Diz que não, filha, a menina tá
0: na
2: fase.
0: Mas ele é parecido com o Vini.
2: Ah!
0: Não é tão bonito porque igual o Vini é só o Vini. Mas é bonitão,
2: ó. A bicha é lixeira, hein? Foi só a galera falar do goleiro da Nigéria. Olha que lindo, que homem bonito. Foi lá e tava no restaurante com ele.
0: É, mas tava com fome, foram no restaurante comer,
2: jantar,
0: ora.
2: Sim.
0: Qual o problema de ir num restaurante comer?
2: Ou seja, não é mais talvez aquelas flores que ela recebeu não é do Vini, não.
0: Ela recebeu flores?
2: Recebeu flores.
0: E o Zé Felipe, como é que tá?
2: O Zé Felipe tá em depressão, né? Chorando pelos cantos da casa.
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Neto e Cristiano, cadeira cativa aqui no Show da Manhã da Menina. A gente curtiu também o Júnior Marques, teve Jean Giovanni com Bruno e Marrone lá no comecinho do bloco e daqui a pouquinho tem muito mais. Galera que tá no zap com a gente, bom dia Alan. Manda um beijo pra turminha aqui trabalhando nesse frio. E o radinho ligado na menina é a Jéssica. Valeu, Jéssica. Beijo pra você, pra toda a turminha aí. Manda o nome da turma toda aí pra gente mandar aquele abraço bacana. Deixa eu mandar um abraço pros meus amigos lá do Donana. Beijo pra Beta, abraço Fuinha. Toda a turma aí do Donana, sempre com o radinho ligado aqui na menina. Vai rolar lá no Clube de Caça e Tiro, Badenfurt, a feijoada. Deixa eu pegar aqui bem certinho que a Beta mandou lá na rua Herrich Hammer, no Badenfurt. É sabadão agora, dia 20, né? É uma das feijoadas mais tradicionais, é de número 71, é isso? Tá certo. Abraço pra toda a turminha, toda a galera envolvida aí na organização da feijoada do Clube de Caça e Tiro Badenfurt. Tá feito o convite, sabadão, dia 20 de junho, a partir das 11 horas, tá bom? Ingressos aí você consegue com a turma lá do Donana. Você que vai almoçar lá no Donana, pode pegar ingresso com a Beta, com o Fuinha, com a turma lá. Os ingressos à venda lá com a Beta e com a turma do Donana. A feijoada do Clube de Caça e Tiro Badenfurt, para ajudar a manter o clube e as tradições. Que legal, que bacana. Toda a turma aí do Caça, do Clube de Caça e Tiro Badenfurt, um grande abraço, tá bom? Aí

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3: Oi, Alan, bom dia pra você. Temperatura nesse momento, segundo a última medição do Alerta Blue, de 15,5 graus, né? Tempo ensolarado aqui na região central de Blumenau, né? Tempo um pouquinho mais frio, né? Na manhã dessa quarta-feira, trânsito fluindo normalmente. Trago informações agora, né, do SAMAI, já que as equipes realizam nessa manhã o conserto de um vazamento da rede de abastecimento na rua Amadeu da Luz. Fica bem aqui no centro. O serviço ocorre bem ali em frente ao número 215. Para execução do reparo de, né, a rede de abastecimento foi fechada de forma temporária. A intervenção pode causar impactos, claro, no fornecimento de água para moradores e também comerciantes do centro. A previsão é que os trabalhos sejam concluídos no fim da manhã, com reabertura da rede prevista para as 11 horas. A normalização do abastecimento deve ocorrer ao longo do dia, conforme a pressurização da rede. O trânsito ali no local, na região da Amadeu da Luz, terá sinalização, né, mas com uma das pistas bloqueadas durante o serviço. O SAMAI orienta, então, aos motoristas, né, que trafegam ali pela região, redobrar atenção, e também os moradores ou comerciantes que tiverem dúvidas, discar no 115, que é a ouvidoria do SAMAI. Para mais informações, portal meninablue.com.br. Gabriel Lângaro, para o jornalismo da Rádio Menina.
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0: na sua intuição e aproveite as conexões novas, mas cuidado com rivalidade à noite.
1: Ah.
0: No amor, seu poder de sedução fica em alta.
1: Olha.
0: E o clima fica quente.
1: Quente?
0: Quente.
1: Áries.
0: Áries. Cor magenta, números 33 e 27.
1: Magenta.
0: Magenta, quente. Touro, reflita sobre seu equilíbrio entre trabalho e vida pessoal, com possibilidades de mudanças e novas metas à tarde. Na família, a solução criativa pode surgir, mas cuidado com conflitos. No amor, um romance caloroso aquece o seu dia. Cor roxo, números 39, 54 e 3. E gêmeos, alô gêmeos, seu talento comunicativo e criatividade brilham no trabalho, atraindo reconhecimento. Com seu carisma em alta, as conversas com os amigos fluem facilmente, fortalecendo laços, mas cuidado no fim de tarde. No amor, paixões e emoções intensas prometem agitar o seu dia. Então aproveite. Cor azul, número 61, 38 e 47.
1: Obrigado, dona Lene.
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1: 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Eu tava aqui olhando os melhores momentos do jogo da Argentina. Caramba, é? Não tem outra palavra, né?

0: legal receber a sua mensagem no WhatsApp, saber que você tá aí ouvindo a gente. Eu quero saber qual é o bairro, qual é a cidade. 21026515, o nosso WhatsApp. Para concorrer à Smart TV, 50 polegadas, 4K, tem que participar lá no nosso Instagram. Tem gente mandando mensagem aqui no Zap para concorrer, mas não adianta, tá? Tem que participar lá no nosso Instagram, o @meninafmblue. 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Agora tem Thiago Brava.
1: Thiago Brava, um violão, uma catuaba e o Jorge. Hã? Fala comigo!
2: Bora, Thiagão!

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É o Adilson Novaes. O Adilson, vai lá no nosso Instagram. 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
1: A seleção brasileira feminina de vôlei volta às quadras hoje, pela segunda semana da Liga das Nações. Depois de fechar a primeira etapa com 100% de aproveitamento nos quatro jogos em Brasília, o Brasil encara a França daqui a pouco, às 10 horas horário de Brasília, na estreia da fase realizada na Turquia. A partida vai ter a transmissão do Sport TV 2. Para o duelo, o Brasil terá desfalques importantes. O técnico José Roberto Guimarães está suspenso e não comandará a equipe na estreia da segunda semana da competição. O treinador recebeu a punição após um gesto em direção ao técnico da Bulgária durante a primeira etapa da Liga das Nações. Para o Esporte Total, Adriano Franco.
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6: Vai.
7: Câncer, leão e virgem.
6: Depois eu te conto a fofoca.
7: Tá, adoro. Ai, deixa eu fazer bem rapidinho, vai. Câncer, hoje sua
6: credibilidade... não vai passar nem a cor agora.
7: Câncer, hoje sua criatividade e intuição vão destacar você, potencializando ideias que podem impulsionar sua carreira e trazer ganhos inesperados. Aproveite as oportunidades, mas cuidado para não gastar demais. O amor fica ardente, mas atenção às discussões que podem surgir à noite. Cor dourado, número 57, 19 e 39. Leão, seu protagonismo e confiança ficam em alta, favorecendo a liderança. Sua autoestima e vaidade também se destacam, trazendo boas energias para cuidados pessoais e amizades. No amor, atração e química intensa podem surgir, então aproveite o momento sem dramas, tá? Cor violeta, números 12, 54 e 9. E virgem, hoje seu talento para se adaptar e identificar boas oportunidades pode levá-lo ao sucesso. Cuide da energia, faça pausas e pratique o autocuidado para evitar o estresse. No amor, a paixão está no ar, mas mantenha os pés no chão. Aproveite o dia. Cor laranja, números 21.

0: Cristiano Araújo aqui no nosso show da manhã com Bruno e Marrone. A gente curtiu também o Panda TV Eduardo Costa e daqui a pouquinho tem muito mais. Fica à vontade para mandar o seu bom dia, o seu recado. O nosso zap é o 2102-6515. Galera que tá com a gente aqui, ó, o Ivo do Bela Vista Gaspar tá ligadão com a gente. A Janete do Tribesta ligadinha. Beijo pra Janete. É, bom dia, meu nome é Edson. Toca uma música bem animada aí pros meus amigos. Manda o nome dos amigos aí pra gente mandar abraço pra todo mundo, Edson. Abração aí pro Edson, tá ligadão com a gente. Tem mais, bom dia, eu quero participar do sorteio do aniversariante da semana. Então você vai lá no nosso Instagram e participa porque hoje tem sorteio, tá bom? É a Jussi. Valeu, Jussi, beijo pra você. Mas ó, tem que estar de aniversário pra concorrer. Não importa se o aniversário é hoje, amanhã, foi ontem. Vai lá no arroba menina FM Blue, participa e boa sorte.
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6: Libra, Escorpião e Sagitário, atenção Libra, Lua em Leão acende seu lado sociável, ampliando contatos e parcerias. Aproveite o dia para fortalecer amizades, fazer novas conexões e viver momentos especiais. No amor, uma paquera no seu círculo pode evoluir para algo mais. Curta a vida. Cor azul claro, números 31, 24 e 15. Escorpião, seu talento e reconhecimento aumentam com chances de uma oportunidade inesperada. Cuide da saúde, evitando tensões e acidentes, especialmente na cabeça. No amor, a rotina fica de lado com muita ousadia e possibilidade de encontros especiais. Aproveite o dia para viver momentos intensos. Cor azul marinho, número 51, 53 e 24. Sagitário, hoje seu entusiasmo abre portas e traz novas parcerias, especialmente em viagens ou estudos. Cuidado para não exagerar na sinceridade. Uma surpresa ou oportunidade especial deve surgir à tarde. No amor, a química fica em alta, com possibilidades de novidades e momentos emocionantes. Cor preto, números 4, 14 e 40.
5: Obrigado, dona Aline.
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0: sentimento displicente. Conta essa história pra nós, pai.
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Instagram da menina, @meninafmblue, participa e boa sorte. 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Em

pela seleção brasileira, tá bom? Tomara que a seleção passe, né? Tomara que a seleção passe aí pra gente torcer aí na próxima fase da Copa do Mundo pelo Brasil. Intervalo comercial rapidão e na volta tem informação chegando, Gabriel Lângaro com a nossa central.

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3: Pois é, Alan, temperatura nesse momento de 16 graus, região central de Blumenau. Bombeiros voluntários de Indaial atendem nesse exato momento um gravíssimo acidente de trânsito ali na BR-470, né, próxima a Albany, né, um acidente de trânsito que envolve pelo menos 5 carros e uma carreta, né, deixou veículos sem chamas. Informação do Corpo de Bombeiros de Indaial é de que são entre 5 e 6 feridos, né, claro que as equipes de socorro ainda fazem a contabilidade. E uma morte confirmada até o momento, né? Essa que é a informação repassada pelos bombeiros voluntários de Indaial, que ainda atende essa ocorrência. Em relação ao trânsito, completamente bloqueada, BR-470 no sentido a Blumenau e no sentido a cidade de Indaial, seguindo, né, com mais lentidão. Então o motorista redobra atenção, né, por conta desse acidente ali na BR-470 no sentido, né, Indaial a Blumenau, na via que é duplicada. Inclusive as imagens, né, estão lá no Instagram, no Menina FM Blue e também no portal meninablue.com.br. Gabriel Lângaro para Central de Notícias.
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11: Mais uma rodada de previsões astrais. Agora tem Capricórnio, eu vou prestar atenção.

0: pode fortalecer aí o relacionamento, mas cuidado com atitudes que podem gerar crise. Cor azul royal, números 2, 20 e 43. E peixes, confie no seu talento, intuição e garra para aproveitar boas oportunidades e resolver desafios rapidamente. Cuide do coração, evitando exageros e dramas. Com a lua em leão, seu lado apaixonado pede atenção e demonstrações especiais de carinho. Só siga se sentir realmente amado ou amada. Cor rosa, números 33, 22 e 6.
1: Rosinha.
0: Rosa.
1: Até mais, dona.
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1: 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Lojão Progresso, informa a hora certa. 10:22.
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3: Enfrentou problemas para deixar os Estados Unidos na madrugada de terça-feira após empatar em 2-2 com a Nova Zelândia na estreia da Copa do Mundo. O capitão Mehdi Tarami e o auxiliar Said Al-Royei foram retidos no aeroporto de Los Angeles por conta de documentação. Segundo as agências iranianas ISNA e Fars, a dupla sofreu com atrasos no procedimento para viajar de volta para Tijuana, no México, onde a equipe está concentrada. Enquanto toda a delegação já havia embarcado no avião, Tarami e Al-Royei tentavam resolver a situação até serem liberados para o voo, retardando a volta da seleção iraniana para o México. Mais um problema que se une à série de dificuldades que o Irã está enfrentando para jogar a Copa.

0: aí, toquei. Tem mais gente ouvindo a gente. Tem mensagem de áudio também, vamos ouvir?
1: Bom dia, Alan. Manda um recadinho hoje pra minha amiga Manu, aqui da facção da Giovana. Fala pra ela parar de fazer fuxa, tá bom? E manda um beijão pra Gê, um beijão pra dona Ângela e pra mim, Jéssica, somos de Gaspar. Beijo.
0: Valeu, Jéssica. Beijo pra toda a turma aí, tá bom?
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0: 10h44, bom dia.
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0: Aline, Aline, qual é a fofoca do momento, Aline?
3: Seguinte, Ana Castela, a boiadeira mais falada.
0: Ela tá na novela.
3: A boiadeira mais falada que a noite de Paris. É.
0: Não, não é pra
3: tá aqui
0: tanto,
3: em Santa Catarina, também. Tá ali no sul, tá em Araranguá, no rancho do Rincon, né? No qual a internet aí, né, tá falando, chipando os dois, que realmente tá rolando ali um teretetê, um tirititi, uma fé, um negócio a mais. Inclusive deu uma briga danada, porque um ex-afé dela, que é amigo dele, foi na internet expor que os dois estavam namorando. Aí
0: peraí.
3: Sério, aí falou coisas desagradáveis.
0: Antigamente, quando isso acontecia, o outro ficava quieto e bola pra frente, pra ninguém ficar sabendo, pra ninguém passar vergonha.
3: É,
0: agora, hoje em dia, a coisa acontece, o cara quer pra ficar quieto, ele vai pra internet e fala.
3: Não, ele foi e falou, ainda falou uma coisa bem desagradável.
0: É um porno holofote.
3: Falou tipo assim, eu já peguei, agora deixa outro pegar.
0: Que desagradável.
3: Sabe? É bem desagradável, a internet acabou com ele, detonou com ele. Enfim, aí que daí sim que a Ana Castela e o Rincon fizeram questão de estarem juntos, mostrando. Agora ela tá ali no rancho dele, foi buscar uma alpaca.
0: Foi buscar o quê?
3: Alpaca, bichinho, aquele bichinho que. Aquele bichinho peludinho,
0: é?
3: Alpaca.
0: Ela
3: ele
0: ganhou?
3: Ganhou. E, enfim, tá ali na casa dele e ontem fizeram um vídeo andando ali no litoral, né? Enfim.
0: Tu tá parecendo um guaxinim com essa jaqueta, sabia?
3: Mas eu tô quentinha.
0: Sabe aqueles roupão que a vó usa?
3: Não é roupão. Isso aqui é quentinho.
0: É, tá bom.
3: É um pompomzinho.
0: Mais alguma coisa?
3: Deve tá rolando.
0: Da Copa, não tem nada da Copa pra falar?
3: E a Copa
0: do presidente
3: tem.
0: Da CBF, diz que tá um rolo ali, né?
3: Vai ser investigado, né? Mas você sabe como é que é, né?
0: É. Mas é verdade o que tá
3: agora
0: falando?
3: Tem que ver se vai ter uma amante lá no Canadá, né?
0: São três países,
3: São
0: né?
3: São três países.
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0: mandando mensagem no WhatsApp. Não adianta, tem que ir lá no nosso Instagram, tem que seguir a gente no Instagram, Menina FM Blue. Aí você vai lá no post da promoção, participa e boa sorte. Semana que vem a gente vai dar de presente uma Smart TV 50 polegadas 4K lindona pra você torcer ainda mais pelo Brasil na Copa do Mundo, tá bom?
1: Brasil!
0: Intervalo, tem informação chegando, segura aí.

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1: Ao vivo aqui nos estúdios, Cristiano Silva.
3: Olá, Alan, olá você ouvinte da Rádio Menina. Trago agora os destaques do Jornal da Menina, segunda edição, que vai começar a partir do meio-dia. No trânsito, um gravíssimo acidente entre 5 carros e mais uma carreta, mata uma pessoa e deixa outras 7 feridas agora pela manhã na BR-470. Trânsito permanece interditado no sentido de Indaial para Blumenau. Ainda no setor policial, briga de vizinhos termina com homem baleado aqui na cidade. Seminário aqui também vai debater ou debate formas de prevenção e combate à violência contra a mulher. Evento que acontece hoje na sede da ANV. Reúne representantes das forças de segurança, justiça, Ministério Público e Assistência Social. Corpo de Bombeiros inicia a formação de 630 novos praças temporários. E ainda também Comissão da Câmara dos Deputados vota hoje proposta que permite tirar CNH aos 16 anos. O projeto também pretende fazer uma revisão no Código de Trânsito Brasileiro. E ainda tem também as informações do esporte, o comentário do Prisco, a previsão do tempo. Tudo isso daqui a pouco a partir do meio-dia no Jornal da Menina, segundo edição.
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acendeu. Ó, acende daquele jeito que acendeu aquela hora lá pra nós, só pra nós enxergar o povo aqui. Aí apaga o seguidor só um pouquinho aí pra nós, só pra nós vir. Joga a mão lá em cima, todo mundo assim, barretão. Pra você que tá, que ainda tem esperança da sua mulher assumir que você tá certo, joga a mão lá em cima. Pro lado, pro outro, pro lado, pro outro, e se abarretar. Se abarretar.

0: Pra menina, a Suelen tá ligadinha com a gente, valeu Suelen, beijo pra você também. O Benedito tá sempre com a gente, um abraço pro Benedito. Quem até um gaúcho mandou mensagem no WhatsApp aqui, por qual boteco gaúcho, bom, ele mandou mensagem, era umas 9 da manhã, agora 11 e pouco, eu já não sei mais por onde ele anda. Um abraço aí pro Rafael Luiz, mas sem dúvida alguma, tava em algum boteco aí às 9 da manhã. Grande, grande abraço, deixa eu mandar um beijo aqui, ó, é pra Berenice Alan, trabalhando hoje, fazendo uma feijoada, mandou foto aqui do tacho de feijão. Ah, que delícia, hein? Que delícia! Deixa eu mandar um beijo também pra Soraya, tá trabalhando, o radinho tá ligado na menina. Manda um abraço pra galera da Super Beton, é isso? Abraço, abraço pra toda a turma, o Massaneiro que tá mandando. Valeu, amigão! A gente vai pro intervalo comercial, o WhatsApp da menina, pra você mandar o seu recado. É muito legal receber a sua mensagem, saber que você tá aí do outro lado do rádio ouvindo a gente. Sempre coloca o bairro, a cidade, o nome da firma, pra gente mandar o recado bonitinho, tá bom? 2102-6515.
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0: 11:24.
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3: O Blumenau entra em campo na tarde desta quarta-feira pela 10ª rodada da Segundona Catarinense em busca da liderança. O time de Blumenau encara no estádio Domingos Gonzalez às 15 horas o Tubarão. O Beck neste momento é o quarto colocado com 19 pontos. 3 pontos a menos que o líder Metropolitano, time também aqui da cidade de Blumenau. Para que o Beck reassuma a liderança da competição estadual, basta uma vitória simples, já que o Blumenau tem um saldo de gols melhor que o Metropolitano. Para o Esporte Total, Adriano Franco.
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1: 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Intervalo comercial, já já saideira, as últimas de hoje, meio dia em ponto, tem o Jornal da Menina, segunda edição. Não sai daí.
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1: 11:42.
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0: seminário Blumenau debate formas de prevenção e combate à violência contra a mulher.
1: Evento reúne representantes das forças de segurança, justiça, Ministério Público e assistência social.
0: Comissão da Câmara avalia sistema pronto e cobra melhorias na plataforma.
1: Aplicativo é apenas uma parte do sistema que também reúne prontuário eletrônico e histórico de pacientes, afirma secretário de saúde.
0: Corpo de Bombeiros inicia a formação de 630 novos praças temporários.
1: Profissionais poderão atuar por até 8 anos na corporação.
0: Comissão da Câmara dos Deputados vota hoje proposta que permite tirar CNH aos 16 anos.
1: O projeto vai fazer ampla revisão do Código de Trânsito Brasileiro.
0: Agora no setor policial no trânsito, Gabriel Lângaro chega com os destaques, Gabriel.
2: Vamos trazer mais informações, mais detalhes daquele grave acidente registrado em Indaial na manhã desta quarta, né? Uma pessoa morreu e outras 7 ficaram feridas num acidente ali próximo a Bruto Brasil, BR-470. Inclusive, foi engavetamento que um dos carros, né, acabou pegando fogo nessa colisão. Setor policial, homem é baleado durante briga de vizinhos no bairro Itopava Central e daqui a pouco eu trago mais detalhes.
1: Convidado, Gabriel, até já. Agora a gente chama também o Adriano Franco para trazer o seu destaque do esporte. Boa tarde para você, Adriano.
3: Boa tarde, Jefferson Fagundes, Cristiano Silva, Gabriel Lângaro. Tem início hoje os Jogos Pan-Americanos no Rio de Janeiro. Rebeca Andrade será a grande atração na competição. Catarinense Thiago Splitter é um novo técnico do Chicago Bulls. Piloto blumenauense conquista pódio na Porsche Cup Brasil. Beck entra em campo hoje pela 10ª rodada da Segundona Catarinense. E tudo é claro sobre Copa do Mundo, que teve ontem as estreias de França e Argentina. Eu trago os detalhes nesta edição de Jornal da Menina, segunda edição.
0: Muito obrigado, Adriano. Até daqui a pouco. E agora vamos com o destaque do comentarista político Cláudio Prisco Paraíso.
4: Assim como o MDB, o PP Progressista está rachado ao meio em Santa Catarina. Talvez no PP o racha seja mais equilibrado do que no MDB.
1: Daqui a pouco a íntegra do comentário de Cláudio Prisco Paraíso. Vamos trazer ainda previsão do tempo, entrevistas e muitas outras informações. É o Jornal da Menina, segunda edição desta quarta-feira que já está no ar.
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1: Olá, muito boa tarde para você que sintoniza a Menina FM 97.5 no rádio, no som do carro, quem sabe no celular, no fonezinho de ouvido. Você também que nos acompanha pelas plataformas digitais, muito obrigado pela audiência. Você que está nos escutando, mas também nos vendo, né, pelo Facebook, pelo YouTube, pelo aplicativo Menina Play. Enfim, são várias as plataformas para você acompanhar, especialmente o jornalismo da Rádio Menina em suas edições diárias. Temperatura agora em Blumenau está na casa dos 19,8, 20 graus praticamente. O início de tarde ensolarado, o sol tá brilhando bonito lá fora, o que dá uma sensação, né, de um calorzinho. A temperatura ainda em elevação. Hoje a gente deve ter a máxima na casa dos 24 graus, a meteorologia já aponta, e todos os detalhes da previsão do tempo daqui a pouquinho para você, diretamente do Alerta Blue. Ótima tarde aqui para os meus colegas Gabriel Lângaro e Cristiano Silva.
2: Olá, boa tarde, Jefferson Fagundes. Uma excelente tarde pro ouvinte da Rádio Menina. E pois é, Jefferson, esse calorzinho fica só na sensação mesmo, né? Tá friozinho, amanheceu frio e ainda permanece, né? Um ventinho um pouco mais gelado. Cristiano, boa tarde.
0: Boa tarde, Gabriel. Boa tarde, Jefferson. Boa tarde a você, ouvinte da Rádio Menina. Hoje celebramos o Dia Mundial do Karatê, o Dia do Gestor Ambiental e o Dia Mundial de Combate à

0: Desertificação e a seca.
1: É, já tá aparecendo até o inverno, né? Que na sombra tá frio, e aí você vai no sol, dá uma esquentadinha e fica revezando, né? Jornal da Menina, segunda edição, tem a produção e apresentação desse trio que se apresentou aqui pra você, Jefferson Fagundes, Cristiano Silva e Gabriel Lângaro, a coordenação de jornalismo da Menina FM é de Marcos Roberto Jana, e você que tá nos acompanhando pelo rádio, pelas plataformas, quer falar com o jornalismo da Rádio Menina, mandar sua mensagem, sua foto, seu vídeo, sugerir uma pauta, enfim, o contato mais direto é sempre pelo nosso WhatsApp, tá bom? Número dedicado ao jornalismo, 2102-6519, 2102-6519.
0: 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A gente inicia o Jornal da Menina, segunda edição.
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0: Meio-dia e 9 minutos, vamos agora com os destaques dos principais portais da internet. Lula e Trump tiveram conversa de 1 a 2 minutos e não citaram tarifas. Sem reunião formal no G7, tarifaço de Trump segue assombrando o Brasil. Ainda também acordo de paz tem compensação financeira ao Irã. Julgamento sobre prisão de pai de Vorkaro escancara tensão no Supremo Tribunal Federal, principalmente entre os ministros André Mendonça e Gilmar Mendes. Ainda também aqui em Santa Catarina, os destaques de hoje: jovem tem foto íntima transferida do celular por atendente de loja. Ainda com 6,7 graus negativos, Santa Catarina registra a menor temperatura do ano aqui no estado. Grupo neonazista com policiais e advogado cobrava mensalidade, operação realizada hoje pelo CyberGaeco. No portal meninablue.com.br, flores, orquídeas e experiências, Orquifest transforma a Vila Germânica a partir de hoje. Daqui a pouco vamos falar aí sobre esse evento. Uma pessoa morre, 7 ficam feridas em grave acidente na BR-470. Daqui a pouco o Gabriel Lângaro vai trazer mais detalhes sobre essa ocorrência desta manhã, agora 12:10.
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0: A gente conversa agora com o comandante do 3º Batalhão de Bombeiros Militar aqui de Blumenau, Tenente Coronel Matheus Muniz, para a gente falar a respeito do início do curso de formação de praças temporários, aqueles que vão ficar por um período, né, pré-determinado no Corpo de Bombeiros. Muito boa tarde, comandante. Seja bem-vindo aqui ao Jornal da Menina, segunda edição.
4: Boa tarde. Boa tarde, Cristiano.
0: Como é que vai se dar essa capacitação, esse treinamento desses praças temporários, comandante?
4: Bom, boa tarde, Cristiano, a todos os ouvintes do Jornal da Menina. Esse curso de bombeiros temporários, ele ocorrerá no período de 13 semanas. Então, ele iniciou agora na segunda-feira, dia 15 de junho, e já tem data para finalizar, que é dia 25 de setembro deste mesmo ano. Então, ou seja, serão 13 semanas, 3 meses e meio aí, praticamente, de formação com ênfase principalmente em 3 atividades operacionais, que são as principais ocorrências que o Corpo de Bombeiros atende, que é o atendimento pré-hospitalar, o combate a incêndio e o resgate veicular.
0: Esse período, ele é suficiente para fazer essa capacitação? Por que que eu pergunto isso, comandante? Porque os bombeiros militares, eles têm um período de formação maior do que esse, não tem?
4: Sim, sim. O bombeiro militar de carreira, né, que não é o temporário, o soldado, por exemplo,

0: durante o curso do bombeiro temporário. Então, essa é a diferença. Tem cursos adicionais no militar de carreira, enquanto no bombeiro temporário não tem. Até porque, como eu falei anteriormente, a ênfase será naquele tripé que é as três principais ocorrências que nós atendemos. Depois de formado, é possível sim, depois que o militar de temporário faça novos cursos, né?
1: Esse militar temporário vai ter um prazo máximo de atuação dentro da corporação. Depois que terminar esse período, é possível que isso seja prorrogado? Ele pode novamente voltar a ser um praça temporário, comandante?
0: Ô, Cristiano, desculpa, é que chegou com bastante interferência que eu não consegui entender a sua pergunta ali.
1: Ok, eu vou refazer para o senhor. Tá melhor agora?
0: Tá um pouco melhor.
1: Comandante, esses praças temporários, eles têm um prazo pré-determinado, já que é um contrato de no máximo 8 anos. Após o término desse período, é possível que ele retorne para a corporação, que esse contrato ele seja prorrogado ou não? Encerrou o prazo, não há mais como voltar.
0: Não é possível, até porque a lei número 880 de agosto de 2025, ela já prevê esse contrato, esse prazo máximo, né, de contrato. Inclusive, ele a cada ano, esse contrato ele é renovado. Se por acaso o comando local entender que aquele militar temporário não está atuando de maneira adequada, esse contrato ele pode ser rescindido, tá? Mas então a cada ano esse contrato tem que ter essa renovação, mas o prazo máximo dele é de 8 anos. Caso esse militar temporário deseje ingressar como militar de carreira, ele vai ter que fazer um novo concurso concorrendo com os demais interessados para que ele possa vir a ingressar no quadro de carreira, né, obedecendo todos os requisitos que estão previstos no edital do militar de carreira.
1: No total, 630 candidatos foram selecionados para começar essa capacitação. Blumenau será um dos locais onde eles vão passar por esse treinamento.
0: Exato. Aqui em Blumenau são 60 vagas, né? Esses militares eles iniciaram agora na segunda-feira, mas eles já houve, inclusive, algumas desistências até antes do início, que a gente já está chamando quem está no cadastro de reserva para que possa ocupar essas vagas remanescentes para que se complete as 60 vagas, né? Então, na região de Blumenau, aqui do Médio Vale, devem permanecer 60 desses bombeiros temporários.
1: Eles serão distribuídos aí pelas cidades que são de responsabilidade ou de área de abrangência, de circunscrição do 3º Batalhão.
0: Exatamente. Então, o 3º Batalhão, ele abrange os 14 municípios do Vale Europeu, né? Ou Médio Vale. Então, ele pode ficar lotado em Blumenau, pode ficar lotado em Guabiruba, em Benedito Novo, Rio dos Cedros, Brusque, Timbó, etc. Então, a ideia, obviamente que quando eles se formarem, é normal dentro das corporações militares se permitir a possibilidade de movimentação para os militares que já estão trabalhando na corporação. Então, alguns, por exemplo, desejam ser movimentados mais próximos da sua casa, onde reside seus pais, seus familiares. Então é muito comum ter essa movimentação interna, e justamente depois dessa movimentação interna também que essas vagas acabam sendo completadas também por esses novos bombeiros.
1: Atualmente, o maior número de ocorrências atendidas pelo Corpo de Bombeiros, acredito, seja de acidentes de trânsito.
0: Na verdade, a gente não classifica ela ao final como um acidente de trânsito. Nós temos as situações de atendimento pré-hospitalar que podem sim ocorrer durante o acidente de trânsito, mas também a questão dos resgates, né? Quando existe, por exemplo, um resgate veicular que a vítima está presa às ferragens, a gente classifica ao final como busca e resgate. Mas de maneira, vamos dizer, voltando à sua pergunta, é uma grande parcela sim, mas ainda não é a maior parcela. A maior parcela ainda é de atendimento pré-hospitalar, situações que envolvem casos clínicos, né? Aquelas pessoas que muitas vezes estão passando mal em casa por alguma condição clínica, né? Em que necessita atendimento. E situações também, às vezes, de queda da própria altura, traumas diversos, a pessoa às vezes se machuca com um acidente de trabalho. Então, nem sempre é por acidente de trânsito. Mas eu não tenho essa estatística exata, mas é em torno aí do nosso percentual de ocorrências, é em torno de 25% a 30%, em torno de 25% a gente pode considerar que é acidente de trânsito, sim.
1: E daí esses profissionais, nessas ocasiões, eles vão poder atuar e daí

0: melhor até dar uma certa, no nome, a palavra não seria folga, mas você acaba liberando um pouco mais os bombeiros militares para fazer outras situações mais específicas.
1: Sim, esse bombeiro militar, esse bombeiro temporário, ele é uma situação totalmente nova aqui para nossa corporação, né? A Polícia Militar também vai ter esse ingresso logo mais, daqui a cerca de uma semana e meia, e ele foi um modelo que foi adotado, foi, de certa forma, se assemelha muito ao modelo das Forças Armadas, né? Exército, Marinha e Aeronáutica. Mas esses bombeiros, hoje, a gente, antes da inclusão desses bombeiros temporários, nós trabalhamos muito com os bombeiros comunitários. São aqueles bombeiros, o pessoal civil, que acaba fazendo um curso interno aqui e se tornam auxiliares das nossas guarnições e que são vitais para o nosso serviço hoje em dia, né? Dão uma ajuda muito importante para essas guarnições. Então, com a inclusão dos bombeiros temporários, que tem uma capacitação maior ainda do que um bombeiro comunitário, de certa maneira, as guarnições ficam reforçadas ainda mais para atender a população. Então, a ideia, mesmo que tenha um bombeiro com formação mais reduzida do que um bombeiro militar de carreira, mas é uma formação adequada, principalmente para esses três tipos de ocorrências, que são os principais que nós atendemos, que é atendimento pré-hospitalar, resgate veicular, combate a incêndio.
0: Comandante do 3º Batalhão de Bombeiros Militar, Tenente Coronel Matheus Muniz, muito obrigado pelas suas informações aqui no Jornal da Menina, 2ª edição.
1: Ok, Cristiano, muito obrigado pela oportunidade de falar um pouco sobre a nossa realidade aqui que nós enfrentamos aí no dia a dia, não só aqui em Blumenau, mas em todo o estado.
0: Uma boa tarde para o senhor. Agora, 12:20, só antes de a gente ir para o intervalo, a gente vai ouvir também nessa semana o comandante do 10º Batalhão de Polícia Militar também para falar dessa situação de policial temporário, porque vão começar também as aulas, o treinamento, a capacitação desses profissionais, e a gente quer entender, e a comunidade também, como é que vai ser essa atuação e essa capacitação, se eles vão poder atuar em todas as ocorrências ou não, como Corpo de Bombeiros, que tem aí um foco especial para os atendimentos. Agora sim, 12:20.
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0: 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A gente vai para um rápido intervalo comercial, na volta tem a previsão do tempo e o Gabriel também vai trazer detalhes sobre um grave acidente que aconteceu nesta manhã na BR-470, envolvendo aí 5 carros e uma carreta. Infelizmente, uma pessoa morreu. Voltamos já.
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4: Meio-dia e 24 minutos, voltamos com o Jornal da Menina, segunda edição. Daqui a pouco a gente vai falar mais sobre a Orquifest, evento que acontece de hoje até domingo no Parque Vila Germânica. Tendo também informações sobre a carteira de habilitação. Tem uma comissão especial criada na Câmara que vai votar hoje a proposta que permite tirar a CNH aos 16 anos. Essa comissão, inclusive, deve fazer uma revisão completa no Código de Trânsito Brasileiro. Daqui a pouco a gente vai entender isso melhor. Agora vamos com a previsão do tempo.
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4: A temperatura neste momento aqui na cidade de Blumenau é de 20,3 graus e quem vai trazer todos os detalhes da previsão do tempo é a meteorologista Emily Ramos. Boa tarde, Emily.
6: Boa tarde, Cristiano, Jefferson e todos os ouvintes do Jornal da Menina. No restante desta quarta-feira, vamos continuar sob influência de um ar mais seco que mantém o tempo firme aqui em Blumenau, com o sol aparecendo no decorrer da tarde de hoje. A máxima fica na casa dos 24 graus e para amanhã, quinta-feira, vamos seguir sem grandes mudanças por aqui. A presença dessa massa de ar seco e frio vai manter o tempo firme e também com sensação de frio no amanhecer da quinta-feira. A mínima vai ficar na casa dos 9 graus. Mas ao longo do dia da quinta-feira, o sol aparece, meia variação de nuvens, a temperatura se eleva aos poucos ao longo do dia e durante a tarde a sensação térmica é mais agradável, com a máxima na casa dos 21 graus. Da Defesa Civil de Blumenau, meteorologista Emily Ramos.
4: Valeu, Emily, muito obrigado pelas informações, trazendo aí todos os detalhes da previsão do tempo. Agora meio-dia e 26 minutos.
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7: Confirmando meio-dia 26, informações do setor da segurança pública em destaque aqui no Jornal da Menina, segunda edição com o Gabriel Lângaro. A gente começa falando de um desentendimento, uma briga, né, entre vizinhos que terminou com uma pessoa baleada. Gabriel, como é que foi isso?
8: Vamos lá, né? Uma ocorrência que movimentou bastante o setor da segurança pública aqui em Blumenau, né? Foi uma situação, né? Briga de vizinhos, né? Registrada na rua Erich Meyer, isso no bairro Tupava Central, aqui em Blumenau, ocorrência atendida pela guarnição da Polícia Militar por volta das 5 horas da tarde, né? Segundo o relato da vítima aos policiais, ela mantinha constantes desavenças, né, com o vizinho. Durante o conflito, o suspeito teria efetuado 4 disparos de arma de fogo, atingindo a vítima em uma das mãos, né? Após os tiros, o autor fugiu do local e não foi localizado até o momento. Não foi localizado. A Polícia Militar fez os procedimentos cabíveis e informou que as informações, né, do caso, disse que as informações do caso serão encaminhadas todas para a Polícia Civil, que vai dar continuidade às investigações e também às buscas por este suspeito, né? Um homem acabou ficando ferido depois que foi atingido por uma arma de fogo na tarde de ontem, terça-feira, né, no bairro Itopava Central, aqui em Blumenau. Chamou bastante atenção. Agora a Polícia Civil investiga a situação, primeiramente para localizar esse suspeito, que deverá responder por tentativa de homicídio.
4: Agora vamos com o trânsito.
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4: No setor de trânsito, um gravíssimo acidente aconteceu na manhã de hoje, envolveu 5 carros, uma carreta, infelizmente também provocou a morte de uma pessoa, Gabriel.
8: Uma pessoa morreu, né? Foi confirmado o óbito dessa vítima, né? Deste acidente, né? Uma colisão entre carreta e mais 5 carros, né? Na BR-470, bem ali em frente a Bruto Brasil, né? Um local que constantemente a gente fala aqui por conta das obras de duplicação, né? E o acidente, infelizmente, foi registrado ali naquela localidade, bem em frente a Bruto Brasil, sentido Indaial a Blumenau. De acordo com as informações dos bombeiros voluntários, né, três dos veículos envolvidos pegaram fogo depois do impacto. As equipes de emergência foram mobilizadas para o atendimento dessa ocorrência. Pelo menos outras 7 pessoas ficaram feridas. Esse que é o saldo. 7 pessoas ficaram feridas e uma infelizmente morreu. A BR-470 chegou a ficar interditada no sentido Blumenau, ali, né, nessa altura de onde eu mencionei, da Bruto Brasil. Os motoristas, né, que passam ali pela região ainda devem redobrar os cuidados, né? Um acidente registrado não faz muito tempo, agora é próximo do final da manhã. Tem imagens lá no Menina FM Blue, no Instagram, no portal Menina também, né? Para você que está acompanhando a nossa live também no YouTube ou no Facebook, tem as imagens, o vídeo, né, feito por outros motoristas que trafegavam no sentido ainda é do outro lado, né, que chegou a ficar com trânsito bastante lento naquele momento. E as imagens são impactantes, fortes imagens, né, no momento em que os veículos estavam pegando fogo logo após essa forte colisão que terminou, né, com uma pessoa morta e outras feridas. Não há informações ainda do que teria motivado esse acidente, né? Tudo isso deve passar por uma perícia bastante rigorosa das autoridades de segurança para identificar as causas desse acidente, e a vítima também não tem a identificação divulgada até o presente momento. Mas a informação do trânsito bastante intenso ainda naquela região ali da Bruto Brasil, né? Trânsito bastante intenso, sentido Indaial Blumenau pode enfrentar né, pontos de bloqueio, e no sentido contrário, indo para Indaial, trânsito com bastante lentidão ali próximo a Bruto Brasil, a Albany, né? O trecho ali que compreende a região da Avan de Indaial.
4: O trânsito foi liberado, mas é claro, né? Por conta de toda a movimentação, sempre tem congestionamentos e isso acaba ficando. E gravíssimo acidente. Então, você que está acompanhando aí, ó, as imagens são fortes, um dos carros pegou fogo, acabou atingindo o incêndio de outro automóvel. Um rapaz conseguiu deixar o veículo porque conseguiu quebrar o vidro do carro, saiu pela janela. Então, realmente um acidente extremamente grave na BR-470, nessa manhã, num trecho que é duplicado, inclusive. O motorista da carreta, ele saiu de Lages, tinha sentido litoral, seguia para o sentido litoral e disse que não sabe exatamente o que teria ocorrido, mas foi arrastando todos os carros que tinham na frente.
7: A Polícia Rodoviária Federal até atualizou essa informação agora há pouco no final da manhã, né? A gente trouxe a informação, né, de 7 feridos, né? Uma morte, 7 feridos. Desses feridos, de acordo com a PRF, 3 vítimas foram encaminhadas ao hospital por estarem com ferimentos mais graves, né? O trânsito das pistas principais já está liberado, mas obviamente, como bem disse o Gabriel, segue a lentidão até que o tráfego ele normalize ali naquela região que infelizmente registrou esse acidente de trânsito na manhã desta quarta-feira. Muito obrigado, Gabriel Lângaro, pelas informações do trânsito. Agora são 12:31, 12:31, mas informações estão chegando.
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4: A gente fala agora a respeito de saúde, porque a Comissão Temporária Especial da Câmara, criada para discutir e acompanhar o sistema pronto, ouviu nesta terça-feira o secretário de saúde aqui de Blumenau, Marcelo Lanzarin.
7: E durante a reunião foram apresentados dados sobre as funcionalidades da ferramenta, como agendamento, registros de atendimento, relatórios de gestão e também controle de materiais.
4: O secretário afirmou que o aplicativo, que tem recebido críticas de usuários, representa apenas uma parte do sistema pronto, que reúne também prontuário eletrônico e informações históricas dos pacientes.
0: O nosso objetivo, sem dúvida nenhuma, é ampliar a oferta de vagas através do agendamento digital. Mas é importante ressaltar aqui, até para que não se crie essa distorção e o entendimento de que o sistema é basicamente um aplicativo. Ele não é. Ele é extremamente complexo, ele é um sistema completo de gestão e de prontuário eletrônico. O que nós temos aqui é que nem todas as vagas da rede de saúde estão disponíveis pelo aplicativo. Na verdade, a maior parte delas, inclusive, fica disponível para a unidade de saúde, rápido, até porque eu tenho situações de intercorrência onde o usuário precisa ser atendido no dia. Então, o que nós precisamos aqui, e nós estamos já fazendo, é um planejamento com relação à ampliação da nossa rede de saúde, porque aí sim eu vou ter mais médicos, mais consultas que podem ser ofertadas, tanto lá na unidade quanto no aplicativo. Então, de novo, não é que não funciona, é porque nós temos uma limitação de capacidade instalada na nossa rede, e o nosso objetivo é justamente ampliar a estrutura, claro, fornecendo mais vagas, tanto via aplicativo quanto presencialmente na unidade.
4: Esse é o secretário de saúde, Marcelo Lanzarin. Durante a reunião, os vereadores relataram reclamações de servidores e usuários sobre dificuldades no uso do sistema e também a necessidade de mais ferramentas.
7: O presidente da comissão, o vereador Bruno Vim, do Novo, destacou que a principal preocupação é avaliar se o investimento previsto apresenta resultados compatíveis.
9: Reunião importante. Primeiro, a gente lembra que a população tem reclamado que não consegue agendamento. Outra reclamação muito importante foi colocado aqui junto com o secretário, a questão de a pessoa não conseguir no aplicativo, vai até a unidade de saúde e lá ela é recomendada a voltar para o aplicativo e tentar. Hoje o secretário deixou bem claro que essa não é a recomendação da secretaria. Acontecendo, a gente precisa entrar em contato para que averiguar qual foi a unidade que fez, qual foi o profissional, para corrigir esse erro, né? Então, deixar isso aqui bem claro. E no final das contas, o secretário apresentou e defendeu aqui o sistema pronto no atendimento, principalmente do médico, né? Mas o usuário, o morador de Blumenau, tem tido muita dificuldade em conseguir o agendamento. Então, se é por questão de gestão, se é por questão de aplicativo, a gente tem que achar a solução para que o blumenauense tenha acesso à saúde do município. Próximo passo é ouvir a FURB, né? Então a gente vai ver um horário aqui, disponibilizar um horário para ouvir a FURB aqui na Câmara de Vereadores, também a Diretoria de Sistemas de Informação do município de Blumenau, e entender mais agora uma parte mais técnica, para tentar chegar numa conclusão em relação ao custo, né? A gente tem uma previsão que pode chegar aí a 4 milhões de reais o custo do pronto no município de Blumenau, para fazer uma contrapartida. Vai lembrar que tem um sistema do ESUS, que é gratuito, do sistema federal, para realmente a gente olhar aí, vale a pena a gente pagar 4 milhões sendo que o outro é gratuito? Realmente está entregando isso? Então a gente tem que chegar nessa conclusão, por isso precisa ouvir mais gente ainda.
4: Esse é o vereador Bruno Indo Novo, que é o presidente dessa comissão especial criada para acompanhar o sistema pronto, as funcionalidades e a sua efetiva aplicação. Agora, 12:35, a gente vai para um rápido intervalo comercial. Na volta, vamos falar sobre a Orquifest, começa hoje e segue até domingo no Parque Vila Germânica. E ainda também, comissão deve votar hoje proposta que permite tirar CNH aos 16 anos. A comissão especial criada para avaliar essa possibilidade, e o projeto também prevê uma ampliação ou uma revisão no Código de Trânsito Brasileiro. Tem ainda também informações do esporte, tem o comentário do Prisco. Voltamos já.
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2: Rádio Menina, 12 horas e 38 minutos, meio-dia e 38. 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Pela rede social, você pode acompanhar no Facebook, no YouTube. Tem o aplicativo Menina Play, tem o portal meninablue.com.br. Enfim, são várias as possibilidades de você ficar bem informado durante o jornalismo da Rádio Menina. Em duas edições, o Jornal da Menina, de segunda a sexta-feira, viu, gente? Das 6 às 8 horas da manhã e das 12 até a 1 hora. Hora da tarde. Temperatura em Blumenau, vamos atualizar aqui os dados da meteorologia, sempre de acordo com os apontamentos do Alerta Blue. Tá esquentando, né? A gente começou o jornal 19,9, agora 20,8 graus, quase um grau, né? No comecinho dessa tarde, a temperatura ainda em elevação máxima que pode chegar até a casa dos 24 graus hoje, de acordo com as informações, né, da previsão do tempo. São 12 horas e 39 minutos, meio-dia e 39. Tem mais informação chegando.
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4: Economia.
5: A gente fala agora da Orquifest, porque ela começa hoje e segue até domingo no Parque Vila Germânica. Essa aqui é a Nacional Festa das Flores e Orquídeas.
2: E além da exposição, né, das flores, das orquídeas, tem a participação de mais de 20 orquidários. A programação também inclui apresentações culturais, danças típicas, gastronomia diversificada, vai ter também chope artesanal, enfim, uma programação bem completa.
5: O organizador do evento, Augusto Goulart, dá mais detalhes aí de tudo que você pode encontrar na Orquifest.
6: A Orquifest hoje ela representa muito mais que apenas um shopping de flores, orquídeas e plantas, né? A gente tem muitas pessoas apaixonadas pela temática, e a gente hoje recebe aí mais de 50 excursões cadastradas já pro evento, que vem de Paraná, São Paulo, grandes, né, cidades aí, prestigiar Blumenau também. E hoje a Orquifest, além de a gente trazer essa vantagem de acessar flores, bonsai, orquídeas, a gente está trazendo uma gama de novas plantas e flores que ano passado a gente não tinha, que um expositor específico criou, né, um espaço com plantas e flores de Olambra, né, que é reconhecido também aí com grandes espécies que estão lá. E hoje a Orquifest, nesses 5 dias, né, que começa hoje às 18 horas, quem visitar tenho certeza que vai se maravilhar com o que vai encontrar lá dentro.
4: Tô vendo aqui alguns destaques, ó, shopping das flores, apresentação kids, gastronomia, workshops e palestras, feira multissetorial. Dá para visitar e comprar flores lá?
6: Dá, é isso mesmo. A intenção é essa, né? Uhum. Ano passado a gente teve um boom de compras dentro do evento. Teve expositor que chegou no sábado que não tinha mais plantas. Foi incrível, tá? E realmente as pessoas vão encontrar totalmente coisas diferentes lá dentro do evento, além de toda essa programação que você falou. Hoje. Tem espécies, Rodrigo, especificamente, que às vezes não tem na nossa região, e esses expositores trazem essas espécies raras para cá, e vice-versa, da mesma forma também que tem expositores aqui da região e as pessoas vêm encontrar essas espécies de orquídea também. Mas a gente não está falando só de orquídea nessa edição, uhum. A gente também tem a parte toda de flores, que, né, que uma família, com a maior família de produção de flores do Paraná, estão participando do evento também. A gente está trazendo, como eu te falei, esse shopping de plantas e flores, ele vai representar um número maior de espécies esse ano, e oportunidades, e enfim, a pessoa que participar da Orquifest vai encontrar realmente uma gama de diversidade muito grande do que ela não viu o ano passado. Então, se você já quer aproveitar aí para preparar ali o seu orquidário em casa, ou, né, começar a cultivar, vai termos também um workshop de cultivo de orquídea com a Juliana Garcia também. E é aquela questão, né? Tem 5 dias, começa hoje, às 18 horas, vai até às 22 horas, né? Quinta, sexta e sábado, das 10 da manhã às 21 horas, e domingo aí das 10 às 19 horas. Então tem bastante tempo, mas olha só, chegue cedo, aproveite, se programe, traga toda a sua família. O evento também é pet friendly, né, para você trazer seu animalzinho para visitar junto.
5: Esse organizador da Orquifest, o Augusto Goulart, está no Parque Vila Germânica de hoje até domingo. Ingressos custam R$20, são vendidos no local. Mais informações você também confere lá no portal meninablue.com.br. Agora 12:42.
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2: Uma comissão vota hoje uma proposta que permite tirar a carteira nacional de habilitação aos 16 anos.
5: É, o projeto também prevê uma ampla revisão no Código de Trânsito Brasileiro.
2: Bom, vamos atualizar essas informações, entender mais, né, como é que deve ser essa tramitação. A participação é da repórter Rita Sardi, direto de Brasília.
7: Uma comissão especial da Câmara dos Deputados analisa um pacote de 270 propostas para alterar o Código de Trânsito Brasileiro, que inclui a permissão para tirar a Carteira Nacional de Habilitação a partir dos 16 anos. A matéria está pautada para discussão e votação nesta quarta-feira. O relator da proposta, deputado Áureo Ribeiro, defende a medida com base no argumento de que jovens nessa idade já possuem o direito ao voto. O deputado catarinense Jorge Guetem, do Republicanos, que é o segundo vice-presidente do colegiado, afirma que o jovem poderá dirigir com supervisão.
8: E está avançando no projeto que o relator, o Áureo Ribeiro, está construindo, dando condições para que os jovens possam se habilitar, tirarem a sua carteira de habilitação, a partir dos 16 anos, acompanhado dos pais. Isso é importante, acompanhado dos pais, e necessariamente eles têm que passar pelas escolas de trânsito, pelas autoescolas e pelas clínicas médicas também, que daí isso nós vamos formar bons motoristas para depois eles poderem dirigir com segurança nas estradas aí de Santa Catarina e do Brasil.
7: O jovem só poderá dirigir em perímetros urbanos e no horário entre 5 da manhã até a meia-noite, e o acompanhante deve ter habilitação há pelo menos 2 anos. A habilitação será permitida nas categorias A e B. Em caso de motos, elas podem ter até 150 cilindradas. O relatório também revê o processo de obtenção da CNH, que sofreu modificações recentes em um decreto do governo federal e regulamentado pelo Conselho Nacional de Trânsito, o CONTRAN. O texto prevê a volta de uma carga horária mínima de 5 horas aulas práticas de direção, já com direito à carteira de motorista.
8: É dar condições para você procurar uma escola de trânsito e sair lá da escola de trânsito já com a sua carta de habilitação. Você não precisa ir pro Detran, fazer prova no Detran, nada. As autoescolas vão se adaptar e fazer os testes necessários online, com câmeras dentro dos seus automóveis. Esse teste é online e ele já pega sua carta de habilitação na autoescola.
7: Vários outros temas fazem parte do relatório que, se aprovado na comissão, ainda precisará passar pelo plenário da Câmara. De Brasília, da Rede de Notícias Acaerte, repórter Rita Sardi.
5: Muito obrigado pelas informações, Rita. Tem alguns itens que precisam ser avaliados nessa proposta. É, por exemplo, o adolescente só poderá dirigir com a supervisão de um adulto. Quem vai fiscalizar? O legislador, quando ele faz a lei, ele sempre tem que pensar também como será feita a fiscalização disso. Não adianta simplesmente, vou criar uma lei X, quem vai fiscalizar, não quero saber, não importa. Não. Tem que ter uma verificação. Inclusive, ali tem restrição de horários que ele pode dirigir, que só pode estar com o responsável legal. Se caso, vamos pensar um pouco mais para frente, a gente torce para que não aconteça, mas se houver um acidente de trânsito, quem será responsabilizado legalmente? O menor ou o pai que tá acompanhando? Se houver um acidente com uma morte, um atropelamento, quem vai ser responsabilizado? Até esse momento, no Brasil, a maioridade penal é de 18. Tem um projeto tramitando, inclusive, na Câmara para reduzir. Mas a penalidade prevista nesse projeto é para crimes hediondos. Aí vai ter que se mudar isso também, colocar essa penalidade para crimes de trânsito. Então o legislador tem que pensar muito antes de fazer a lei. Não adianta só fazer lei para jogar para a torcida, porque é ano eleitoral, porque quer conquistar voto. Tem que ser algo bem amarrado, com prudência, com responsabilidade, capacitar as pessoas para pegar o volante. Tem que ter muita atenção antes da legislação ser efetivamente aprovada.
2: Agora são 12:47, meio-dia e 47. 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
5: 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Rápido intervalo, na volta tem as informações de esporte e o comentário de Cláudio Prisco Paraíso.
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1: Meio-dia, 52 minutos. Voltamos com o Jornal da Menina, segunda edição. A temperatura neste momento aqui na cidade de Blumenau é de 20,8 graus, o que marca a estação meteorológica que fica no Parque Ramiro Ridger. Daqui a pouco o Adriano Franco chega com as informações do esporte. Agora a gente vai com o comentário, com a análise política de Cláudio Prisco Paraíso.
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2: Prezados ouvintes, assim como o MDB, o PP progressista está rachado ao meio em Santa Catarina. Talvez no PP o racha seja mais equilibrado do que no MDB. Vejamos, dos 3 deputados estaduais, 2 estão com o Jorginho Melo. Os 2 do Sul, PP Colasso e Zé Milton. Esse último vai à federal, PP à reeleição. Já o senador Esperidião Amin está com o João Rodrigues, é candidato à reeleição na chapa majoritária liderada por ele. E na sua companhia, o outro deputado estadual, que é de Chapecó, base eleitoral do ex-prefeito candidato ao governo, Altair Silva. Então, de detentores de mandato, 2-2. Agora, o detalhe é que mesmo estando na presidência, nomeado que foi por Ciro Nogueira, Esperidião Amin está cuidando mais da sua reeleição do que propriamente do projeto proporcional da sigla. É aí que entra o secretário-geral Aldo Rosa, o ex-presidente destituído por Ciro Nogueira para colocar Esperidião Amin, Leodegard Skoski, hoje secretário de Indústria, Comércio e Serviços de Jorginho Melo, o ex-presidente da Assembleia, Silvio Drevik, que ocupava essa mesma pasta e desincompatibilizou-se porque vai tentar voltar à Assembleia. Então, veja, de um lado, Esperidião Amin no contexto majoritário. Do outro lado, esses personagens cuidando das candidaturas à Câmara e à Assembleia. Tanto é que ontem, Aldo Rosa, que não é apenas secretário-geral do PP de Santa Catarina, mas também nacional, homem da mais absoluta confiança de Ciro Nogueira, não sei se ainda o é, considerando que Ciro, de cima para baixo, colocou o Esperidião Amin no lugar de Leodegard Skoski. Mas enfim, ele mandou uma nota, uma carta, para as lideranças municipais do PP de Santa Catarina. E aí estão incluídos prefeitos, vice-prefeitos, vereadores, candidatos, dirigentes municipais. Onde ele deixa bem claro o seguinte: a criação da Federação União Brasil, ou União Progressista, melhor dizendo, resultado da fusão União Brasil e PP Progressista, é uma construção nacional, mas que em cada estado, cada um dos 2 partidos cuida da sua nominata, fortalece os seus pré-candidatos, estabelece as suas respectivas estratégias. Até porque, como sabemos, a federação está rachada, União Brasil praticamente está todo ele com João Rodrigues, mas o PP não. Então a mensagem transmitida é a seguinte: a nossa prioridade, além da reeleição de Esperidião Amin, mesmo ele estando no outro lado da trincheira, mas a nossa prioridade, além da sua reeleição, é o pleito proporcional. E qual é a meta? Hoje tem 3 estaduais, quer eleger 5, e para federal, 2. Hoje não tem nenhum. Míseros votos, não elegeu 1 na última eleição, o próprio Silvio Drevik. Mas enfim, são esses 7 a prioridade além do Senado. E veja que a partir do momento que o PP faz esse movimento, ele está querendo deixar claro o seguinte: aqui não tem essa história que pode votar tanto no PP quanto no União Brasil, não. Até porque o União Brasil saiu desgastado na janela de março. Tinha 3 deputados, apenas 1 ficou, Sérgio Guimarães, candidato à reeleição. E chegou o segundo, vindo do PSDB, Vicente Caro Preso. Então tem 2. O PP tem 3. Compensação, União Brasil tem 1 federal, Fábio Choquete. De modo que vamos observar o desenrolar dos acontecimentos, mas vai ser o samba do crioulo doido. A geleia é geral. Vai ser difícil para o eleitor entender aonde o partido está realmente. Sim, porque o PP vai estar dividido entre 2 candidaturas ao governo, assim como o MDB. Ah, o CNPJ, tempo de televisão, vai para 1, não vai ficar com 2, evidentemente. Mas não importa. Importa que lideranças desses 2 partidos, PP e MDB, vão estar apoiando candidaturas diferentes ao governo. Então, se eles não se entendem, imagine só o eleitor disperso e desinteressado, porque já desapontado com as lideranças políticas e com a classe política como um todo. Vamos ver, ao final de tudo isso, quem vai levar a melhor. Quem vai eleger mais? O PP em relação à União Brasil? E no MDB? Os parlamentares a serem eleitos ou reeleitos vão estar mais vinculados a Jorginho Melo ou João Rodrigues? Só o tempo dirá. É isso aí.
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1: Agora faltando 2 minutos para 1 hora da tarde, reta final aqui do nosso Jornal da Menina, em sua segunda edição. Vamos chamar o Adriano Franco para atualizar as informações do esporte. A movimentação intensa, né, Adriano? É com você.
4: O Blumenau entra em campo na tarde desta quarta-feira pela 10ª rodada da Segundona Catarinense em busca da liderança. O time de Blumenau encara no estádio Domingos Gonzalez às 15 horas o Tubarão. O Beck neste momento é o 4º colocado com 19 pontos. 3 pontos a menos que o líder Metropolitano, time também aqui da cidade de Blumenau. Para que o Beck reassuma a liderança da competição estadual, basta uma vitória simples, já que o Blumenau tem um saldo de gols melhor que o Metropolitano. Entre hoje e 21 de junho acontece o Campeonato Pan-Americano de Ginástica Artística. A Arena Carioca 1, no Parque Olímpico do Rio de Janeiro, será o palco do evento, que tem como principal atração o retorno de Rebeca Andrade às competições desde os Jogos Olímpicos de Paris de 2024. O torneio continental vale vaga para os Jogos Pan-Americanos Lima 2027 e também para o Campeonato Mundial deste ano, que será em Roterdã, nos Países Baixos, no mês de outubro, e classificará as 3 melhores equipes para os Jogos Olímpicos em Los Angeles em 2028. Bicampeã olímpica, Rebeca disputará apenas o salto. Ela estará ao lado de outros 11 ginastas brasileiros, sendo que Flávia Saraiva e Lohane Oliveira são as principais ausências da convocação. O piloto catarinense Christian Mohr levou o nome de Blumenau para uma das pistas mais famosas do mundo e também destacou uma marca da região durante sua participação na Porsche Cup Brasil, no Circuito de La Sarté, palco das tradicionais 24 horas de Le Mans. Com a marca da Menina FM estampada no seu capacete, Christian disputou a etapa internacional da Porsche Cup diante de um público de aproximadamente 350 mil pessoas. O piloto, que compete pela categoria Carreira e subcategoria Esporte, com o carro número 3, conquistou o 5º lugar na categoria Esporte na corrida que aconteceu no sábado. E terminou na 16ª colocação na classificação geral. Mais informações você pode acompanhar pelo portal meninablue.com.br. Thiago Splitter é o novo técnico do Chicago Bulls. A franquia, uma das mais vitoriosas da história, anunciou ontem a contratação do catarinense depois da imprensa americana já ter dada como certa a transferência. De acordo com a política da equipe, os termos de contrato, como duração e salário, não foram divulgados. Thiago Splitter comentou que os Bulls representam tudo o que ele ama no esporte: uma tradição de orgulho, uma cidade apaixonada e um grupo de jovem ambicioso de jogadores prontos para crescer. Thiago Splitter é joinvilense, porém cresceu e aprendeu a jogar basquete aqui na cidade de Blumenau. E para fechar o esporte, vamos falar, é claro, sobre Copa do Mundo, porque ontem tivemos duas favoritas ao título deste Mundial estreando na competição. Pelo grupo I, a França e Nova Jersey teve dificuldades, mas venceu Senegal pelo placar de 3-1. Pelo mesmo grupo, a Noruega goleou o Iraque pelo placar de 4-1. E pelo grupo J, a atual campeã da Copa do Mundo entrou em campo. Em Kansas City, a Argentina enfrentou a Argélia e goleou 3-0. Destaque para a partida, Lionel Messi, que marcou os 3 gols da vitória argentina, e com os 3 gols, Messi se tornou o maior artilheiro em Copas do Mundo, agora com 16 gols, ao lado de Miroslav Klose, o alemão, que também tem 16 gols, porém já se aposentou. Messi, com mais um gol, poderá ser o maior artilheiro da história de Copas. Vai ter toda esta Copa do Mundo pela frente para marcar um gol. Hoje, mais jogos movimentam a bola pela primeira rodada da Copa do Mundo. Em Houston, às 14 horas, tem a estreia de Portugal, de Cristiano Ronaldo. Vai jogar contra a seleção de Congo. Aí, pelo grupo L, em Dallas, terá a estreia da seleção inglesa. A Inglaterra enfrenta a Croácia. Às 20 horas, pelo mesmo grupo L, tem Gana e Panamá. E para fechar os jogos de hoje, às 23 horas, tem Uzbequistão encarando a Colômbia. Foram essas informações do esporte, amigos. Grande abraço e amanhã a gente está de volta aqui na segunda edição do Jornal da Menina.
1: Valeu, muito obrigado, Adriano, trazendo aí todos os detalhes do esporte. Então, hoje temos estreias de mais seleções aí, as seleções que estão ali na primeira, segunda prateleira do futebol mundial. Acho que esse jogo aqui vai ser bem interessante, que é jogo entre Inglaterra e Croácia. Será uma bela partida de futebol.
5: E eu tô curioso, né? Claro que ainda tem um certo tempo, né, pro segundo confronto do Brasil, mas antes do confronto a gente faz aquele famoso bolão, né? Até teve nas redes sociais, aqui da Rádio Menina. Será que a gente vai estar tão empolgado, né, para esse segundo palpitão depois da primeira rodada da fase de grupos, né? Que a gente viu seleções teoricamente mais fracas, que não é que mostraram futebol genial, né? Nossa, como jogou, mas pelo menos jogou, né, com garra, com vontade. A gente teve exemplos claros, né, nessa primeira rodada da fase de grupos, diferentemente do Brasil, né, que tomou um sufoco do Marrocos. Isso assusta um pouco, né? A seleção marroquina deixou de pressionar, aí a seleção brasileira conseguiu mostrar, né, o seu futebol. Tomara, né, que o Ancelotti ele consiga colocar, né, a seleção nos eixos. Tava vendo agora há pouco também essa novela Neymar que fez um treino com todas as aspas, né? Entrou em campo, fez ali uma movimentação com bola. Tem muita expectativa sobre a possibilidade dele ser relacionado, talvez para a terceira rodada. Enfim, tem muita coisa para acontecer e a seleção tem que mostrar futebol.
1: Quem fez seu papel por enquanto nos jogos? França ganhou de 3-1 de Senegal, a Argentina ganhou 3-0 da Argélia. São adversários mais frágeis? Até podem ser, mas fizeram o papel deles. A Alemanha, que enfiou uma sacolada de gols em Curaçao, também uma seleção extremamente frágil, mas fez o papel dela, ganhou. Então, por enquanto, as grandes seleções, com exceção do Brasil e Espanha, fizeram seu papel. Essas duas decepcionaram e muito na primeira rodada.
5: E cuidado também com aquele papo de que tem que fazer saldo de gols no Haiti, que o Haiti também não foi essa facilidade toda não para a Escócia. Então, né, tem que jogar futebol já a partir dessa segunda rodada. A gente está falando muito de Copa do Mundo aqui na programação, tem os momentos da Copa com Adriano Franco e ao longo da programação a gente fala mais.
1: E com o esporte encerramos o Jornal da Menina, segunda edição desta quarta-feira, hoje dia 17 de junho de 2026.
5: E para mais informações, vai lá no portal meninablu.com.br, acompanha a Central de Notícias. Amanhã, às 6 horas da manhã, tem Jornal da Menina, primeira edição. Ótima tarde, Gabriel Lângaro e Cristiano Silva.
6: Valeu, boa tarde para você, Jefferson Fagundes. Antes de encerrar, deixa eu trazer uma última informação que o Corpo de Bombeiros atende neste momento: um incêndio em uma residência na rua August Reinhold, na Nova Esperança, aqui em Blumenau, né? 4 viaturas empenhadas, não sabemos ainda as proporções desse incêndio. Então, havendo atualizações ao longo da tarde na Central de Notícias e também no portal meninablu.com.br. Cristiano, boa tarde.
1: Uma boa tarde, Gabriel. Uma boa tarde, Jefferson Fagundes. Na sequência, você fica com Aline Dosso no comando do Mandazap. Um forte abraço, pessoal. Tchau, tchau.
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3: Muito bem, estamos chegando com o nosso.

versão Siga para o Norte e Rancho do Soneca. Sexta-feira tem Grupo Evidências e Portal Gaúcho. No sabadão tem Evidências e Bem Modão com sorteio de uma moto. Acerta o reloginho aí, 1:02, já tá liberadaço. 21-02-6515. Eu quero saber qual é a boa desta quarta-feira. Começou uma das aves na menina. Boa tarde. Tamo junto. Coisa boa, hein? Aumenta o som do radinho aí, vai.

participar hoje aqui do Manda Zap vai estar concorrendo no finalzinho do programa a um voucher de R$70 da Mundo Pescados e camiseta lindona da Rádio Menina. Então bora participar no 21026515. Deixa eu

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28 minutinhos, bora com mais participações. Lembrando que hoje no finalzinho do programa, a galera vai estar concorrendo aí a um voucher de R$70 do Mundo Pescados, né? Ó, o ganhador vai poder escolher qualquer produto do cardápio da campanha, a campanha que tá rolando aí, né? Da Copa do Mundo. E esse voucher você vai poder utilizar em qualquer uma das lanchonetes, bares, participantes da campanha. Junto com o voucher vai ali a listinha dos lugares que você vai poder usar, né? E aproveitar esse voucher da Mundo Pescados e camiseta lindona da Rádio Menina também. 21-0265-15. Boa tarde, Aline. Gostaria de ouvir a música Molhando o Volante, é a Fran do Texto Salto.

Angelina, que é o Pedro de Gaspar. Você pode botar a música maloqueira. Todo mundo sabe que você ama o maloqueiro. Vem passar de lado na zombada de

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0: 21026515 com a seguinte frase: eu quero de menina na minha casa.
1: De menina.
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0: Célia e gostaria muito de pedir a música do Luan Santana, Dona.
1: 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Luan Santana e Léo Foguete.

0: gostou, joga a mão e faz barulho, vai.
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2: Boa tarde, Aline. Aqui é o Gugu do Texto Salto. Eu queria mandar uma música para ver se vocês poderiam colocar outra viagem de avião, uma princesa, pressão, um vagão.
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0: dos mais. Camiseta lindona da Rádio Menina, beleza? Boa sorte pra geral. Vamos ver quem vai estar benzaço nesse início de tarde aqui na Menina. Quem faturou foi final do telefone? 2093. Final do telefone 2093 foi Maria, Bairro Velha. Maria, gostaria de pedir a música. Ah, pediu a música do Luan Santana. Final do telefone 2093, parabéns. Faturou voucher da Mundo Pescados e camiseta lindona da Rádio Menina também. E você que não ganhou, você que não conseguiu ganhar, ó, não fique triste não, sabe por quê? Daqui a pouquinho vai começar o show da tarde e eu já tô sabendo que vai ter presentes pra nossa audiência também. Então o negócio é não sair daí não, viu? Fica aqui com a gente. 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E Rancho do Soneca, sexta-feira tem Grupo Evidências e Portal Gaúcho. No sábado tem Evidências bem modão com sorteio de uma moto. Eu, Aline Doce, eu vou, mas eu volto, tá? Segura aí, que já já tem show da tarde aqui na Menina FM o tempo todo com você. Valeu, gente!
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3: Boa tarde, Jefferson Fagundes.
4: Oi, Aline Dosso, boa tarde para você, boa tarde para quem segue aqui na programação da Rádio Menina. A temperatura em Blumenau tá na casa dos 22 graus, o início de tarde ensolarado aqui em Blumenau. O município, Aline, recebeu mais 18 novos ônibus para o transporte coletivo da cidade. Os veículos fazem parte do pacote de 53 ônibus e micro-ônibus previstos para a renovação da frota ao longo do ano de 2026 e vão substituir veículos em operação desde o início de 2018. Agora, os ônibus passam pelos processos de vistoria e regularização documental antes de entrarem em circulação, que deve já ocorrer nos próximos dias, segundo a prefeitura. As linhas que vão receber os novos veículos ainda serão definidas. O processo de renovação teve início no fim de maio, com a entrega de 2 micro-ônibus e ganha reforço com a chegada antecipada desses 18 novos veículos. Outros 5 ônibus também devem ser entregues até o fim do mês de junho, antecipando esse cronograma que inicialmente era previsto para meados de julho. Os 28 veículos restantes chegarão nos próximos meses, de acordo com a prefeitura, né? Contemplando essa renovação, né? Estabelecida no contrato de concessão entre a prefeitura por meio da SMTT e também a Blumob. Mais detalhes e outras informações você tem no portal meninablu.com.br. Jefferson Fagundes para o jornalismo da Menina FM.
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Olha só, seguinte, tem presentes para nossa audiência, para quem participar aqui hoje. Bora lá começar então? 21026515 é o WhatsApp aqui da menina. Pode ser mensagem de áudio, adoro ouvir vocês, mas pode ser também mensagem de texto, fica à vontade. Só não esquece nome, bairro ou cidade, tudo certinho, bonitinho, porque hoje teremos linda camiseta da Rádio Menina. Mais um par de ingressos para você pegar aquele cineminha esperto, Arcoplex Cinemas. E mais um par de ingressos para você curtir a Orquifest, né? 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Tá a fim de ganhar esse combo? Então bora participar ali no 21026515. Estou esperando a sua mensagem. Boa tarde. Ótima quarta-feira para você que está em casa, no trabalho, no trânsito. Em qualquer lugar desse mundão de meu Deus, ouvindo a Menina FM de Blumenau.

FM, sucesso aí, Correio Negro e Solimões, Maiara e Maraíza, isso é coisa de quem quer voltar. Nesse primeiro bloquinho você curtiu Banda Passarela, Guilherme.

0: Barcelona pra falar também, tá? 21-02-65-15, tem cinema, tem camiseta e tem ingressos pra Orquifest. Participe!
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5: Mbappé fez dois, Haaland também, mas a terça-feira histórica tem dono. Lionel Messi, o camisa 10 da Argentina, fez os três gols da vitória da atual campeã do mundo sobre a Argélia na abertura do Grupo J e se tornou o maior artilheiro das Copas do Mundo, igualando o recorde do alemão Miroslav Klose, ambos com 16 gols. Messi, que estreou em sua sexta edição de Copa do Mundo, também ampliou seu recorde de jogos, agora com 27, e se tornou o jogador com mais participações em gols, superando Pelé, 24, 16 gols e 8 assistências. Messi também assumiu de forma isolada neste Mundial de 2026, com seu hat-trick ontem, a artilharia da Copa do Mundo. Para o Esporte Total, Adriano Franco.
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0: Opa, estamos de volta com mais sucesso.

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0: finalizando mais um bloquinho aqui do nosso Show da Tarde com Murilo Rufus, Saudade Estranha. Ótima tarde de quarta-feira pra você que tá aí do outro lado do radinho, viu? Curtindo a Menina FM, gostosa de ouvir. Ó, intervalo chegando. Menino online também. Vamos pra internet? Vamos lá saber o que tá rolando. Vamos lá então. Vem junto comigo, vem.
1: Pra quê? Fala pra mim, vai.
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0: Tá rolando na internet, eu conto pra vocês, ó, filho do Luciano Huck e da Angélica escolhe estudar em faculdade que custa 100 mil reais ao ano. Ah, que isso, uma bagatela, 100 mil por ano. Filho de Luciano Huck e Angélica, o Benício Huck, de 18 anos, revelou por meio de suas redes sociais que pretende cursar engenharia de produção no INSPER, né? Para ingressar aí no curso de engenharia de produção no instituto, na instituição desejada, ele está fazendo cursinho preparatório. De acordo com o jovem, no curso ele tem 3 professores maravilhosos de matemática, disciplina que considera sua maior fraqueza, né? Ah, então tá. Ó, a instituição não tem campus no Rio de Janeiro, onde ele mora atualmente com a família. Então, caso ele consiga uma vaga, porque ele vai conseguir, porque ele é filho da Angélica, do Luciano Huck, ele vai se mudar para São Paulo. Interessante, né? Nossa!
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4: Vamos lá, Aline, com mais uma edição aqui da Central de Notícias, inclusive acompanhando, né, mais um jogo da Copa do Mundo, Portugal, que saiu na frente, sofreu empate, né, para o time do Congo, 1-1, final do primeiro tempo, daqui a pouquinho a partida tem reinício. Aline, 24 graus, a temperatura neste momento aqui em Blumenau, né, a temperatura em elevação, dados aqui do Alerta Blue. O Corpo de Bombeiros Militar de Santa Catarina iniciou nesta semana as aulas do curso básico de formação de praça temporária. Essa capacitação é a primeira etapa da implantação do Serviço Militar Temporário, que é um novo sistema de ingresso na corporação. Ao todo, 630 candidatos selecionados começaram a fase de formação, que tem como objetivo preparar os futuros soldados temporários para atuar no apoio às atividades desenvolvidas pelo Corpo de Bombeiros em todo o estado de Santa Catarina. As turmas estão distribuídas em 12 unidades de formação localizadas nos batalhões, né, de municípios, incluindo aqui Blumenau. Durante o curso, os alunos soldados terão aulas teóricas e práticas voltadas à rotina militar, incluindo conteúdos relacionados à disciplina, hierarquia, atendimento à população e as principais áreas de atuação do Corpo de Bombeiros. Lá no portal meninablue.com.br, você tem todos os detalhes desta informação, né, até a conclusão da formação desses profissionais que vão reforçar o efetivo do Corpo de Bombeiros Militar aqui do estado de Santa Catarina. Jefferson Fagundes para o jornalismo da Menina FM.
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6: Opa, muito bem, tamo de volta. 3:07. Ótima tarde aí de quarta-feira pra você que tá curtindo a Menina FM de Blumenau. Rolando o show da tarde comigo, Aline Dosso, com você também. 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Gente, seguinte, ele está de volta aqui no Show da Tarde para esclarecer, tirar suas dúvidas. É lógico que eu tô falando do Dr. David Eduardo Cunha, advogado especialista em direitos trabalhistas, né? Dos trabalhadores, aposentados, tudo que você precisa saber ou tem dúvida aí sobre INSS, benefícios, aposentadorias, revisões, perícias médicas e direitos previdenciários, é agora, é com ele. Dr. David Eduardo Cunha, seja bem-vindo mais uma vez ao Show da Tarde. Que honra ter você aqui.
7: Aline, boa tarde a todos os ouvintes, a honra é toda minha. É claro, Aline, eu já peço desculpas de antemão que eu não estou caracterizado, né, como
6: Mas
7: advogado.
6: Eu adorei.
7: Hoje eu vim de camisa do
6: Mas
7: Brasil.
6: Mas eu já ia falar sobre isso. Ele veio uniformizado, gente, eu gostei da camisa oficial do Brasil, mas ali personalizado, David Eduardo Cunha, advogado. Gostei demais. Essa camiseta lindona.
7: Eu sou fã de Copa do Mundo, né?
6: Zé, então, o que você tá achando? Conta aí.
7: Eu tô, olha, depois de ver o jogo da Argentina. Mas será que depois de ver o jogo da Argentina, eu fiquei meio assustado, tá, com o Brasil. Mas vamos lá, a gente tem fé. Brasileiro não desiste nunca, né?
6: A gente não desiste, a gente fica com raiva. A gente fica revoltado, revoltada, mas que nem sexta-feira. Tem jogo. A gente vai estar ali curtindo novamente, né? Torcendo pelo Brasil. Mas que tá surpreendente, tá, nessa Copa. Você vê que os times, assim, que a gente não dava nada, estão dando, estão mostrando ali pelo menos, né, um empate, perde, mas não perde tão feio assim.
7: Enfim, a grande surpresa é que times que a gente imaginava que não iriam performar bem estão dando trabalho, né?
6: Estão dando trabalho. E o Brasil nada. Ai, mas vamos lá. Ó, desde já deixar aqui o WhatsApp pra você tirar sua dúvida. Você, minha amiga, meu amigo, 21026515. Pode fazer

0: Olá, fiz uma cirurgia no joelho. Tenho direito de um benefício especial. Quem foi que mandou aqui foi a Cíntia. Cíntia SC, lá no Instagram da menina.
1: Oi, Cíntia, boa tarde. Você pode sim ter direito, né? Claro que existem vários benefícios que a Cíntia pode ter direito, né? Então vamos avaliar o seguinte. Se esse problema de saúde dela, dessa cirurgia do joelho, é oriunda de um acidente, ou se esse problema no joelho foi causado pelo trabalho, eu até imagino que o problema dela seja ou menisco, ou com dromalácia patelar, ou possivelmente ligamento cruzado anterior, posterior. Normalmente os problemas relacionados aos joelhos são esses. E muitas vezes são relacionados ao trabalho. A pessoa faz um esforço muito repetitivo, agacha muito, carrega peso. Aqui na nossa região, muita costureira fica utilizando o dia inteiro a perna ali para costura. Então, se for relacionado ao trabalho, ou se for oriundo de um acidente, é muito possível que ela tenha direito a um benefício chamado auxílio acidente lá do INSS. O que é esse benefício? É uma pensão que o INSS paga para a pessoa, mesmo que ela esteja trabalhando ainda, Aline. Então ela pode continuar trabalhando e ela vai receber o benefício do INSS até o dia que ela aposentar. Por que que o INSS paga isso? Porque tá na lei que se a pessoa sofre um acidente de trabalho ou tem uma doença, que a culpa da doença é o trabalho, normalmente é aquilo que a gente chama de lesão por esforço repetitivo, né, Aline? E ela faz uma cirurgia, ela fica com uma limitação, ela tem dificuldade mesmo após a cirurgia, ela se enquadra para receber esse benefício. É claro que lá na época do acidente ou quando ela contraiu essa doença, ela tinha que estar contribuindo com o INSS como empregada, né?
0: Muito
1: como
0: bem.
1: CLT, carteira assinada. Quem não tem direito a esse benefício são os autônomos, quem paga por conta própria. Eu, por exemplo, sou advogado autônomo, né, Aline? Então, se eu sofrer um acidente, eu não tenho direito, mas quem tem carteira assinada tem direito sim.
0: Muito bem. Mais uma pergunta chegando agora pelo WhatsApp, 21026515. Boa tarde, Aline. Eu pago há mais de 15 anos o código 1406. Acho que você saiu, eu não sei, mas você sabe. E esse ano queria começar a pagar somente uma vez por ano. Posso continuar com esse código? Sou costureira. É a Cris do Tribes. Que código é esse primeiro?
1: Oi, Cris, tudo bem? Boa tarde. O código 1406 é o código para quem é um contribuinte facultativo. O que é contribuinte facultativo, Aline? É aquela pessoa que paga o INSS por opção, é só porque ela quer. Na prática, Aline, a lei fala que quem exerce qualquer tipo de atividade remunerada é um contribuinte obrigatório. Aí o código não é o 1406. Então imagina que ela é costureira.
0: Sim.
1: Ela tem que pagar em outro código. Ela tem que pagar no código 1007 e não no 1406.
0: Olha aí, ó.
1: Olha só. Eu vim esses tempos aqui, Aline, no programa com o Rodrigo de manhã, e eu tava explicando isso, que é um erro grave que as pessoas podem cometer. O código 1406 não vale aquela regrinha de que você paga uma contribuição só no ano e você tá segurado pelo INSS. O que tem muita gente que faz, Aline, que paga só uma vez no ano e daí depois só de 12 meses volta a contribuir. Quando você, todos os ouvintes aqui da rádio, por favor, prestem atenção. Se você tá pagando no código 1406, você não pode fazer isso. Você tem que pagar a cada 6 meses, pelo menos, tá? Agora, se você paga no código 1007, aí você pode pagar só uma vez por ano, não precisa ser duas vezes. Por quê? Porque a regra fala que o contribuinte obrigatório, que é aquele que paga no 1007, ele pode pagar a cada 12 meses. Não pode deixar passar mais de 12 meses, né, Aline?
0: Entendi.
1: Quem é facultativo, quem paga por opção, como é o caso da nossa ouvinte, ela não entra nessa regra. Ela tem que pagar no máximo a cada 6 meses. Então, o que ela poderia fazer é pagar a cada 6 meses ou mudar o código para 1007 e pagar uma vez por ano. Mas nunca, jamais deixe passar mais de 12 meses sem fazer o pagamento.
0: Muito bem. 21026515 para você fazer sua pergunta e tirar sua dúvida aqui com o Dr. David. Vamos lá pro Instagram. Eu faço 62 anos em janeiro de 2027. Quando devo dar a entrada nos papéis? É a Nilva. Nilva dos Santos.
1: Dona Nilva, olha só. A senhora pode dar entrada no dia do aniversário. Pode dar entrada na aposentadoria. Com 62 anos de idade, é necessário ter pelo menos 15 anos de contribuição. 15 anos pagos para o INSS. Agora,

0: dizer que tem erro no cadastro, às vezes leva 6 meses, 1 ano para essa aposentadoria sair. Se ela começar a agir antes, o que que vai acontecer, Aline? Ela já corrige todos os dados cadastrais dela e quando ela protocolar a aposentadoria, às vezes a aposentadoria sai em 1 semana, 2 semanas, às vezes mais tardar 1 mês. Então, nesses casos de aposentadoria por idade, a mulher com 62 anos, homem 65, vale a pena um pouquinho antes já avaliar o cadastro, corrigir tudo que tem para corrigir. Assim, é possível uma aposentadoria muito mais rápida. Tem muita gente que reclama que o processo de aposentadoria demora, mas ele demora porque não se teve cautela. A pessoa deixou tudo para cima da hora. Então, muitas vezes, vale a pena, um pouquinho antes, já avaliar a documentação. Você pode fazer isso direto lá no INSS, com a ajuda de um servidor. É claro que isso, nos últimos anos, Aline, está sendo difícil, se não impossível, porque os servidores simplesmente mandam a pessoa ir lá no 135 e tentar resolver pelo 135, que eu sou a prova viva de que eles não atendem. É uma tristeza o 135, né? Acho que os nossos ouvintes sabem disso.
1: É complicado.
0: Mas você também pode procurar algum especialista nessa área para ajudar você. Aqui na nossa região, acredito que ela seja aqui do Vale, né?
1: Sim, sim.
0: Tem centenas de advogados especialistas na área previdenciária, advogados muito bons que certamente poderão ajudar.
1: Ah, que bacana. Tem mensagem de áudio ali também? Vamos ouvir? Deixa eu só colocar aqui para o doutor também ouvir.
2: Boa tarde. Meu nome é Valdecir, eu tenho 60 anos, me aposentei com 45 anos, então devido à idade, teve muita perda, né? Mas continuei trabalhando registrado, com carteira registrada, sempre até hoje e ainda continuo trabalhando. Tenho direito a uma revisão ou não consigo encaminhar mais nada?
1: E aí?
0: Olha só, a revisão, isso é um fato muito comum, as pessoas aposentam. E como elas continuam a trabalhar, lá na folha de pagamento continua sendo descontado o INSS. E tem muita gente que pensa assim, pô, me aposentei, mas como eu continuo pagando o INSS, depois eu peço uma revisão para incluir isso. Infelizmente, isso não é possível, isso é uma decisão do STF, lá da primeira década dos anos 2000. E o STF definiu que não importa se você continua pagando o INSS, essas contribuições não entram no cálculo e não vão gerar direito a uma revisão. Agora, o que gera direito à revisão? A gente tem que avaliar duas coisas. A primeira coisa é se está dentro do prazo. O prazo para pedir a revisão é de 10 anos. Então, se você aposentou e está dentro de 10 anos ainda da data da aposentadoria, já passa a ser possível pedir a revisão. Agora, não basta estar dentro do prazo aqui. Tem que ter um motivo para revisar. O que que é esse motivo? Eu digo primeiro que não é. Continuar contribuindo após a aposentadoria não é o motivo que dá direito à revisão. O que dá direito à revisão é você pegar um profissional e ele avaliar o que o INSS fez de errado lá na sua aposentadoria. Às vezes, Aline, acontecem umas coisas doidas assim, ó. A pessoa tinha um salário e na hora de calcular a aposentadoria, o INSS colocou outro salário que ela recebia na empresa. Então, a pessoa recebia na empresa 4 mil, o INSS botou 3, botou 2. E isso são pequenos detalhes que muitas vezes, quando chega a cartinha da aposentadoria, a pessoa fica tão feliz que aposentou que ela, sim, não olha esse detalhe.
1: Oh, meu Deus.
0: Às vezes a pessoa trabalhou na agricultura e não foi computado, às vezes computou o tempo da agricultura só a partir dos 12 anos de idade e pode computar dos 8. Às vezes tem atividade insalubre, perigosa, que também gera diferença na aposentadoria. E principalmente um fato, Aline: quem aposentou por tempo de serviço, mas tinha algum problema de saúde, alguma doença, alguma deficiência, tem direito a revisar a aposentadoria.
1: Muito bem.
0: A gente tem a lei 142, Aline, que é pouquíssimo conhecida, que ela permite revisar a aposentadoria e ela aumenta, e aumenta muito. No caso desse ouvinte, o que vale? Verificar, tá dentro de 10 anos, opa, então já pode ter uma chance. Uhum. Procurar um especialista nessa área, infelizmente ir no INSS não resolve, eles não orientam nesse sentido, mas procura um especialista na área previdenciária, ele vai avaliar tudo de cabo a rabo e dizer se é possível de fato uma revisão e também calcular o quanto que vai aumentar a aposentadoria.
1: Muito bem respondido aí. Mais uma, a ultiminha. Mas ó, você, ouvinte menino, você pode continuar mandando mensagem, tá? Aqui no 21026515, porque depois eu vou passar essas mensagens aqui pro Dr. David Eduardo Cunha e ele vai responder, a equipe dele vai entrar em contato, responder aí vocês numa boa, tá? Porque o tempo é curto. A vontade é de ficar aqui batendo papo, conversando sobre isso. Então eu vou fazer a ultiminha aqui. Deixa eu só fechar aqui pra gente ouvir o ouvinte da menina.
3: Boa tarde, Alina. Faz o favor de perguntar pro Dr. David. Eu trabalhava registrada. Até 10.

0: passado. Eu posso entrar nesse código que eu estou escutando o programa de 1007 ali? Ou eu tenho que entrar em outro código? Eu posso pagar já direto nesse 1007 uma vez por ano? Ou eu tenho que entrar em outro código para pagar? Porque agora em dezembro faz um ano que eu saí da empresa e estou trabalhando por conta própria. Meu nome é Carmen Alexandre. Você poderia perguntar para ele, fazendo o favor?
1: Oi? É Kátia, né?
2: Carmen.
1: Carmen.
2: Carmen.
1: Dona Carmen, muito boa tarde. Dona Carmen, pode sim, pode sim. A senhora é o típico caso de contribuinte individual. A senhora falou que trabalha por conta própria. Então a senhora é responsável por pagar o próprio INSS. E o código 1007 é o código correto, é o código de contribuinte individual, aquele que presta algum tipo de serviço e tem atividade remunerada. Agora, vale ressaltar um ponto, Aline, que assim, essa história de pagar só uma vez por ano, eu só recomendo para um tipo de pessoa, tá, Aline? A pessoa que já tiver pelo menos 15 anos de contribuição. Por quê? Porque quando você completar a idade, você tem que ter 15 anos de contribuição para aposentar, né, Aline?
2: Uhum, sim.
1: Agora, se a pessoa tem 2, 3 anos de contribuição, ela pagar uma vez por ano, quando chegar lá na frente, ela não vai ter 15 e daí não vai aposentar. Então, eu recomendo assim, se você já tem 15 anos pagos de INSS, aí já faz sentido pagar uma vez por ano nessa modalidade, o código 1007, pagar uma vez por ano. Agora, se você não tem 15 anos ainda, faz o seguinte, paga todo mês certinho, quando você completar 15 anos, aí você passa a contribuir uma vez por ano. Claro, só para aquelas pessoas que esse tipo de pagamento é indicado, né?
2: Muito bem, por isso que é bom a gente ter, né, a opinião, a experiência de um especialista, de alguém que entende, né, sobre o assunto, porque são muitas as dúvidas dos ouvintes nossos aqui também. E como é bom ter você aqui, doutor David Eduardo Cunha, né, tirando as dúvidas, passando um pouco da sua experiência aí para os ouvintes aqui do Show da Tarde da Menina. Deu a hora. Pois infelizmente.
1: É. Fico muito feliz sempre de vir aqui, sabe, Aline?
2: O que convite legal. Eu é também sempre. Fico feliz.
1: Até porque, por exemplo, é uma dúvida dessa que eu tirei agora. N casos aparecem no escritório da pessoa, sim, que não consegue aposentar porque faltou uma informação.
2: Olha
1: que
2: aí,
1: é simples.
2: Que é
1: então é muito legal estar aqui e poder contribuir com a sociedade coletivamente. Às vezes uma dica, dezenas, se não centenas de pessoas conseguem ajustar ali o seu dia a dia do INSS e vai possibilitar que ela aposente melhor, que ela consiga a revisão da sua aposentadoria. Então sempre fico muito feliz com o convite. Espero ser convidado mais vezes.
2: Já está convidadíssimo. Já vou ver ali na agenda para você voltar e tirar mais dúvidas aqui dos ouvintes. Tem bastante mensagem chegando, daqui a pouco eu vou passar aqui pro Dr. David Eduardo Cunha, ele vai tirar suas dúvidas, tá bom? Muita calma nessa hora, galera, mas pode mandar mensagem, 21 02 6515. E mais uma vez agradecendo a sua participação, né? Você aqui nos estúdios da Rádio Menina, tirando a dúvida aí do ouvinte do Show da Tarde, Dr. David Eduardo Cunha, especialista em direitos dos trabalhadores e aposentados. É tudo aí sobre INSS, benefícios, aposentadorias, revisões, perícia médica, direitos previdenciários e muito mais. Muito obrigada.
1: Um abraço, Aline, abraço a todos os ouvintes.
2: Tamo
1: vou
2: junto.
1: Responder todo mundo, tá? Mas
2: isso.
1: Depois do jogo da Inglaterra, né? É o jogo que eu quero assistir. Pessoal, não fiquem bravos, tá? Depois do jogo da Inglaterra, aí a gente responde todo
2: mundo.
1: Aí
2: ele vai responder. E sexta-feira, Dali Brasil, né?
1: É, vai ter evento lá em casa. Eu tô até pensando em encher uma banda de pagode.
2: Ai, que chique.
1: Porque
2: tudo.
1: A gente vai ganhar, né? A gente vai ganhar. Então tem que comemorar em grande estilo.
2: Tomara. Tô acendendo as velas. Beijo, doutor.
1: Abraço.
2: Com um abração.
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7: Uruguai foi mais um time sul-americano a não conseguir vencer na primeira rodada da fase de grupos da Copa do Mundo deste ano. O empate em 1-1 da Celeste com a Arábia Saudita foi a quarta partida de uma seleção da América do Sul no Mundial. Até agora, são 2 empates, Brasil e Uruguai, e 2 derrotas, Paraguai e Equador. Mas engana-se quem pensa que este é o pior início de Copa do Mundo de seleções da América do Sul. Em 1974, na Alemanha, o continente representado por Brasil, Argentina, Uruguai e Chile foi conseguir a primeira vitória apenas no 10º jogo disputado, na 3ª rodada da fase de grupos.
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8: Opa, estamos de volta com mais sucessos aqui na 97,5 Menina FM, o tempo todo com você. 3:33, aumenta o som do radinho aí, vai.
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8: Tá chegando o sucesso com Jorge Matheus.

0: do Texto Salto. Aline, oi! 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
0: Tá rolando na internet, gente, resgataram aí, né? Um presente que o Cristiano Ronaldo, que é fã do cantor Luan Santana, já deu de presente aí pro cantor, né? E como tá nessa coisa de Copa e tudo mais, a galera foi buscar isso, que o Cristiano já deu um relógio de quase R$500.000 para o cantor, né? É, gente, a estrela da seleção de Portugal, Cristiano Ronaldo, né? E a estrela do sertanejo aí, o Luan Santana, eles são amigos, inclusive, quando tem algumas festas ali do jogador, festas privadas, família e tudo mais, ele sempre convida o Luan Santana pra cantar nas festas dele, né? Recentemente, foi na virada de 2025 pra 2026, que ele foi cantar lá pra família do Cristiano Ronaldo, e a galera resgatou então esse relógio que o Luan Santana teria ganho do Cristiano Ronaldo. 432 mil reais, é isso? É quase R$500.000, é. É quase R$500.000, tá falando aqui na reportagem, ó. Aqueles relógios chique. Gente do céu, que presente, hein? Presente de luxo, ele é muito fã do Luan Santana, e ele quis fazer esse agrado, né? É de uma marca de luxo e tudo mais, daí a galera resgatou a foto do relógio, postaram na internet, enfim, né? Amizade aí, amizade boa, amizade gostosa do Luan Santana com o Cristiano Ronaldo. Queria ter uma amizade assim, imagina? Um relógio desse? Eu quero.
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na menina, João Bosco e Vinícius, Jorge Matheus, Abelha. Passou por aqui Rainha Musical, Fígado de Aço, Hugo e Guilherme, todo mundo. Menos eu, né, com a Ana Castela. Quem mais? Zezé de Camargo, com o Irmão da Lua e Amigo das Estrelas. Ó, lá no arroba Menina FM Blue, no Instagram da menina, tá rolando promoções, sorteios. Inclusive, daqui a pouquinho vai sair o resultado do aniversariante da semana. A Ruth daqui a pouquinho vai fazer ali o sorteio do aniversariante da semana. 5 minutinhos pra galera participar. 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
2: Durante esta quarta-feira, a Polícia Militar de Santa Catarina está promovendo o seminário de prevenção à violência doméstica e familiar contra a mulher. Aqui em Blumenau, o evento tem como principal objetivo integrar as forças de segurança, instituições públicas e sociedade civil no aprimoramento das ações de enfrentamento à violência de gênero. Entre os temas abordados está a troca de experiências entre as instituições que compõem a rede de proteção no município. A Rede Catarina é um programa institucional da Polícia Militar, direcionado à prevenção da violência contra a mulher. A iniciativa atua no patrulhamento especializado, realizando visitas preventivas e o acompanhamento contínuo de vítimas que possuem medidas protetivas expedidas pelo Poder Judiciário. O seminário está ocorrendo na sede da ANVI. Para mais detalhes e outras informações, acesse portalmeninablu.com.br, o portal de notícias aqui da Rádio Menina. Jefferson Fagundes para o Jornalismo da Menina FM.
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Deixa eu mandar um beijo especial pra galerinha lá do Morro do Sestrem. Beijo grande aí pra turminha. Ah, é sábado agora tem feijoada, né? Eu vou estar lá no Morro do Sestrem, agitando com a galera. Vou estar com a turminha do morro, né? Beijo grande aí, tradicional feijoada, é verdade. Não vou perder não, viu, meninos e meninas? Música ao vivo e tudo, beijo grande aí pra galera da Associação de Moradores Morro do Sestrem. Sabadão é nós, aquela feijoada maravilhosa. Ai, ai, ai. Bora de música.

0: o tempo todo com você, cara de sorte, hein? João Neto e Frederico, aqui no Show da Tarde. E daqui a pouquinho tem mais. Muita calma nessa hora, chegando Esporte Total.
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4: Entre hoje e 21 de junho acontece o Campeonato Pan-Americano de Ginástica Artística. A Arena Carioca 1, no Parque Olímpico do Rio de Janeiro, será o palco do evento, que tem como principal atração o retorno de Rebeca Andrade às competições desde os Jogos Olímpicos de Paris de 2024. O torneio continental vale vaga para os Jogos Pan-Americanos Lima 2027 e também para o Campeonato Mundial deste ano, que será em Roterdã, nos Países Baixos, no mês de outubro, e classificará as três melhores equipes para os Jogos Olímpicos em Los Angeles em 2028. Bicampeã olímpica, Rebeca disputará apenas o salto. Ela estará ao lado de outros 11 ginastas brasileiros, sendo que Flávia Saraiva e Lohane Oliveira são as principais ausências da convocação. Para o Esporte Total, Adriano Franco.
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0: boiadeira aí, hoje tem rodeio com a Ana Castela. Ó, encerradas as participações, quem brincou, brincou, quem não brincou, não brinca mais. Boa sorte pra quem mandou mensagem. E vamos lá saber quem vai faturar par de ingresso aí pro cinema Arcoplex Cinemas. Mais par de ingresso pra você curtir a Orquifest. Sim, eu estou ficando sem voz. É fazer o que acontece, né? É o sereno da madrugada. E camiseta lindona da Rádio Menina também, viu? Então boa sorte pra todo mundo. Deixa eu ver, vamos lá. A produção divina vai me ajudar. Só na musiquinha, vai dançando. Pra lá e pra cá, pra lá e pra cá. Saiu, saiu. Final do telefone 0999. Final do telefone 0999, mensagem de áudio, vamos ouvir então.
1: Oi, Aline. Oi. Manda pra mim esse combo aí de presentes, porque já que eu não ganhei o voucher permeado, saí do Água Verde, fui lá.
0: Oh, meu
1: na
0: Deus,
1: velha,
0: sério?
1: Cheguei lá, já tinha ido.
0: Oh, pecado.
1: É a Franciane do Água Verde.
0: Mas olha aí, ó, tá com sorte, Franciane, final do telefone 0999, parabéns. Faturou os presentes desta tarde.
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0: Bruna Biancardi exibe barriguinha de grávida em fotos nos Estados Unidos e encanta fãs. Oh, meu Deus do céu, a influenciadora digital Bruna Biancardi, eu falo Bruna Marquezine, mas não é a Marquezine não, é a Biancardi, né? Encantou aí os seus milhões de seguidores ao compartilhar um novo e charmoso álbum de fotos da sua temporada nos Estados Unidos. Ela que está no país acompanhando de perto aí, né, o seu amado, o jogador que não está jogando, Neymar Júnior, né? Fez ali uma sessão de fotos mostrando a barriguinha, tá grávida da terceira filha e blá blá blá, blá, blá e aquela coisa toda. Ai, que legal. Que...
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1: Vai lá. Eu vou mesmo, eu tô indo embora. Passando a bola pro Alex, que vem chegando, dominando tudo e mais um pouco com Vila Sertaneja. Gente, tô indo, tá? 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
3: Uma operação integrada de abordagem social foi realizada nesta semana entre a noite de segunda-feira e a madrugada da terça e encaminhou pelo menos 16 pessoas para atendimento da rede socioassistencial de Blumenau. A ação foi coordenada pela Secretaria de Desenvolvimento Social com apoio das forças de segurança e equipes de fiscalização e percorreu os bairros Garcia Velha, Itopava Norte, Água Verde e Centro. Durante a abordagem foram oferecidos acolhimento institucional, orientação e encaminhamentos especializados. Segundo a prefeitura, as operações fazem parte de um trabalho permanente da assistência social e também do ordenamento urbano do município. Para mais detalhes e outras informações, acesse portalmeninablue.com.br, o portal de notícias aqui da Rádio Menina. Jefferson Fagundes para o jornalismo da Menina FM.
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18: Ótima tarde pra você que tá ligado aqui na 97,5 Menina FM o tempo todo com você. Seja muito bem-vindo, muito bem-vinda. A partir de agora tá no ar o nosso Vila Sertaneja, edição desta quarta-feira, dia 17 de junho de 2026. Guardou, meus queridos, é? Já chegamos aí na meiuca da semana. Mais um dia aí com tempo bom aqui na cidade, encerrando aí o finalzinho de tarde com tempo ensolarado, tempo gostoso aqui em Blumenau, 20 graus de temperatura nesse exato momento. Um excelente final de tarde para você que tá voltando para casa, tá no carro, já pegou a criançada no colégio, acabou de sair do trabalho. Vamos na boa, vai com calma, daqui a pouquinho tem muita música pra gente curtir. A gente vai se divertir nesse final de tarde com muita música boa, com a melhor informação, central de notícias, previsão do tempo, Alerta Blue, trazendo todas as informações da previsão do tempo pro restante desta quarta, pra amanhã, quinta-feira também, até às 19 horas, o Vila Sertaneja aqui na Menina FM. Quem fala com você neste finalzinho de tarde? Eu, Alex, tô na sua companhia, junto com você aí no carro, no trabalho, na sua casa. Vamos todo mundo junto aqui na Menina FM. E hoje, claro, claro que vai ter presente. Aê! Seguinte, pra você que participa no nosso WhatsApp, no 21026515, tá valendo dois almoços com aquele rodízio de carne caprichado no Ferrari Boi na Brasa. Aí de quebra vai junto aquele kit cerveja da Cervejaria Blumenau. Então é um combo delicioso aí pra você, tá? Dois almoços, você e mais um acompanhante, incluso aquele rodízio de carne no restaurante Ferrari Boi na Brasa, mais um kit cerveja da Cervejaria Blumenau. O que que você precisa fazer pra concorrer? Manda mensagem.

no 21026515. Pra você que mandar o seu recado, você vai concorrer a dois almoços com aquele rodízio de carne incluso no restaurante Ferrari Boi na Brasa, mais um kit cerveja da Cervejaria Blumenau, aquele kit delicioso, já pensando aí na sexta-feira, né? No final de semana, que amanhã já é quinta-feira, amanhã já é véspera de sexta-feira. Então já

0: Ferrari Põe na Brasa, dois almoços com rodízio de carne e kit cerveja da Cervejaria Blumenau. Deixa eu ver quem tá participando aqui do nosso WhatsApp, antes da gente chamar os comerciais. A Kelly da Itopava Seca tá participando. Alex, manda pra mim esses almoços. Valeu, Kelly. Beijo, querida. Tá concorrendo, tá bom? Boa sorte. Quem mais? O Rogério. Rogério do bairro Passo Manso. Alex, eu quero ir aproveitar esses almoços do restaurante Ferrari Boi na Brasa. Tá bom, Rogério? Grande abraço, parceiro. A Daiane da Itopavazinha também tá querendo faturar os dois almoços. Valeu, Daiane. Beijo. Tem mensagem de áudio? Fala comigo.
1: Boa tarde, Alex. É a Silvana da Escola Agrícola.
0: Oi, Silvana.
1: Gostaria de concorrer esses dois almoços aí, Alex. Pra mim sair um pouco do fogão, é, Alex.
0: Escapar um pouquinho do fogão.
1: Manda,
0: né,
1: pra mim essa rádio boa aí, que sempre dá prêmio maravilhoso.
0: Sensacional, valeu, querida. Beijo pra você, Silvana. Tá concorrendo, tá bom? É, muita gente querendo escapar do fogão também, né? E vamos lá, bora participar. Manda mensagem aqui pra gente, 2102-6515. Intervalo, daqui a pouquinho a gente volta com mais.
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0: no Vila Sertaneja da Menina. Acabou de sair o segundo gol da Inglaterra contra a Croácia. Tá acontecendo aí a estreia da Inglaterra e Croácia, estão jogando aí pela Copa do Mundo. Harry Kane acabou de fazer o segundo gol de cabeça. Jogaço, hein, gente? Jogaço aí pra gente assistir nesse finalzinho de tarde. É Copa do Mundo, meus amigos. E a gente vai trazer todas as informações aí pra você que tá ligado também aqui na Menina. Sexta-feira tem Brasil, como que não? É, Brasil!
1: Brasil!
0: Ou no Haiti. É, não vai ser tão fácil assim, não. A gente viu o RD Congo aprontando para Portugal hoje. Portugal deu zebra aí, né? Empatou com o RD Congo. Teve a Espanha com Cabo Verde. Vamos ficar ligados.

0: 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É uma linda televisão, corre lá no nosso Instagram pra você concorrer a essa promoção. Quem sabe você não fatura, não ganha essa televisão, já pensou? Uma baita televisão dessa aí na sua casa? Presentão aí da menina em clima de Copa do Mundo. E vamos chegar à marca de 20 mil recados, hein? Já estamos aí com mais de 16 mil recados. Uma galera participando, querendo faturar essa linda televisão. Corre lá no nosso Instagram, @meninafmblue, e aí você vai ficar pronto para assistir os jogos da seleção brasileira, né?
1: Brasil!
0: Torcer da melhor forma, em 4K, em alta definição. É presentão que só a Rádio Menina vai dar para você aí no nosso Instagram. @meninafmblue, corre lá, participe, boa sorte!
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3: Ótimo fim de tarde para você que tá aqui nos 97.5. O projeto do túnel submerso entre Itajaí e Navegantes avançou mais uma etapa nesta semana com o lançamento do edital para a seleção da empresa que será responsável pelos estudos técnicos do empreendimento. Além do edital, também foi apresentado o termo de referência do túnel que integra o programa de mobilidade integrada sustentável. A expectativa é que empresas nacionais e até mesmo internacionais interessadas apresentem projetos e propostas até julho. De acordo com o consórcio, o lançamento do edital representa uma etapa decisiva para a viabilização do empreendimento, abrindo caminho para estudos técnicos, apresentação de propostas e futuras definições que poderão transformar a ligação entre as duas cidades. Para mais detalhes e outras informações, acesse portalmeninablue.com.br, portal de notícias aqui da Rádio Menina. Jefferson Fagundes para o jornalismo da Menina FM.
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5: 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Tamo de volta com o nosso Vila Sertaneja. Nesse final de tarde, comecinho de noite de quarta-feira, meiuca da semana. Agora 6:05. Obrigado pelo carinho, pela audiência de sempre. Você que tá ligado com a gente aí na sua casa, você que ainda tá no trabalho, você que tá no carro, tá na estrada levando a gente de carona, aquele abraço. Tamo junto até às 19 horas, viu? Ó, Inglaterra e Croácia estão empatando em 2-2, tá? O jogo terminou agora no primeiro tempo, daqui a pouquinho começa o segundo tempo. Jogaço aí pra você que tá chegando em casa agora, tá curtindo aí todos os jogos da Copa do Mundo e não quer perder esse jogaço. Inglaterra e Croácia, vai começar o segundo tempo daqui a pouquinho, tá? 2-2, cara, grande jogo. E aí, sexta-feira tem o nosso Brasil, né, gente? Vamos ver o que vai acontecer. Mas aqui no nosso WhatsApp, a galera tá participando. Hoje tá valendo 2 almoços. Você e mais um acompanhante, com aquele rodízio de carne incluso, no restaurante Ferrari Boi na Brasa. Mais kit cerveja da Cervejaria Blumenau. Pra concorrer, manda mensagem aqui pra gente, 2102-6515. Deixa eu atender algumas participações antes da gente curtir mais músicas. Fala comigo, boa noite.
6: Boa tarde, Alex. Curtindo a menina, sou a Maristela.
5: Oi, Maristela.
6: É, eu falo aqui da Ponta Aguda. E gostaria muito de saborear esse almoço da Ferrari com meu maridão. Boa. Merecemos comemorar ali, né? O Dia dos Namorados atrasado. Valeu.
5: Tá certo.
6: Abraço.
5: Valeu, Maristela. Boa sorte, querida. Tá concorrendo. Quem mais? Fala, meu caro Benedito.
7: Sério mesmo. Tô doido pra conhecer esse Ferrari Boi na Brasa. Mas esse almoço aí, hein? Por conta da Rádio Menino 97.5, Blumenau, Santa Catarina. Benedito Arroz Caçador, 3144, apartamento 101, bloco 6.
5: Já passa o endereço todo, né? Valeu, Benedito. Grande abraço, tá concorrendo também. Quem mais? Deixa eu ver aqui. Oi, Alex. Boa tarde. É o Jefferson, da Itopava Norte. Quero muito ganhar esses dois almoços do Ferrari Boi na Brasa. Esse kit cerveja. Valeu, Jefferson. Grande abraço, querido. Tá concorrendo também, tá? Vai participando, manda seu recado. Daqui a pouquinho a gente atende mais participações. Bora de música? Começar a segunda hora do Vila Sertaneja com o Modão. Sammy Rico e Zezé de Camargo. Aumenta o volume.
8: Pode ser?
9: Pode ser.

do nosso Vila Sertaneja, ao som de Maiara e Maraíza, Solamento. Ótimo comecinho de noite pra você que tá curtindo a menina através do rádio, do aplicativo, da internet, meus amigos. Estamos assistindo aqui direto dos estúdios, o jogo entre Inglaterra e Croácia. A Inglaterra está ganhando de 3-2 e que jogaço.

0: isso. Nível de Copa do Mundo. Daqui a pouquinho o Cris vai chegar aí com todas as informações. Finalzinho do programa, trazendo os destaques do Jornal da Menina. Primeira edição de quinta-feira e, claro, as informações do esporte pra gente falar aí mais dos jogos da Copa do Mundo. Antes da gente ir para o intervalo comercial, vamos atender mais participações aqui no nosso WhatsApp 21026515. Pra você concorrer a dois almoços com rodízio de carne incluso no restaurante Ferrari Boi na Brasa. Mais kit de cerveja da Cervejaria Blumenau. Mensagem de áudio, fala comigo.
1: Oiê, eu sou a Bruna aqui da Itapava Central.
0: Oi, Bruna.
1: E eu carrego sempre a Rádio Menina todo dia comigo, pra ir, pra voltar no trabalho. Então eu quero muito participar dos sorteios dos prêmios e ganhar um par de almoço lá no Ferrari Boi na Brasa, que a comida também é muito gostosa.
0: Tá certo, Bruna. Valeu, querida. Obrigado pela participação, pela audiência. Tá concorrendo, tá? Quem mais?
2: Boa tarde, Alex. Ademir.
0: Fala, Ademir.
2: Mãe, nesse trânsito maravilhoso da escola agrícola, bem acompanhado pelo amigo Alex, pela Rádio Menina.
0: Isso.
2: Alex,
0: oi.
2: Obrigado por ter seu almoço no Ferrari. Vou fazer aquela média com a mão aí.
0: Bom.
2: Ah, no Ferrari. Só por Deus. Valeu, parceiro. Tamo junto.
0: Tá bom. Valeu, Ademir. Grande abraço, parceiro. Obrigado aí pela carona de todos os dias, tá? Quem mais? A Luciana Xavier, do bairro Garcia, também participando. Valeu, Luciana. Quem mais? A Lilian de Gaspar. Alex, coloca meu nome aí nos sorteios. Tá bom, tá? Seu nome já está aqui na lista, tá bom? Alex, deu fome. Eu quero esses almoços. Adriana do Trivés. Valeu, Adriana. Beijo, querida. Alex, esse almoço é meu. Fiz aniversário no último dia 15 e mereço comemorar. Abraço, Fernanda, do Texto Salto. Valeu, Fernanda. Beijo, querida. Meus parabéns aí, tá? Felicidades, atrasado. Vai participando, manda seu recado 21026515. Intervalo e daqui a pouquinho a gente volta com mais.
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0: 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Agora 6:24.
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6: Copa do Mundo e suas histórias. Em sua primeira participação no torneio, a seleção de Cabo Verde conseguiu na segunda-feira um empate histórico contra a favorita Espanha, em Atlanta, nos Estados Unidos, pela primeira rodada do Grupo H. As seleções se enfrentaram pela primeira vez na história e protagonizaram uma partida agitada. O jogo teve como destaque o goleiro Vozinha, de Cabo Verde, que teve uma atuação excepcional para garantir o primeiro ponto da seleção africana na história das Copas. Vozinha fez 8 defesas na partida e terminou eleito pela FIFA como o melhor em campo.
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7: Muito bem, hora de atualizar você com as informações da previsão do tempo. Vamos chamar o Gabriel Cassol, direto do Alerta Blue. Tá chegando com todas as informações. Gabriel, como é que vai ficar o tempo aqui em Blumenau? Boa noite.
8: Boa noite, Alex, e todos os ouvintes da Rádio Menina FM. A noite desta quarta-feira, vamos ter mais uma noite de tempo firme aqui na região do Médio Vale. Para amanhã, quinta-feira, o dia começa com o nevoeiro nas primeiras horas do dia e temperatura mínima em torno dos 9 graus. No decorrer da quinta-feira, o sol predomina em meio a pouca nebulosidade e a temperatura máxima à tarde varia em torno dos 21 graus. Com as informações do tempo, direto à Defesa Civil de Blumenau, meteorologista Gabriel Cassol.
7: Valeu, Gabriel Cassol, obrigado pelas suas informações. Um grande abraço para você e toda a equipe do Alerta Blue.

0: moda boa. Obrigado, obrigado, meu irmão. Obrigado, Deus abençoe Deus sua junto. Carreira, tá?
1: Obrigado, Deus abençoe vocês, viu, meus irmãos?
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0: Girl é problema.
1: Novela sertaneja da menina FM Eliseu Chicão Girl. Ótima noite de quarta-feira pra você, obrigado pela audiência. Daqui a pouquinho, reta final do Vila Sertaneja. O Cris vai estar chegando, tá se preparando aí pra trazer todas as informações do esporte, pra gente falar de Copa do Mundo, também os destaques do Jornal da Menina, primeira edição de quinta-feira. Mas antes da gente ir para o intervalo comercial, bora descobrir quem tá se dando bem? É, já temos o ganhador, é ganhadora. Vamos lá, quem tá se dando bem tá faturando dois almoços com aquele rodízio de carne, incluso no rodízio do Ferrari Boi na Brasa, mais aquele kit cerveja da Cervejaria Blumenau. É a Bruna, final do telefone 3384. Calma aí que nós temos aplausos aqui, acho que agora vai, agora sim. Ô Bruna, minha querida, parabéns. Se deu bem, hein? Faturou dois almoços com aquele rodízio de carne incluso, mais um kit cerveja da Cervejaria Blumenau. Tem mensagem de áudio da Bruna? Vamos colocar aqui pra gente ouvir.
2: Oiê, eu sou a Bruna aqui da Itapava Central e eu carrego sempre a Rádio Menina todo dia comigo pra ir, pra voltar no trabalho. Então eu quero muito participar dos sorteios dos prêmios e ganhar um par de almoço lá no Ferrari Boi na Brasa, que a comida também é muito gostosa.

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0: comecinho de noite de quarta-feira. Obrigado pela audiência, você que tá ligado aqui com a gente. Vamos lá chamar o Cris, ele tá chegando aí com os destaques do Jornal da Menina, primeira edição de quinta-feira. Cris, boa noite.
1: Olá, boa noite, Alex. Boa noite a você, ouvinte da Rádio Menina. Amanhã a gente vai trazer detalhes sobre o inquérito que foi concluído pela Polícia Civil. O inquérito que investigou a morte da gestante, a Maria Luísa Bogo Lopes. Ela que morreu no dia 2 de abril deste ano. A princípio teria sido por conta de uma dengue e possíveis falhas no atendimento ali no Hospital Beatriz Ramos da cidade de Indaial. O inquérito ele foi concluído hoje, divulgado agora há pouco pelo delegado responsável pelo caso, e traz todos os detalhes, né, a respeito dessa situação. Delegado Aderlan Camargo, que foi responsável pela investigação da morte dessa jovem. A investigação teve início para esclarecer a morte ocorrida após atendimentos realizados ali no Hospital Beatriz Ramos e depois a transferência dela para o Santo Antônio aqui em Blumenau, quando ela já estava em estado gravíssimo. Durante a investigação foram analisados prontuários das instituições de saúde, documentos fornecidos pelo SAMU, referentes ao acionamento, transporte e atendimento, além de outros materiais considerados relevantes para a elucidação dos casos, de acordo com o delegado. A Polícia Civil também ouviu diversas testemunhas, fez 20 oitivas entre depoimentos de testemunhas e interrogatórios dos investigados. Outras duas perícias complementares foram realizadas para auxiliar na identificação da causa da morte. E a Polícia Civil informou ainda que garantiu as defesas dos profissionais e que eles tiveram total acesso às investigações, ao processo. E ao final da investigação, a polícia pediu o indiciamento de dois médicos pela prática, em tese, de crime de homicídio culposo, que é quando não há intenção de matar. A polícia ressalta que o indiciamento é um ato de responsabilidade, né, do delegado, e não determina que esse caso será necessariamente acatado pela justiça, porque ainda é necessário a avaliação do Ministério Público. Trabalho esse que contou aí também com o auxílio da Polícia Científica e da Superintendência Regional de Saúde aqui de Blumenau para elucidação, elaboração dos laudos periciais. Então amanhã no Jornal da Menina, primeira edição, também todos os detalhes, mas inquérito policial concluído e a Polícia Civil pedindo indiciamento desses dois médicos ali do Hospital Beatriz Ramos na cidade de Indaial por conta da morte da Maria Luísa Bogo Lopes e o bebê dela. Ela estava com 7 meses de gestação, morte essa que aconteceu no dia 2 de abril. Amanhã a gente também vai ter informações a respeito do transporte coletivo de Blumenau, que recebeu novos ônibus nesta semana. Eles vão entrar em circulação agora e nos próximos dias por conta da documentação que ainda falta ser feita. E a gente já falou também com o secretário de Trânsito e Transportes, o Fernando Lenze, a respeito da frota da Guarda de Trânsito, frota essa que estava sem empresa, sem oficina para fazer a manutenção. E o caso agora, segundo ele, o problema está sendo resolvido, esses veículos vão ter a manutenção. Amanhã a gente também vai ter uma entrevista com o Christian Mohr, que é piloto da Porsche Cup Brasil e ele que é parceiro aqui da Rádio Menina, patrocinado pela Rádio Menina, e disputa competições aí por todo mundo nessa competição de automóveis. Então tem muita informação a partir das 6 da manhã com Rodrigo Vieira, Jefferson Fagundes, Gabriel Langer e Adriano Franco.
0: E ô Cris, trazendo as informações de esporte, só pra gente fechar aí, porque o nosso tempo tá bem estourado. A Inglaterra acabou de fazer o quarto gol, Cris. 4-2 pra Inglaterra em cima da Croácia. Jogaço, hein, Cris? Melhor jogo da Copa até agora, né?
1: Olha, realmente um jogo bastante movimentado, com muitas chances. E por enquanto, com exceção de Brasil e Portugal, Brasil e Espanha, os favoritos aí, os que estão pelo menos na primeira e na segunda prateleira.
0: Portugal tá na segunda, acredito.
1: Portugal sim. Hoje em dia, junto com o Brasil, inclusive.
0: Também.
1: O Brasil também nesse momento, tá na segunda, quase caindo pra terceira. Mas as grandes seleções confirmaram o seu favoritismo. A Alemanha venceu, a Bélgica venceu, a Espanha. Espanha empatou, mas a França venceu, a Argentina venceu.
0: O show do Messi, né,
1: Cris? Show do Messi, 3 gols do Messi, por muito pouco não fez o quarto.
0: É verdade.
1: Impedimento por um fio de cabelo.
0: É. Inglaterra. A tecnologia fica difícil de escapar, uh-huh, né, Cris?
1: Inglaterra agora. Você acha que a Inglaterra chega como favorita,
0: Cris?
1: Olha, a Inglaterra sempre vem com muita fama, muita, né, pompa, mas nunca chega a lugar nenhum.
0: Vamos torcer pra
1: Foi campeã fazendo... só lá nos longínquos 1966, foi o único título da Inglaterra. Mas esse ano tá com um time forte, bem ajustado, Harry Kane jogando bem, Bellingham. Acho que vai longe a Inglaterra.
0: Vamos torcer pra Inglaterra faça uma boa Copa aí, né, Cris?
1: Eu tô torcendo pra que o Brasil faça uma boa Copa, mas tá difícil.
0: Sexta-feira, né?
1: Se o Brasil não fizer uma boa Copa e cair, eu torcerei pela Argentina.
0: Pela Argentina?
1: Pela Argentina. Em consideração ao Messi.
0: Messi é fenomenal.
1: Messi merece, né, cara? Merece.
0: Ô, Cris, como é que tá pra fechar? Como é que tá a preparação da seleção brasileira?
1: Danilo hoje foi quem deu entrevista coletiva e disse que o Endrick impressiona nos treinos. Espero que finalmente o Endrick entre em campo. Neymar praticamente descartado do jogo contra o...
0: Talvez pro terceiro jogo.
1: Talvez pro terceiro jogo. Ele começou hoje assim um treino muito leve. Umas corridinhas no gramado, uma batidinha de bola, mas nada ainda muito forte. Então acho que só pro terceiro jogo realmente. Mas acredito muito que o Brasil vai ter mudanças na escalação pro jogo de sábado. Sexta-feira, perdão, de sexta-feira.
0: Vamos aguardar, porque não vai ser essa baba toda como estão falando, né, Cris?
1: É, eu acho que não é tão simples, tão fácil assim como a gente achava que seria contra o Haiti.
0: Ó, pega exemplos aí como é o RD Congo com Portugal, Cabo Verde, Caxibanga, né, Cris?
1: Vamos ficar ligados.
0: Pezinho no chão, hein?
1: Vamos ficar ligados. Um abraço,
0: valeu,
1: Alex.
0: Valeu, Cris, um abraço.
1: Tchau, tchau.

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Olá, amigos, muito boa noite. São 19 horas mais 9 minutos. Hoje é quarta-feira, dia 17 de junho de 2026, e estamos começando o nosso Rancho de Taura, aqui na mais gostosa de ouvir, aqui na Menina de Blumenau, para toda a região. O nosso abraço, o nosso carinho aos melhores amigos, amigas do mundo, vocês que estão sempre no costado acompanhando a Menina e agora acompanhando o Rancho de Taura, né? Sou Rafael Luiz, ficamos juntos até as 21 horas. Vou daqui, você vai de lá. Repetindo, vou daqui, você vai de lá, junto para toda a região com o melhor da nossa música do sul do Brasil, a nossa música galponeira, a nossa música sul brasileira, a nossa música fandangueira, a nossa música nativista. Quarta-feira é sempre o romantismo gaúcho, né? Portanto, um abraço, obrigado pelo carinho e pela companhia, tá bueno? WhatsApp 2102-6515, 2102-6515, está no ar o nosso Rancho de Taura.

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1: Márcio Correia, vamos cantar uma vaneira velha de respeito, de fundamento?
2: Só se for agora, Alberto Frizo.
1: Então mesmo.

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1: Menina gostosa de ouvir, agora são 19h30, ou 19h30. E este é o nosso Rancho de Taura. 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

Vamos que vamos com o nosso Rancho de Taura. Hoje, quarta-feira, meados de semana e meados de mês, podemos dizer ainda, né? Hoje, dia 17 de junho, né? Manda um abraço para o meu amigo e parceiro Batata. Rafael Luiz, manda um quebra-costela para o amigo Rogério Bauler e manda uma bem especial para nós aí, pede alambrador, baita pedido. Valeu, Batata, um abraço, parceiro velho. Rafael Luiz, finalizando a quarta-feira com sucesso na graça e paz do Criador. Amanhã já é véspera, né? Verdade. Amanhã já é véspera, né? Um abraço ao Jair, em Jaraguá do Sul, acompanhando o Rancho de Taura também. De Jaraguá do Sul, vamos para Guabiruba, lá no Lajeado Baixo, dar um abraço ao amigo Davino, a esposa Dani, estão por lá acompanhando, o Giuseppe também, né? Estão por lá acompanhando sempre o Rancho de Taura. É que dia, hein, Davino? Tomar aquela, né, parceiro? Tomar aquela para esquentar o peito, né? Então, um grande abraço, o peito e a alma, né? O peito e a alma para esquentar. Valeu, Davino, um abraço, amigo velho. É agora mesmo, né, parceiro? E é agora mesmo. Por falar em esquentar, tava dando uma olhadinha aqui na previsão do tempo, né? Previsão de muito frio para a próxima semana, inclusive as mínimas, né? As mínimas aqui em Blumenau, as mínimas aí em Blumenau pode chegar aí a 3 graus, né? Mínimas de 3 graus e certamente em algumas regiões, né, encostando aí no zero, e onde certamente teremos formação de geada. Portanto, para a próxima semana, bastante frio aqui na nossa região, mínima de 3 graus. E repetindo, em algumas regiões, com toda certeza, teremos aí a formação de geada aqui na nossa cidade. Vamos juntar uns gravetos. Vamos juntar uns gravetos aí no costado do rancho, né? Mandar um abraço pro meu amigo Vilmar Ivan da Cruz, ligadito com a gente. Manda um abraço pra família Cruz. Tá o Lorenzo, a Lorena, ouvindo o Rancho de Taura. Hoje o Lorenzo e a Rafaela de folga nos ensaios. E já estão fazendo eventos. Que maravilha, né? Que maravilha. E baita evento, né? Então, um abraço ao Vilmar. Um abraço ao meu amigo Lorenzo. Um abraço à Lorena. É um abraço a Rafaela também, queridos amigos e talentosos músicos, né? Jovens e talentosos músicos que abrilhantam aí os eventos de toda a região. Tá bueno? Rafael Luiz, hoje a oficina do interior tá sossegada. Valeu, um abraço, amigo Struck. Mandar um abraço pra Laura e também o Carlos, lá do restaurante Búfalos Grill, na General Osório, esquina com Antônio da Veiga. Almoço de segunda a sábado com aquele buffet todo especial e aquela carne do espeto, com baita estacionamento e um jeitão bem campeiro por ali, né? Valeu, Laura, um abraço pra você.

0: Agora são 19h46. 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

0: Hoje, quarta-feira, dia 17 de junho, já né, gurizada, metade do ano, e vamos que vamos. Agora são 19h50, faltando 10 para as 8. Mandar um abraço ao amigo Jerry, lá nos Pagos de Gaspar, acompanhando o programa e golpeando o Mano Moendão. Chiro velho de bom gosto, hein? Golpeando o Mano Moendão. É, manda um abraço para todos os amigos aí. Valeu, Jerry. Jerry, pessoa queridíssima na cidade de Gaspar, acompanhando sempre o nosso programa, né? Por falar em Moendão, quem tá golpeando uma também é o Davino, lá em Guabiruba, lá no Lajeado. Vamos que vamos. É, coisa boa, uma pra esquentar a alma, né? Esquentar a alma, finalzito, ou melhor, né? Final de tarde já foi, noite adentro de quarta-feira, previsão de muito frio para os próximos dias, vamos juntando os gravetos mais perto do rancho, inclusive o amigo Batata mandou um retrato pra nós aí, essa foi cortada na linha, hein, parceiro? Que capricho, hein, meu galo? Que capricho! Valeu, Batata, um abraço, portanto, que vem o frio, né, amigo velho? Que vem o frio! É, quero mandar um abraço pro amigo Jefferson, aí do aplicativo, acompanhando o programa. Um abraço ao Jefferson, um abraço aos amigos dos aplicativos, obrigado pela carona. Pessoal dos táxis também, pessoal do transporte, muitos motoristas, né? Muitas pessoas trabalhando, seguindo uma viagem, encostando, né? Nas SCs, nas BRs, né? Obrigado pela carona. Também nas rodovias urbanas aqui da nossa cidade, Blumenau, cidades vizinhas, onde nós chegamos também com muita alegria e sempre com buenas e um muito obrigado. Tem mais recado chegando, esse recado até deu frio, né? Esse gelou, gelou até o espinhaço, parceiro velho.
1: Fala, Rafael, tudo certo? Manda um abraço pro nosso amigo lá na Serra do Rio do Rastro, lá, na fazenda do Nene Guinchos, hein? Então, tudo lá, dando uma volta. Daniel, tal do Ardo, estão passeando aí.
0: É, e deve com toda certeza, né? Deve não, com toda certeza, muito frio, né? Muito frio, lá na Serra do Rio do Rastro, né? Previsão de -4, -5 para a próxima semana na região serrana, né? Principalmente na cidade de Urupema, uma das cidades mais frias aí do Brasil. Agora são 19h53, já que estamos falando de frio. Enio Medeiros, cantando Bicho da Chuva. Porque tá demorando chegar aí umas fotos do pinhão na chapa aí, né, gurizada? Pessoal sapecando um pinhão, pessoal cozinhando um pinhão. Eu, particularmente, gosto de ambos os modos, tanto na chapa como cozido também, né? Sempre vai bem.

0: Menina gostosa de ouvir, agora são 8:02. Mandar um abraço para a Janimara. A Janimara Elisângela e também o seu maridão, o Marquinhos, né? O Marquinhos e a Jane de Pomerode, dia 15, comemorando aí 13 anos de casados. E manda uma música bem especial pra nós. Vou escolher uma, tá bom, Jane? Um grande abraço pra você, guria, e um grande abraço ao Marquinhos. E parabenizando, óbvio, pelos 13 anos do casamento, né? Dia 15, e que Deus perpetue esta união, né? E que Deus perpetue esta união. Mandar um abraço pro amigo Daniel, né? Um abraço ao Daniel, um abraço aos amigos, né? Que estão lá no, é na venda, né? No bulicho, raiz, né, parceiro velho? Vou escolher uma baguala pra vocês aí que estão no bulicho. Meu amigo Daniel, o Anderson, né? O Nene, da Nene Guinchos, palestra, né? 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Valeu, Dani, um grande abraço para você, pro Nene, é, palestra com o Aldo aí no bulicho, na venda, né? Um abraço, gurizada. 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E por falar em erva mate mazute, mandar um abraço pro meu amigo Valmir Sorgato, parceiraço, que é da terra, né? Mas há muitos anos residindo, né? Em Blumenau, não residindo, né? De passagem por Blumenau devido à vida intensa, corrida e muitas viagens, né? 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Valeu, Sorga, um grande abraço para você, estimado amigo, muita saúde, muita paz, muita alegria e sobretudo, né, mais uma vez, muita saúde e o resto nós vamos dando jeito, né, parceiro velho? Valeu, Sorga, um abraço, meu irmão. Agora 8:05.
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7: E vamos que vamos com o nosso Rancho de Taura. Agora são 8:08 e é quarta-feira, né? Mandar um abraço mais uma vez pro Sorgato, né? Tá em São Paulo, parceiro velho. Chegando em São Paulo, né? Chegando em São Paulo, aparentemente São Paulo, né? Um abraço, meu amigo. Bons negócios, boa viagem, boas vendas, tá bom, amigo, velho? Quero mandar um abraço mais uma vez pros meus amigos aí nos bolichos, nas vendas. Tá tudo meio arrepiado, né, parceiro, velho? Tá tudo meio arrepiado, né? É friozito, todo mundo meio que arrepiado aí nos bolichos, nas vendas. Mas tem aquele que mesmo no frio dá aquela passadinha, né, parceiro? Tem aquele que mesmo no frio dá aquela passada. Como os meus amigos da Sulbem Proteção Veicular estão fazendo hoje, confraternizando aí. Então, um forte abraço a todos vocês. O nosso WhatsApp é o 2102-6515. Tô devendo uma música aqui também, né? Um romantismo gaúcho. Na sequência vem o Leonel Gomes cantando o Bolicheiro. Aí depois vou campear uma bem especial para o casal Marquinhos e Jane, aí de Pomerode, a cidade mais germânica do Brasil. Estaremos em Pomerode no mês de agosto, na ou em mais uma edição da Pomerlan Fest.

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8:24, mais uma vez, mandar um abraço para os amigos dos aplicativos, Rafael Luiz sempre te acompanhando, né? Obrigado, então um grande abraço para toda a turma dos aplicativos aí, né? Hoje quarta-feira, dia 17 de junho, mandar um abraço para os amigos de Pomerode, acompanhando o programa, meus amigos lá de Brusque também, forte abraço, Joinville, forte abraço, Itajaí, né? Navegantes, Gravatá, Piçarras, esse litoral lindíssimo, né? Rafael Luiz, é o Júlio de Gaspar, já estás autorizado a tocar aquela música bonita de ontem. É, me reforça a memória aí, Júlio. Vamos tocar, estamos aqui para isso. Vocês mandam de lá e nós obedecemos do lado de cá, né? 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Forte abraço pros amigos em Piçarras, valeu, um grande abraço, pessoal de Piçarras, vamos que vamos, tamo junto aí, né? Litoral Norte, bonito, né? Lá pros, pras bandas, né? Pras bandas, mais ao sul, né? Pessoal de Garopaba, aquela região de lá, muita pesca, né? Florianópolis também, muita tainha, inclusive sábado, né? Saboreei uma tainha, fiz uma tainha pra lá de especial. É, um abraço para os meus amigos aí que também sempre acompanham o programa lá daquelas bandas e os amigos que estão sempre, né, envolvido, né, com uma iguaria, com a culinária, o pessoal mandando foto, falei do pinhão, já mandaram foto para nós, Rafael Luiz, fazendo um pinhão cozido aqui, tomando um vinho, bom também, né, bom também, tá feito? 8:27, este é o nosso Rancho de Taura.

0: Menina gostosa de ouvir, agora são 8:38. Mandar um abraço para um amigo Jauri, meu amigo, meu irmão, meu parceiro. Jauri da BR Mecânica Diesel e da Nova Diesel. Ligadito com a gente sempre, né? Valeu, Jauri. Grande abraço. Que noite para um carreteiro velho daquele, né, Jauri? É aquele que só você sabe fazer, parceiro velho. Um abraço, meu amigo Jauri. E um abraço para todos os amigos, clientes, amigos da BR Mecânica Diesel e Nova Diesel, acompanhando também sempre o Rancho de Taura. 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

Vamos que vamos, o outono, né? O outono com característica de inverno, porém, né? Faltando poucos dias aí para o início do inverno, né? Faltando poucos dias para o início do inverno. E mais uma vez, um abraço pro meu amigo Jauri, pra Lori, o William, né? O Matheus, o Caio, toda a equipe da BR Mecânica Diesel e Nova Diesel, acompanhando sempre o programa, acompanhando sempre o nosso Rancho de Taura, haja vista parceiros de muitos anos aqui no Rancho de Taura e também no Menina, né, Jauri? Abraço, amigo velho. Também quero mandar um abraço ao Valdemar, tá ligadito com a gente. Valeu, Valdemar, um abraço. Pessoa queridíssima também aí do Salto do Norte. É, quero também cumprimentar a minha esposa Iva, né, e a filha Pietra, voltando do trabalho, a Pietra do curso, né, e daqui a pouquinho todo mundo no costado do fogão a lenha, né, no costado do fogão a lenha para um carreteiro velho bagual, né? Valeu, Jauri, também, né, querido amigo Jauri, que prepara um carreteiro todo especial. Então, beijo para a esposa a Iva, a filha Pietra, né, voltando do curso, a Pietra e a Iva voltando do trabalho. E daqui a pouquinho nós estamos chegando aí no rancho, né? O nosso WhatsApp é o 2102-6515, 2102-6515. 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Faltando 15 para as 9, Grupo Rédea Solta cantando Frutificando.

isto dito, chegando no finalzito do nosso Rancho de Taura, né? Todo mundo quentinho, quem chegou em casa aí, todo mundo quentinho, quentinha. É bom, né? Vamos que vamos. Mandar um abraço para minha amiga Nay, acompanhando o programa, Nay, promotora de eventos, né? Buenas, Rafael Luiz, como sempre, na carona, voltando para Blumenau. Obrigado, Nay, obrigado, tamo junto aí, um excelente retorno, um bom descanso e uma ótima quinta-feira. E até amanhã, portanto, no Rancho de Saura, até amanhã à noite, né? Valeu, Nay. Beijo no coração pra você, pra toda a família. Obrigado pelo carinho. E mais uma vez, um bom regresso, um bom retorno até o aconchego do lar. Feito! Grande abraço e até amanhã, gurizada!

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4: Vem aí a voz do Brasil.
5: Em Brasília, 19 horas.
4: Está no ar a voz do Brasil. As notícias do governo federal que movimentaram o país no dia de hoje.
6: Olá. Boa noite.
5: Boa noite para você que nos acompanha em todo o país.
6: Quarta-feira, 17 de junho de 2026.
5: Vamos ao destaque do dia: proteção de crianças nas redes, combate ao crime e crescimento econômico.
6: Temas tratados pelo presidente Lula no encerramento da reunião do G7 na França.
5: Grupo reúne as maiores economias do Ocidente e Brasil participou pela 10ª vez como convidado.
6: O presidente discutiu com países desenvolvidos formas de o mundo voltar a crescer com a inclusão dos mais pobres.
7: O mundo precisa crescer para que a economia volte a crescer. Não adianta crescer só para a Alemanha, crescer só para os Estados Unidos, crescer só para a França. Não. É preciso, sem diminuir o padrão de vida deles, crescer para outros países.
5: E ainda, acesso à água.
6: O Ministério da Saúde anuncia a instalação de quase 21 mil cisternas em 8 estados do semiárido.
5: E tarifa social de água e esgoto para famílias de baixa renda já chegou a quase 2 mil municípios. Pablo Mundim.
8: A meta é que a tarifa social esteja implementada em todo o país até dezembro.
6: Você vai ouvir também arte e música.
5: Uso de materiais pedagógicos relacionados a essas disciplinas chegou a 45% das escolas públicas em 2024. Natália Koslick.
9: Essa ampliação está associada a melhores notas em língua portuguesa e matemática, além de menores índices de distorção e dade série.
6: Hoje, na apresentação da Voz do Brasil, eu, Mariana Jungmann e Luciano Seixas.
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6: Regulamentação dos meios digitais, combate ao crime organizado e crescimento econômico equilibrado foram alguns dos temas discutidos pelo presidente Lula hoje em Evian, na França.
5: Lula participou como convidado do encontro do G7, grupo formado pelas principais economias desenvolvidas do Ocidente.
6: A repórter Luana Karen esteve lá acompanhando esse último dia de encontro.
10: No último dia de debates em Evian, na França, o presidente Lula defendeu a ampliação de investimentos em desenvolvimento, infraestrutura e qualificação profissional durante a sessão do G7, que reuniu representantes das principais economias desenvolvidas do mundo. Em coletiva à imprensa, o presidente brasileiro informou que foram discutidas formas de alcançar um crescimento econômico equilibrado que beneficie todos os países.
11: Cada reunião do G7 é oportunidade da gente discutir com os países desenvolvidos tanto o equilíbrio quanto o desequilíbrio na ordem política, econômica e social, levando em conta a necessidade de cada país. O mundo precisa crescer para que a economia